0: participações iriam diminuir muito aqui no programa, mas que nada, não é? O povão abandona a gente não, né? Mesmo tendo que ouvir aí essas coisas aí, né? Da propaganda política, enfim. O programa tá aí bombando, né? Com muita participações, né? Toda a região ligada, ouvindo, curtindo aqui com a gente. Bacana demais, né? É isso daí, minha gente. É isso, né? Que bacana. Vamos lá. O José Costa tá ligado com a gente. Boa noite, José.
1: Boa noite, meu amigo Giovanni Mourinho. Aqui o José Costa de Abricampo, Minas Gerais. Passa para nós o som do de Paulo e Paulino, a linguaruda. Ofereço para você e todos os ouvintes da rádio Mãe Uaçu FM. Aquele abraço e boa noite.
0: Ô José, boa noite, meu querido. Já tocamos de Paulo e Paulino hoje, tá bom? A gente rola em outra oportunidade para você, meu querido. Um abraço, obrigado pelo carinho, bom final de semana. Vamos lá, quem tá com a gente também é a nossa amiga ouvinte Ronina, de São João do Manhuaçu. Tá ligadinha com a gente, curtindo o nosso programa. Pediu pra ouvir uma música, abraçando a toda a família, todos os ouvintes. Tá, joia, Ronina. Um abraço para você, pro esposo Giliardi, para os filhos, toda a família. Obrigado pela participação no programa. Vamos lá, Aparecida Nascimento, São Vicente. Boa noite, Aparecida.
2: Boa noite, Giovanni Mourinho. Tudo bem? Passa a música pra mim, Leandro Leonardo. Talismã. Vou oferecer pra todos, especial para você da rádio. Tenha uma ótima noite, fique com Deus.
0: Aparecida. Beleza, Aparecida. Um abraço pra você, minha amiga. Bom final de semana. Obrigado pela sintonia. Que saudade do programa Saudoso Leandro, ao lado do irmão Leonardo. Talismã fez muito sucesso. Você recorda com a gente aqui na Mais Ouvida.

0: Muito bom recordar Leandro e Leonardo, né, minha gente? Essa música tocou muito, mas muito mesmo no passado. E você recordou com a gente aqui no Ritmos da Noite. 97. A Ilma Rosa tá ligadinha com a gente aqui em Manhuaçu. Oi, Ilma, boa noite.
1: Boa noite. Boa noite, Giovanni Murinho, tudo bem? Gostaria de ouvir uma música, oferecer para Maria Aparecida Paixão, para Denise Lima, para Dona Rosane Laranja da Terra, para Josana Laranja da Terra, para Cláudia, que mora no bairro São Vicente, para Custódia, que mora na Rua do Triângulo, bairro Santana, para Ilma lá em Caputira. Eu ouço a maior e a melhor. Gostaria de ouvir Guilherme Silva, Barquinha de Ouro. Obrigado.
0: Oi, Ilma, um abraço para você, minha amiga. Bom final de semana para suas amigas também. Um abraço, uma boa noite. O detalhe, Ilma, é que já tocamos o Guilherme Silva hoje no programa, tá bom, minha querida? E não tem como a gente tocar novamente. Em uma outra oportunidade a gente rola para você, tá bom, Ilma? Um bom final de semana, obrigado pela participação. Valeu, Ilma. Quem tá ligadinha com a gente também é a Maria da Penha Silva, Córrego Pouso Alegre. Boa noite, Giovanni Murim. Estou aqui ouvindo esse maravilhoso programa. Manda uma música para nós aí, Giovanni. Fica com Deus. Tá bom, minha querida? Um bom final de semana, Maria da Penha. Um bom final de semana, uma ótima noite. Fique com Deus também, meu querido. Obrigado por ouvir o nosso programa aqui na Manhuaçu, tá legal? Maria da Penha Silva, Córrego Pouso Alegre. A Maria Isabel de Divino, não perde programa não, né? De jeito nenhum. Oi, Maria.
2: Boa noite, Giovanni. Tudo bem com você? Espero que sim. Você tá todo feliz. Tava pra igreja rezando pra nós lá. Cheguei agora, liguei o rádio, já tô ouvindo sua fala. É, roda pra nós aí com João Paulo e Daniel. Você só me faz feliz.
0: Opa, que barulhinho é esse aí, Maria Isabel? É, mensagem no celular, não é? Um abraço, Maria Isabel Indivino, boa noite. Obrigado pela sintonia. João Paulo e Daniel, mais uma música bonita no programa. Você só me faz feliz.

0: Ô, saudade, hein? João Paulo e Daniel no programa Você Só Me Faz Feliz. Minha gente, 9:12, programa vai seguindo. Tem mais participações. Quem fala com a gente é o Zezé do Bairro Matinha. Oi, Zezé, boa noite.
1: Ô, Giovanni Amorim. É o Zezé, o flamenguista. Ô, Giovanni, boa noite, meu amigo. Ô, Giovanni, hoje eu queria ouvir aí com João Mineiro e Marciano, bailarina, queria oferecer pro Gigalê, oferecer pro Cláudio da Bereta, oferecer pra Terezinha Gomes, pra dona Ana Brátio, pro Alaí, pra minha mamãe, dona Antônia, pros flamenguistas, pra você, e como sempre, aqui é Flamengo, né, meu amigo? Valeu, meu irmão, tamo junto, hein?
0: Tá joia, Zezé, valeu, meu querido, bom final de semana, flamenguista! Vamos lá, né? Tem mais participações, o nosso amigo Vanderlei, o Lelei, lá de São José do Mantimento, tá ligado com a gente também, né? Curtindo o nosso programa, pediu pra ouvir João Mineiro e Marciano também. Tá bom, Vanderlei? São José do Mantimento, um abraço pra você, meu querido. Boa noite.

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Muito bem, 9h19 agora. Deixa eu abraçar o José Adão Matias, né? É, o dançarino. Esse Adão Matias é cheio de historinha, né? Tá bom demais. Um abraço pra você aí no Colina, meu querido. Um abraço pro final de semana. Tá abraçando o filho João Paulo, a Nória Kézia e o neto Bernardo, né? João Paulo faz aniversário dia 8, né? Vai comemorar segunda-feira no feriadão. Bacana, né? Parabéns pro João Paulo, tá bom, Zé Adão? Felicidades pra ele, Deus abençoe. Muitos anos de vida, João Paulo. Obrigado, tá? Pelo carinho e pela audiência também, Zé Adão. O dançarino do Alan Grimaldo. Eita, tá joia. Um abraço aí. Ótima noite.

0: Aí o Chapeludo do Nando Moreno com Rio Negro e Solimões. Quando são 9h22, deixa eu abraçar a Eni do bairro Matinha, tá ligadinha com a gente, né, Eni? Um abraço pra você, minha amiga. Boa noite. Abraçando a toda a família, os amigos, todos que curtem o programa, tá bom, Eni? Obrigado pela participação. Quem tá ligado com a gente também, não perde o programa, é o nosso amigo Gilberto de Bom Jardim, Santa Margarida. Giovanni, manda um modão aí pra nós. Obrigado, estou ligado todas as noites. Tá bom, Gilberto, aí do Bom Jardim. Um abraço pra você, queridão. Obrigado pelo carinho, pela audiência, pela participação. Tá bom, Gilberto? Bom saber que você tá ouvindo o programa sempre, meu irmão. Deus abençoe, bom final de semana, Gilberto. A Luciana de Manhumirim, ligada com a gente também, não é, Luciana? Boa noite.
1: Giovanni, boa noite. Aqui é a Luciana de Manhumirim. Quero ouvir uma música do seu programa aí, do Zezé de Camargo, Por Eles em Vida. Quero oferecer para minha família, para vocês e da rádio, para todo mundo que escuta o programa. Tchau, fique com Deus, que vocês tenham um bom final de semana e uma boa sexta-feira.
0: Tá bom, minha amiga, pra você também, bom final de semana. Fica com Deus, um abraço, Giovanni.

0: bem, minha gente? Quando são 9h27, hora certa aqui na noite da Manhã Uansu, tem mais participações. O nosso querido José Rodrigues, bairro Petrina, e a esposa, né, a companheira Maria José. Boa noite, seu José.
1: Oi, Giovanni, boa noite. Aqui é o José Rodrigues. Gostaria de ouvir uma música aí com as irmãs Freitas. E pode ser a sua escolha. Ofereço para o Jair Rodrigues e todos os ouvintes lá do Córrego dos Barros, também para todos os ouvintes lá do Córrego dos Borel, e também para você e todos aí na rádio, e também para minha querida esposa Maria José. Nós estamos aqui te ouvindo, nós ouvimos todos os dias, né? Mas participar, a gente está participando pouco, mas todo dia nós estamos ali. Como você já disse ali, estamos ali com o radinho ali na cabeceira da cama, sempre te ouvindo. Fica com Deus e uma abençoada noite para você e toda a sua família.
0: Para todos nós, meu querido, para todos nós, Sr. José. Um abraço para o senhor, para a dona Maria e obrigado pelo carinho, né, pela audiência, toda noite ouvindo a Mãe Uansu, ouvindo o nosso programa. E é muita gente que faz isso, hein, Sr. José? Não é pouca não, hein? Muita, mas muita mesmo. Às vezes eu fico até surpreso, tamanha audiência do nosso programa aqui na noite da Mãe Uansu. Não é fraco o programa não, hein, minha gente? Graças a Deus por isso, né, minha gente? Irmãs Freitas...

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4: É, gente, 9 horas e 33 minutos. Ótima noite para você que está chegando, sintonizando a Manhuaçu. Sintonizando o nosso programa, faço companhia para você até às 11. Depois você fica com a Rede Aparecida de Rádio. Programa com a Mãe Aparecida, programação muito especial da Rede Aparecida de Rádio, tá bom, minha gente? A partir de 11 horas após o nosso programa com o Terço, sempre com programas com mensagens especiais, com muita música bonita nas madrugadas, tá bom? Obrigado aí por ouvir a Manhuaçu, Ritmos da Noite, a nossa programação. Abraço, Giovanni Morim, para você em toda a região. Deixa eu abraçar aqui o nosso amigo ouvinte, o Valdino Córrego Santana, São João do Manhuaçu. Giovanni, todos os dias estamos ligados aí no programa. É, estamos ligados, né, curtindo aí. É, não estou escrevendo para pedir música, Giovanni, porque não precisa. Só toca música top no programa. Se tiver como, toca um forró pra gente aí, Giovanni, sua escolha. Para o compadre Tiago e para todos os ouvintes. Tá joia, valeu, Valdir. Aí no Córrego Santana, um abraço, meu querido, toda a família, uma boa noite, obrigado pelo carinho e pela audiência. Tá aí chegando o forrozão com César Menotti e Fabiano, já que você gosta, ó. Esse é top demais, hein?

0: Mas vai seguindo, né, no seu rádio, no seu aplicativo. A Ana Maria São Pedro da Bahia tá ligadinha com a gente, perde o programa não, né, Ana? Um abraço para você, minha querida, toda a família. Uma ótima noite, obrigado pela sintonia. Também a Lica do bairro Nossa Senhora Aparecida. Oi, Lica, boa noite.
1: Oi, Giovana Murim, boa noite, tudo bem com você, sua família? Aqui é Lica do bairro Nossa Senhora Aparecida, pedindo amor de Deus e caipira para mim, para meus filhos, para minhas noras, para meu genro, para minhas comadres, meus compadres, meus afiados, para toda a minha família e para minhas colegas e para todos vocês aí da rádio. Tchauzinho, fica com Deus, tenha uma boa noite. Deus que abençoe, um bom sono.
0: Amém, minha querida, a todos nós. Tá bom, Lica? Fica com Deus. Obrigado pelo carinho.

0: Aí o Eduardo Costa no programa 940, minha gente. Deixa eu abraçar a nossa querida amiga ouvinte Maria. Mãe Uaçuzinho ligada com a gente. Olá, Giovanni Murim, tudo bem contigo? Espero que sim. Tudo ótimo, minha querida. Espero que com você e toda a família também esteja tudo bem. Tá bom, minha querida? Ela está desejando para a gente um abençoado final de semana, para você também, minha querida, toda a sua família. Que Deus abençoe, Giovanni, proteja sempre vocês. Forte abraço. Tá bom, minha querida? A você também, tá bom? Deus abençoe, um bom final de semana. Obrigado pelo carinho da audiência. Vamos lá, né? Quem está ligadinho com a gente também, curtindo o nosso programa, é a Conceição. Oi, Conceição, boa noite.
1: Oi, Giovanni Murim. Boa noite para você e para todos os ouvintes. Aqui é a Conceição do Santa Luzia. Gostaria de ouvir uma música, se for possível, com Duduca e Dovan, Rasto na Areia. E oferecer para todas as minhas amigas, para todos os ouvintes, para vocês aí da rádio. Obrigado, fica com Deus. Uma boa noite. Tchau.
0: Tá joia, minha querida. A gente agradece. Um abraço pra você, tá bom, Conceição? Bom final de semana. Fica com Deus também, minha amiga. O José Martins, São João do Meriti, Rio de Janeiro, também tá aqui na Mais Ouvida, no leste de Minas, ouvindo o Ritmos da Noite. Não é, José? Um abraço pra você, meu querido. Deus abençoe. Obrigado pelo carinho da audiência, né? O José Martins, São João do Meriti, Rio de Janeiro. O Valdir Boiadeiro, fazendo a Progresso aqui em Manhuaçu, tá ligado com a gente também, não é, Valdir? Um abraço pra você, campeão. Um abraço, boa noite, bom final de semana. Obrigado por ouvir o nosso programa, tá bom, Valdir? Duduque Dalvan, Rastros na Areia.

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1: Agora são 9h48, daqui a pouquinho a partir das 10 em nosso programa. A segunda parte do Ritmos da Noite, o melhor da música romântica nacional e internacional. Nossa viagem no tempo, nosso encontro com a saudade. O Cláudio tá ligado com a gente, não é, Cláudio? Boa noite.
2: Ô, Giovanni Mourinho, pediu uma música da Fátima Leão aí, fez a Maria, minha esposa, com a Tenora, com a Elisa, na Daniela, os meninos passando, tô aqui na rua, aqui na casa dos amigos, aqui comendo uma carninha assada aqui e vendo seu programa aí. Falou, fica com Deus.
1: Tá, joia, Cláudio, bacana, hein? Coisa boa, é isso aí, né? Estar com amigos, pessoas queridas, é muito bom sempre. Se tiver um churrasquinho, fica melhor o negócio ainda, né, Cláudio? Um abraço pra você, pra esposa, pros amigos que aí estão ouvindo o nosso programa. Um abraço de Giovanni Mourinho a todos aí, Deus abençoe, tá bom? Obrigado pelo carinho. Fátima Leão, tem dó.

0: 52, minha gente. Deixa eu atender aqui a última participação antes do finalzinho da primeira parte do nosso programa. Vou atender o nosso amigo Adão de Freitas. A Lucelina também tá ligada com a gente, não é? A Lucelina de Martins Soares, sempre interagindo, ouvindo o nosso programa, não é, Lúcia? Abraço para você, amiga. Boa noite. Bom final de semana. Obrigado pela sintonia, pela participação. O Adão de Freitas mandou a mensagem mais cedo pra gente. Cadê o Adão, hein? Tá até difícil achar aqui no meio de tanta gente. Achei. E aí, Adão, boa noite, fala comigo.
1: Ô, Giovana Amorim, boa noite. Giovana Amorim, toca pra mais uma música dos Carreteiros, Balança Brasil, dedicada a todos os ouvintes da Rádio Manhuaçu, dedicada a todos aí de São João do Manhuaçu, São Pedro do Havaí, aonde está chegando o ritmo da noite, Adão de Freitas e São Pedro do Havaí.
0: Ô, rapaz, é muita gente que tá ouvindo a Manhuaçu nesse momento, hein? É toda a região, Minas, Espírito Santo, Brasil, né? E também no mundo, através da internet. É, isso aí, né? Bom demais. Muita gente, meu querido. Um abraço, Deus abençoe, obrigado pelo carinho. Valeu, Adão! Os Carreteiros.

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4: Agora são 10h03, programa Ritmos da Noite no seu rádio. Até logo mais às 11. A partir de agora, nossa viagem no tempo. Segunda parte do Ritmos da Noite. Fazendo recordar. Até às 11 a gente viaja no tempo e busca aquelas que fizeram sucesso, que marcaram e te fazem recordar também. Papas da Língua, eu sei. Boa noite.

Kid Abelha, Como Eu Quero, recordando no programa 10 e 11. E a saudade por aqui segue até as 11 com você. Banda Pinguim, Deusa de Itamaracá.

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2: São 10h31 aqui na Manhuaçu FM, programa Ritmos da Noite vai seguindo, recordando no seu rádio até às 11h.

Phil Collins no programa Ritmos da Noite, Everyday, 10h40 agora, minutos finais do nosso programa por aqui até às 11, recordando, matando saudades.

Enio Lennox, na reta final do nosso programa, 10h53. Abraço para nossa amiga ouvinte, Margarete Veríssimo, curtindo o finalzinho do nosso programa na Grande Belo Horizonte, Vespasiano. Abraço, Margarete, bom final de semana. Obrigado pela audiência. Michael Jackson, Music and Me. Boa noite, pessoal.

0: Última de hoje no programa Chicago, Argentina, Say I'm Sorry, 10h59. Chegamos ao final de mais um encontro, mais um programa, vamos ficando por aqui. Agradecendo a você pelo carinho, pela audiência e, claro, agradecendo a Deus por mais essa oportunidade, por mais esse dia, mais esse programa Ritmos à Noite. Amanhã, sabadão, estaremos de volta com as bênçãos de Deus. Deus permitindo, a partir das 8 da noite, estaremos por aqui para mais um encontro, fechando a semana, minha gente. É isso aí. Sequência tem a Rede Aparecida de Rádio, programa com a Mãe Aparecida. Fiquem com Deus. Abraço, Giovanni. Uma ótima noite. Bom descanso. Você que trabalha, um bom trabalho. Até amanhã. Acabou o programa. Tchau, gente.
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0: Pai nosso. Boa noite, Padre, sua benção.
1: Deus abençoe, Ana Maria.
0: Tudo bem com como o é que... senhor?
1: Bem, com você?
0: Graças a Deus, estamos todos bem.
1: Que beleza, rezarmos juntos.
0: Graças a Deus, né? Estou muito feliz.
1: É, sim.
0: A intenção, eu quero colocar, agradecer primeiro a Deus, né, pela saúde, pela minha família que eu tenho, por todos vocês também que eu estou conhecendo, né? Quero rezar para o Santo Padre Papa, quero pedir pelas guerras também, pela paz no mundo, e pelo meu pai também, que está com 90, ele vai fazer 94 anos. Pelos meus filhos, tem dois filhos, Gileno e Maestro Luiz. Pelas Nora, Karina e Amanda. E pelos meus netos, Helena, duas netas, Helena, Luísa e o Juan, que vai fazer 2 anos também, né? Tenho muitos que agradecer. Pela Romaria também, que eu trago gente para Aparecida do Norte todo ano. Não é fácil essa missão, seu padre. Mas e pedir a Nossa Senhora, né, que nos encaminhe, que aqui não terminamos a jornada aqui. Quando voltamos, voltamos em missão, né, uma missão de Deus. Não é fácil, mas Ele me deu essa missão para mim. Enquanto eu tiver vida, estou aí forte. Eu quero pedir também a Senhora uma benção, tá? Para minha família, para nós todos. Pelas minhas amigas aqui também, irmã em Cristo, né, muito religiosa. Os meninos também da rádio.
2: Amém. Amém, padre. Pode colocar suas intenções também, padre Dionísio.
1: Então, por todas as intenções já colocadas neste terço de hoje, todas as pessoas que estão participando, e também de maneira especial pelos aniversariantes, meu irmão, padre Antônio José, que fez 87 anos, trabalha lá no Santuário em Trindade, também a minha irmã Maria Joana, essa mulher, fez ontem 80 anos, depois uma amiga também que celebra amanhã, a Maria de Nazaré Ferreira da Silva, também celebra seu aniversário, meus sobrinhos e também pelos falecidos das nossas famílias. E ainda uma intenção especial, aqui em Minas temos o Santuário de São Geraldo Magela, e lá está acontecendo a oitava de São Geraldo. Então, por todos os peregrinos que estão indo lá em Curvelo, Minas Gerais, por todos os devotos de São Geraldo Magela, pelas mães que querem se engravidar, as mulheres que querem se engravidar, então, por essas intenções todas, juntando também as intenções que a Ana Maria já colocou aí.
0: Seu padre, eu quero pedir também o aniversário da mãe das meninas aqui, da dona Eunice. Ela vai fazer aniversário segunda-feira. Eu quero que o senhor pedir, assim, dar uma benção também para ela, sabe? O senhor João isso. Jonas, a dona Eunice também.
1: Ótimo, isso mesmo, vamos dar a benção.
0: O senhor começa ou eu começo?
1: Posso começar. Pai nosso que está no céu, santificado seja o vosso nome. Venha a nós o vosso reino, seja feita a vossa vontade, assim na terra como no céu.
0: O pão nosso de cada dia nos dai hoje. Perdoai as nossas ofensas, assim como nós perdoamos a quem nos tem ofendido. E não nos deixei cair em tentação, mas livrai-nos do mal. Amém.
1: Ave Maria, cheia de graça. Senhor é convosco, bendito sois vós entre as mulheres, bendito é o fruto do vosso ventre, Jesus.
0: Santa Maria, Mãe de Deus, rogai por nós, pecadores, agora e na hora da nossa morte. Amém.
1: Ave Maria, cheia de graça, Senhor é convosco, bendito sois vós entre as mulheres, bendito é o fruto do vosso ventre, Jesus.
0: Santa Maria, Mãe de Deus, rogai por nós, pecadores, agora e na hora da nossa morte. Amém.
1: Ave Maria, cheia de graça, Senhor é convosco, bendito sois vós entre as mulheres, bendito é o fruto do vosso ventre, Jesus.
0: Santa Maria, Mãe de Deus, rogai por nós, pecadores, agora e na hora da nossa morte. Amém.
1: Ave Maria, cheia de graça, Senhor é convosco, bendito sois vós entre as mulheres, bendito é o fruto do vosso ventre, Jesus.
0: Santa Maria, Mãe de Deus, rogai por nós, pecadores, agora e na hora da nossa morte. Amém.
1: Ave Maria, cheia de graça, Senhor é convosco, bendita sois vós entre as mulheres, bendito é o fruto do vosso ventre, Jesus.
0: Santa Maria, Mãe de Deus, rogai por nós, pecadores, agora e na hora da nossa morte. Amém.
1: Ave Maria, cheia de graça, Senhor é convosco, bendita sois vós entre as mulheres, bendito é o fruto do vosso ventre, Jesus.
0: Santa Maria, Mãe de Deus, rogai por nós, pecadores, agora e na hora da nossa morte. Amém.
1: Ave Maria, cheia de graça, Senhor é convosco, bendita sois vós entre as mulheres, bendito é o fruto do vosso ventre, Jesus.
0: Santa Maria, Mãe de Deus, rogai por nós, pecadores, agora e na hora da nossa morte. Amém.
1: Ave Maria, cheia de graça, Senhor é convosco, bendita sois vós entre as mulheres, bendito é o fruto do vosso ventre, Jesus.
0: Santa Maria, Mãe de Deus, rogai por nós, pecadores, agora e na hora da nossa morte. Amém.
1: Ave Maria, cheia de graça, Senhor é convosco, bendita sois vós entre as mulheres, bendito é o fruto do vosso ventre, Jesus.
0: Santa Maria, Mãe de Deus, rogai por nós, pecadores, agora e na hora da nossa morte. Amém.
1: Ave Maria, cheia de graça, Senhor é convosco, bendita sois vós entre as mulheres, bendito é o fruto do vosso ventre, Jesus.
0: Santa Maria, Mãe de Deus, rogai por nós, pecadores, agora e na hora da nossa morte.

0: Glória ao Pai, ao Filho, ao Espírito Santo.
1: Como era no princípio, agora sempre. Amém.
0: Ó bom Jesus, perdoai-nos, livrai-nos do fogo do inferno.
1: Levai as almas todas para o céu.
0: E socorrei principalmente
1: daqueles que
0: mais precisarem da vossa infinita misericórdia. Amém.
2: Amém. Obrigado, Padre Dionísio. Dá uma bênção para nós, Padre, por favor.
0: Isso, oba, com alegria. Aqui de Juiz de Fora, Minas Gerais. Então, essa bênção vai especial para todos que acompanharam, estão acompanhando, rezando. Especial aqui para Ana Maria, que tem esse trabalho tão bonito de organizar a Romaria, acompanhar as pessoas, ter paciência com todos. E lembrando os aniversariantes também, dos nossos familiares todos. Aniversariante que eu disse aí é Márcia de Nazaré Ferreira da Silva. Faz mais um aninho amanhã. Então, o Senhor esteja convosco.
3: Ele está no meio de nós.
0: Por intercessão da Mãe querida de Aparecida, desçam sobre todos nós, as nossas famílias, pessoas que nós queremos bem, as mais copiosas bênçãos divinas. Em nome do Pai, do Filho, do Espírito Santo.
3: Amém. Amém.
0: Ótima noite.
2: Obrigado, Padre.
4: Obrigado, Padre. Fica com Deus.
2: Fica com Deus.
1: Fica com Deus, Padre.
0: Valeu, obrigado, obrigado.
1: Obrigado, Senhor.
2: Amém. Rezamos com alegria por todas as intenções dos irmãos que rezam conosco. Louvado seja Deus pela vida de cada irmão que se coloca à disposição através da oração. Mais uma vez, obrigado, Padre Dionísio. Que Deus abençoe a sua missão, a sua vida e o seu coração também. Agora juntos vamos continuar celebrando com alegria a nossa vida e o nosso coração, rezando a Salve Rainha.
5: Infinitas graças vos damos, soberana Rainha, pelos benefícios que todos os dias recebemos de vossas mãos liberais. Dignai-vos agora e para sempre tomar-nos debaixo de vosso poderoso amparo, e para mais vos alegrar, vos saudamos com uma Salve Rainha.
3: Salve Rainha, Mãe de Misericórdia, vida, doçura e esperança nossa, salve. A vós bradamos, degredados filhos de Eva, a vós suspiramos, gemendo e chorando neste vale de lágrimas. Ea,

0: rogai por nós, Santa Mãe de Deus,
1: para que sejamos dignos das promessas de Cristo. Amém.
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4: Ó Maria Santíssima, pelos méritos de nosso Senhor Jesus Cristo, em vossa querida imagem de Aparecida, espalhais inúmeros benefícios sobre todo o Brasil. Eu, embora indigno de pertencer ao número de vossos filhos e filhas, mas cheio de desejo de participar dos benefícios de vossa misericórdia, prostrado a vossos pés, consagro-vos o meu entendimento, para que sempre pense no amor que mereceis. Consagro-vos a minha língua, para que sempre vos ouve e propague a vossa devoção. Consagro-vos o meu coração, para que depois de Deus vos ame sobre todas as coisas. Recebei-me, ó Rainha incomparável, vós que o Cristo crucificado deu-nos por mãe, no ditoso número de vossos filhos e filhas. Acolhei-me debaixo de vossa proteção, socorrei-me em todas as minhas necessidades espirituais e temporais, e sobretudo na hora de minha morte. Abençoai-me, ó celestial cooperadora, e com vossa poderosa intercessão fortalecei-me em minha fraqueza, a fim de que, servindo-vos fielmente,

0: Amém.
1: Amém.
0: Professor Marcelo, muito obrigado, viu?
1: Eu que agradeço, Evandro, por esse momento de muita oração e devoção a Maria.
0: Amém. A todos aqui no estúdio, o meu muito obrigado. Cláudia.
2: Obrigado.
0: Silvio.
2: Obrigado.
0: Obrigado,
2: sempre,
0: obrigado, Valdir.
2: É sempre bom esse momento.
1: E Ana Maria.
0: E Ana Maria também conosco, viu? Deus abençoe vocês. Louvado seja Deus pela presença de cada um que rezou conosco aqui o Santo Terço. Que Deus continue iluminando, protegendo e abençoando a sua vida. Louvado seja nosso Senhor Jesus Cristo.
3: Para sempre seja louvado.
0: A você que rezou conosco, nosso muito obrigado. A nossa missão, o terço terminou, mas a nossa missão continua. Com as imagens de Amanda Castro, fiquem com Deus e com as bênçãos da Mãe Aparecida.

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16: 11:19, horário de Brasília.
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16: De volta na programação Com a Mãe Aparecida, 11:19, confirmando, muito obrigado você que reza e celebra com a gente esses momentos especiais de fé e devoção. 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
19: Olá, uma boa noite a você que acompanha o programa Com a Mãe Aparecida. É um privilégio estar na companhia de vocês aqui no quadro Igreja em Comunhão. A Igreja no Brasil se prepara para o 19º Congresso Eucarístico Nacional na Arquidiocese de Goiânia. Como parte desse caminho de preparação e em espírito de comunhão e corresponsabilidade, a Conferência Nacional dos Bispos do Brasil, a CNBB, promove uma coleta nacional em todas as dioceses do país nos dias 5 e 6 de setembro, durante o 23º domingo do tempo comum. O congresso tem previsão de acontecer no ano que vem, dos dias 3 a 7 de setembro. A iniciativa foi deliberada pelo Conselho Permanente da CNBB em reunião realizada em 4 de março de 2026 na sede da conferência em Brasília. A coleta busca envolver todo o povo de Deus na preparação do congresso, possibilitando que as comunidades participem concretamente dos frutos espirituais e pastorais que o evento pretende oferecer à igreja no Brasil. Quem explica mais sobre essa ação é o Dom João Justino de Medeiros Silva, arcebispo metropolitano de Goiânia e primeiro vice-presidente da CNBB. Qual a orientação para que os fiéis participem da coleta nacional, se envolvendo também na preparação para o Congresso?
20: A coleta nacional deve ser compreendida não apenas como uma contribuição financeira, mas se trata de uma verdadeira participação de todo o povo de Deus na preparação do 19º Congresso Eucarístico Nacional, a ser realizado no próximo ano aqui na Arquidiocese de Goiânia. Cada comunidade, cada paróquia, cada família é convidada a assumir

0: assumir o Congresso como um acontecimento de toda a Igreja no Brasil. Por isso, caro irmão, cara irmã, quando você participa da coleta, você é chamado também a rezar nas intenções do Congresso, a conhecer o tema, a participar das iniciativas de preparação e renovar sua própria vida eucarística. Queremos que todos se sintam participantes do Congresso. O Congresso começa agora na oração, na formação, na participação litúrgica, na adoração eucarística, na comunhão das comunidades.
1: Isso também mostra a sinodalidade presente dentro da nossa igreja, mostrando o caminho de unidade em todos os regionais?
0: Com certeza. Um Congresso Eucarístico Nacional é uma expressão muito bonita da sinodalidade da igreja. A Eucaristia nos reúne em torno de um único Senhor. A Eucaristia nos faz um só corpo. Assim, o Congresso não pertence somente à Arquidiocese de Goiânia. Ele é realizado aqui, mas ele é um acontecimento de toda a Igreja do Brasil. Nesse sentido, nós falamos de Congresso Eucarístico Nacional. A participação dos diversos regionais da CNBB, de todas as dioceses, manifesta justamente essa unidade na comunhão da Igreja no Brasil. Cada diocese traz sua experiência, sua história, seus dons, seus desafios, mas todos caminhamos para a mesma mesa eucarística. A Eucaristia nos ensina que caminhar juntos não significa sermos iguais, mas pertencermos ao mesmo Cristo.
1: Além da ação da coleta, como estão os preparativos para o Congresso e também como tem sido a receptividade do evento na Arquidiocese?
0: Os preparativos estão avançando com muita esperança e entusiasmo. São 15 comissões que se reúnem e atuam, estão trabalhando, planejando, organizando. Temos procurado fazer com que o Congresso não seja apenas um acontecimento de alguns dias, mas um verdadeiro caminho pastoral, marcado pela preparação, pela realização e também por aquilo que haverá de ficar no coração das pessoas. Para isso, estamos envolvendo as paróquias, as comunidades, os padres, os religiosos e religiosas, todos os leigos e leigas. Queremos que a preparação alcance as famílias, os grupos, as pastorais, os movimentos eclesiais. Temos insistido muito também para que esse tempo seja um tempo de formação eucarística, de valorização da preparação e celebração eucarística, na valorização também dos atos de adoração eucarística. Temos encontrado uma boa receptividade. Percebemos que existe um desejo grande dos nossos fiéis, do povo de Deus, enfim, em viver esse momento como uma oportunidade de renovação da fé e da vida comunitária. Poderia dizer, como arcebispo de Goiânia, que mais do que preparar uma grande celebração, queremos preparar uma igreja renovada pela Eucaristia.
1: A expectativa é que quantas pessoas, entre leigos, leigas, religiosos, padres e bispos, participem do 19º Congresso Eucarístico?
0: Nossa expectativa é que seja um grande encontro nacional, que reúna dezenas de milhares de pessoas ao longo de toda a programação dos dias 3 a 7 de setembro de 2027. Porém, mais importante do que termos um número é garantir que o Congresso seja verdadeiramente representativo da Igreja no Brasil, com a presença de todas as vocações, estados de vida, crianças, jovens, adultos, famílias, leigos, leigas, religiosos, religiosas, diáconos, presbíteros, bispos. Queremos uma grande Assembleia Eucarística. Temos falado de que Goiânia se tornará a capital eucarística do Brasil. Mas queremos, sobretudo, que o povo faça a experiência de ser uma grande assembleia orante, celebrativa, fraterna, missionária.
1: Um convite ao Papa Leão XIV para a participação no Congresso foi feita. A expectativa da participação do Pontífice anima ainda mais os fiéis nos preparativos?
0: Com certeza. A presidência da CNBB apresentou ao Santo Padre o convite para que ele possa participar do Congresso, especialmente que ele pudesse vir fazer presidir a celebração de conclusão do Congresso. A possibilidade da presença do Santo Padre em Goiânia seria uma graça muito especial para a Igreja no Brasil e daria ainda maior expressão ao Congresso. Mas é importante dizer que nossa preparação não depende da confirmação dessa presença. Estamos nos preparando para o Congresso, preparando-nos para encontrar Jesus na Eucaristia. Se o Papa puder estar conosco, será uma alegria imensa, um momento histórico, marcante para todos nós. Mas enquanto aguardamos, continuamos trabalhando, rezando e preparando o Congresso com o mesmo entusiasmo.
1: Quais valores a Igreja espera fortalecer no encontro do ano que vem?
0: Esperamos fortalecer a fé na presença real de Jesus Cristo na Eucaristia e a consciência de que a Eucaristia é centro da vida da Igreja. Mas queremos que dela brotem outros valores fundamentais, como comunhão, unidade, fraternidade, reconciliação, solidariedade, caridade, compromisso missionário. O tema que escolhemos para o nosso congresso, Hóstias Vivas no Mundo para a Glória do Pai, expressa muito bem aquilo que desejamos. Não basta receber a Eucaristia, é preciso deixar que a Eucaristia transforme nossa vida. Queremos cristãos que, alimentados pelo corpo de Cristo, sejam presença do Senhor no mundo, que saibam reconhecer a dignidade de cada pessoa, que cuidem dos pobres, sejam solidários aos que sofrem, que promovam a fraternidade e a paz, que levem para a sociedade aquilo que celebramos no altar. A Eucaristia nos reúne, nos transforma, nos envia. Esse é, em grande medida, o espírito que desejamos para o 19º Congresso Eucarístico Nacional.
1: Ouvimos o arcebispo metropolitano de Goiânia e primeiro vice-presidente da CNBB, Dom João Justino de Medeiros Silva. Victor Franqueira para a Rede Aparecida de Rádio e Signes Brasil.
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7: 11:34, horário de Brasília.
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7: De volta aqui na programação com a Mãe Aparecida, de volta na Rede Aparecida de Rádio, a todos que estão nos acompanhando, nosso muito obrigado. Que Deus continue abençoando sua vida, protegendo e iluminando seu coração. WhatsApp disponível, DDD 12-3104-1043. Continuamos acolhendo suas intenções com muito carinho.
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9: São Paulo já nos diz: combati o bom combate, completei a corrida, guardei a fé. Ele compara a caminhada cristã de conversão e de missão como uma corrida, um combate. Assim como existem os centros de treinamento para os atletas, a vida de comunidade, os grupos de pastorais e movimentos são os locais propícios onde treinamos nossa fé, aperfeiçoamos nossas marcas, atingimos nossos objetivos. É nesse ambiente comunitário que nossa fé passa a ser ato de fé. Nossas esperanças se renovam e, se cairmos, perdemos uma batalha, jamais teremos perdido o combate final. É na comunidade que encontramos força para manter nossa fé viva e atuante diante de tantos adversários. É a vida em comunidade que nos dá condições para nos aprofundarmos na fé, dando razão de nossa esperança, sem nos deixar confundir por falsos valores e falsas doutrinas. Temos os irmãos conosco, temos nosso Deus misericordioso a nos perdoar e a nos impulsionar, dizendo: vá em frente, não tenhas medo, eu estou contigo. E temos uma garantia valiosa em comparação aos esportes. No final, nossa vitória é certa.

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1: A paz esteja com você. Amar Maria é sempre compreendê-la à luz de Cristo e considerá-la como o caminho santo que nos leva a Jesus, que é o caminho. No Evangelho de João, nas bodas de Caná, há uma relação muito interessante e fundamental que deve ser para todos nós o lema da nossa vida. Quando Maria diz aos funcionários: "Fazei tudo o que ele vos disser." Maria nos conduz a Jesus para aprender a segui-lo, a amá-lo, a ser verdadeiros filhos do Pai, discípulos irmãos de Jesus e, portanto, também filhos de Maria, conduzidos pelo Espírito Santo. É no caminho da vida que nós vamos aprendendo a entender quem é Jesus, conhecê-lo. E a presença de Maria como nossa mestra é fundamental. Tudo que Maria vive é um modelo para todos nós. Ela pratica de uma maneira totalmente profunda, nova e revolucionária, no silêncio, na humildade, tudo que Jesus ensinou. Portanto, aprendamos também a orar com Maria. É um tema inesgotável. Quanto mais a gente tentar aprofundar a presença de Maria e a oração a Maria, nós vamos ficando cada vez mais enriquecidos na graça de Deus. Portanto, devemos aprender a sentir a presença de Deus que nos envolve, nos chama à missão e nos fecunda com a força do Espírito Santo. E nada mais simples do que acompanhar a trajetória de Maria, a Virgem de Nazaré, como aparecem nos Evangelhos. Poucas cenas, mas de uma profundidade que faz a gente enxergar a vida na sua realidade profunda. Peçamos a Deus essa graça e oremos a Maria com nosso coração para que aprendamos com ela a seguir Jesus.
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2: Rede Aparecida de Rádio e a hora certa.
21: 11:49 horário de Brasília.
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3: Missão cumprida. É ponto final na primeira parte do programa com a Mãe Aparecida. Eu, Evandro Brum, tô ficando por aqui, mas deixo você aí na companhia dele, Eduardo José. Sim, ele vai contigo até as 4 horas da manhã. Lembrando que às 4 tem o texto com a Mãe Aparecida, com o padre Vanderlei Souza, missionário redentorista. Tá combinado? E a gente se encontra no próximo domingo. Olha, um grande abraço. Deus abençoe você. Que Nossa Senhora continue iluminando e protegendo sua vida. Um ótimo final de semana. Juízo. Vá à missa. Participe da celebração eucarística no domingo, tá bom? Nossa Senhora Aparecida te conduza ao coração de Jesus. Fiquem com Deus e com as bênçãos da Mãe Aparecida.
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11: Olá, bom dia! Estamos chegando! Uma ótima e abençoada madrugada a você, meu irmão, a você, minha irmã, a você que reza conosco a partir de agora até às 5 da manhã. Eu sou Eduardo José e fico com vocês, fazendo companhia nesta caminhada de fé, de amor, paz e esperança, louvando e agradecendo a Deus por tudo em nossa vida, na vida de nossos familiares, amigos, conhecidos, de todos aqueles por quem estamos rezando no dia de hoje. Obrigado a você, meu irmão, minha irmã, que nos acolhe aí na sua casa, no seu cantinho de oração. Os irmãos que estão trabalhando nesta madrugada, mais uma com a graça de Deus, né, meu povo? E você, meu irmão querido, que está também, a vocês que estão pelas estradas do Brasil, rezando, louvando e agradecendo a Deus por mais um dia de trabalho, mais uma jornada, louvando e agradecendo sempre. O Com a Mãe Aparecida tem a produção de Marcos Tiago, a coordenação de Paula Castro, a direção do padre Vanderlei Souza, missionário redentorista. Acolhendo a você que reza conosco por uma das nossas rádios parceiras, rádios que integram a Rede Aparecida de Rádio. Obrigado pelo carinho e pelas orações. E hoje nós já estamos vivendo, o povo de Deus, o dia 5 de setembro de 2026, sabadão da graça de Deus, sábado dedicado à Virgem Maria. E hoje a Santa Mãe Igreja celebra, faz memória a São Lourenço Justiniano e Santa Teresa de Calcutá, a quem nós pedimos a intercessão. Louvando e agradecendo sempre quem está chegando, trazendo para gente esse momento de reflexão, de evangelização, é o padre William Betônio, missionário redentorista. Com os ponteiros apontam para o infinito.
12: Anunciou a Maria e ela concebeu do Espírito Santo. Ave Maria, cheia de graça, o Senhor é convosco. Bendita sois vós entre as mulheres e bendito é o fruto do vosso ventre, Jesus. Santa Maria, Mãe de Deus, rogai por nós, pecadores, agora e na hora da nossa morte. Amém. Rogai por nós, Santa Mãe de Deus, para que sejamos dignos das promessas de Cristo. Oremos e infundi, Senhor, vos rogamos a vossa graça em nossos corações, para que nós que conhecemos pela anunciação do anjo a encarnação de Jesus Cristo, vosso Filho, cheguemos por sua paixão e morte de cruz à glória da ressurreição. Pelo mesmo Cristo nosso Senhor. Amém.
13: Olá, queridos ouvintes da Rádio Aparecida, da Rede Aparecida de Rádios. Eu sou o padre William Betônio e faço companhia a você neste momento em que os ponteiros apontam para o infinito. Obrigado pela sua audiência, por estarmos juntos. E eu gostaria de trazer uma reflexão acerca desta 22ª semana do tempo comum, que se encerra hoje neste sábado, mas que traz uma mensagem muito bonita, que ao ler os evangelhos e nas celebrações das missas durante essa semana, me veio muito isso no coração. No domingo anterior, Jesus deu a Pedro a autoridade, né? O que você ligar na terra será ligado no céu, o que desligar na terra será desligado no céu. Já neste domingo último agora, Jesus, ele repreende Pedro, porque não entendeu qual era a sua missão. Afasta-te de mim, Satanás. Tentar proteger Jesus não é a solução, pois ele está aqui e veio para se entregar, para se doar inteiramente, mostrar toda a sua humanidade. Jesus muda a forma de ver e questionar os padrões. Então, aí nós vemos durante a semana, né, o confronto de Jesus acerca do jejum e acerca da lei do sábado, porque eles não compreendiam essas atitudes. Primeiro, o jejum, que não era algo que a religião controlava, porque o jejum era algo que deveria partir de dentro e para uma transformação interna, e isso não acontecia. E a lei do sábado, a mesma coisa, né? O sábado, que era usado muito mais para a exploração daqueles que nada tinham e que ainda eram considerados impuros, porque não tinham como tirar o seu sustento a não ser no sábado, que eles conseguiam fazer, podemos dizer assim, a sua hora extra. Mas Jesus, ele vai mais profundo nessa semana e ele apresenta-se como Messias. Aí nós vimos aquele evangelho logo no começo da semana, na segunda-feira, que ele pega o livro do profeta Isaías e diz: aqui está, tudo que está aqui neste livro está acontecendo agora, está se cumprindo. Mas os seus conterrâneos, ele falava isso na sinagoga,

0: sinagoga em Nazaré, eles não podiam compreender como que o filho de Maria e de José pode ser o Messias. Isso não é possível. Já em Cafarnaum, uma outra cidade, um pouco mais distante, mais próximo de Jerusalém, inclusive, Jesus já realiza muitos sinais. E isso acontece justamente porque ali as pessoas, ao não conhecerem Jesus e não se importarem com a sua origem, acreditavam porque viam os sinais. E mesmo os mestres da lei também viam os sinais, mas eles continuavam não querendo acreditar. E Jesus confrontando estes mestres da lei. Os sinais de Jesus, eles acontecem tanto de maneira pública, como nós vimos no evangelho nessa semana, que Jesus expulsa um demônio de um homem dentro da sinagoga, ou seja, dentro do meio religioso. Jesus expulsa esse mal, e depois no meio interno, né, no meio íntimo, lá dentro do lar de Pedro, ele cura a sogra de Pedro. A diferença é que aqueles que fazem a experiência de Jesus nesta intimidade, eles têm mais facilidade de compreender, diferente daqueles que colocam todas as barreiras religiosas para que isso aconteça, o caso dos fariseus, como nós vimos. Não é necessário buscar, mas mesmo assim, Jesus ainda diz que é necessário buscar ajuda em águas mais profundas, pescar gente, mostrar. Essa é a missão verdadeira do discípulo, é aquele que transforma a sua vida, transforma o seu coração, e a partir dessa transformação, ao viver isso, é testemunho de vida para tantas outras pessoas. Por isso Jesus diz no evangelho: farei de vocês pescadores de homens. Por hoje nós vamos ficando por aqui. Agradeço a sua audiência por estarmos juntos neste sábado, e eu retorno amanhã, domingo, neste mesmo horário, para refletirmos um pouquinho sobre a liturgia do 23º domingo do tempo comum. Um grande abraço para você, fique com Deus e as bênçãos da Mãe Aparecida.
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2: 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Bom dia a você, meu irmão, minha irmã. E o nosso momento é de oração. Celebramos hoje Santa Madre Teresa de Calcutá, querida santa da Igreja Católica, admirada por seu trabalho com as pessoas que viviam em extrema pobreza na Índia. Na segunda metade do século XX, o Papa João Paulo II a chamou de ícone do bom samaritano, afirmando que ela ia a toda a parte para servir Cristo nos mais pobres entre os pobres. Nem conflitos, nem guerras conseguiam ser um impedimento para ela, assim disse ele. Hoje rezemos para que Santa Teresa de Calcutá também nos inflame na vida de amor para com os irmãos, especialmente com os mais necessitados de auxílio material e espiritual. Oremos.
3: Senhor, quando eu tiver fome, dá-me alguém que necessite de comida. Quando eu tiver sede, dá-me alguém que precise de água. Quando sentir frio, dá-me alguém que necessite de calor. Quando tiver um aborrecimento, dá-me alguém que necessite de consolo. Quando minha cruz parecer pesada, deixe-me compartilhar a cruz do outro. Quando me achar pobre, ponha ao meu lado alguém necessitado. Quando não tiver tempo, dá-me alguém que precise de alguns dos meus minutos. Quando sofrer humilhação, dá-me ocasiões para elogiar alguém. Quando estiver desanimado, dá-me alguém para lhe dar um novo ânimo. Quando sentir a necessidade de quem cuide de mim, dá-me alguém que eu tenha de atender. Quando pensar em mim mesmo, volta minha atenção para outra pessoa, tornando-nos dignos, Senhor, de servir nossos irmãos que vivem e morrem pobres e com fome no mundo de hoje. Dá-lhes através das nossas mãos o pão de cada dia e dá-lhes graças

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9: Salmo 144. O Senhor está perto de quem o invoca.
10: O Senhor está perto de quem o invoca.
9: É justo o Senhor em seus caminhos, é santo em toda a obra que ele faz. Ele está perto da pessoa que o invoca, de todo aquele que o invoca lealmente.
10: O Senhor está perto de quem o invoca.
9: O Senhor cumpre os desejos dos que o temem, ele escuta os seus clamores e o salva. O Senhor guarda todo aquele que o ama, mas dispersa e extermina os que são ímpios.
10: O Senhor está perto de quem o invoca.
9: Que a minha boca cante a glória do Senhor e que bendiga todo ser seu nome santo desde agora, para sempre e pelos séculos. O Senhor está perto de quem o invoca.
10: O Senhor está perto de quem o invoca.

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2: Quem confia em Deus, mesmo que tenha de enfrentar todas as ondas de violência e adversidades, sabe se colocar confiante em suas mãos. Iniciemos esta oração invocando a Santíssima Trindade. Em nome do Pai, do Filho e do Espírito Santo. Amém. Senhor nosso Deus, nosso Pai, nós cremos em vós, nós esperamos em vós, nós vos amamos, nós vos agradecemos este dia e vos damos graças porque estamos com vida. Oferecemos este dia ao Senhor com todas as nossas alegrias e sofrimentos, com todos os nossos trabalhos e divertimentos. Guardai-nos do pecado e fazei de nós instrumentos de vossa paz e do vosso amor. Ajudai-nos a observar vossos santos mandamentos. Amém. Sábado, dia 5 de setembro. O trecho do Evangelho de hoje é escrito por Lucas, capítulo 6, versículos de 1 a 5. Anúncio do Evangelho de Jesus Cristo, segundo Lucas. Num sábado, Jesus estava passando através de plantações de trigo. Seus discípulos arrancavam e comiam as espigas, debulhando-as com as mãos. Então alguns fariseus disseram: "Por que fazeis o que não é permitido em dia de sábado?" Jesus respondeu-lhes: "Acaso vós não lestes o que Davi e seus companheiros fizeram quando estavam sentindo fome? Davi entrou na casa de Deus, pegou-os dos pães oferecidos a Deus e os comeu, e ainda por cima os deu a seus companheiros. No entanto, só os sacerdotes podem comer desses pães." E Jesus acrescentou: "O Filho do Homem é Senhor também do sábado." Palavra da salvação. Ao recordar um famoso episódio da vida do rei Davi, Jesus não está apenas confrontando os fariseus e mostrando sua hipocrisia ao engessar a lei mosaica. Ao mesmo tempo, Jesus afirma sua própria divindade, mostrando que é maior do que Davi, maior do que Moisés. Jesus é o Senhor do sábado, porque é o Filho do Homem. Jesus é Deus, que veio ao mundo para nos salvar. Jesus veio ao mundo para salvar você. Tudo, portanto, também o sábado, claro, está a serviço da salvação e recebe novo significado em Cristo. Daí o domingo, dia do Senhor, que representa no cristianismo o que o sábado é no judaísmo: ser um dia de encontro, fraternidade, um dia de festa, alegria, de louvor a Deus, e não de obrigações, de limitações. No sábado, a Igreja incentiva a rezar de maneira especial e particular por Maria, Mãe de Deus e nossa. Rezemos especialmente também pelas mulheres, aquelas que se levantam cedo para seus afazeres domésticos, e também por aquelas que trabalham fora de casa. Muitas delas são o sustento, o esteio para sua família. Lembremos de todas as mulheres grávidas que passam por esta experiência bonita. Rezemos por aquelas que querem engravidar e ser mãe, e também pelas mulheres e famílias que estão esperando a adoção de uma criança. Enfim, pedimos a intercessão da Mãe de Jesus nesta oração para todas as mulheres. E rezemos juntos o Magnificat, junto com Maria. A minha alma engrandece o Senhor e se alegrou o meu espírito em Deus meu Salvador, pois ele viu a pequenez de sua serva. Desde agora gerações hão de chamar-me de bendita. O Poderoso fez

em mim maravilhas, e santo é o seu nome. Seu amor de geração em geração chega a todos que o respeitam. Demonstrou o poder de seu braço, dispersou os orgulhosos, derrubou os poderosos de seus tronos e os humildes exaltou. De bem saciou os famintos e despediu sem nada os ricos. Acolheu Israel, seu servidor, fiel ao seu amor, como havia prometido aos nossos pais, em favor de Abraão e de seus filhos para sempre. Seja dado a você, no seu cotidiano, sempre sentir a presença e proteção de Maria, Mãe de Deus e nossa. O Senhor esteja convosco, Ele está no meio de nós. Pela intercessão de Nossa Senhora Auxiliadora, desça sobre você, sobre a sua família, sobre as suas intenções, a bênção do Deus Todo-Poderoso. Pai, Filho e Espírito Santo. Amém. O abraço de hoje vai para a Graciele, Vinícius e Heloísa de Campinas. Um abraço para a Cristiane, Leonice e Sofia, também de Piracicaba. Um abraço para a Cida de Sorocaba, a Jane de Goiânia, Luciana de Valinhos e a Zilda, lá de São Paulo. Sou o padre Edmilson Moraes, salesiano de Dom Bosco, e moro atualmente em Campinas, no estado de São Paulo, no Colégio Liceu Salesiano Nossa Senhora Auxiliadora. Que Deus continue te sustentando nas suas decisões. Abraço e até mais.

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1: Olá para você que acompanha a programação da Rádio Aparecida e Rede Aparecida de Rádio, além das nossas emissoras parceiras. Vamos saber o que foi destaque na Igreja Católica no Brasil e no mundo nesta semana. Missionários Redentoristas celebram oitava de São Geraldo em Curvelo, Minas Gerais, em memória dos 300 anos do Santo Redentorista. Confira a reportagem de Mário de Paulo.
2: Inspirada pelo tema São Geraldo, 300 anos de vida, caminhamos com ele rumo à santidade, a festa convida os devotos a renovar a fé e a seguir o exemplo do Santo Irmão Redentorista, como nos explica Padre Vinícius Ponciano, missionário redentorista e reitor da Basílica de São Geraldo.
3: São Geraldo Magela, 300 anos de vida, caminhemos com ele rumo à santidade. São Geraldo Magela, o protetor das gestantes e amigo das crianças.
2: O encerramento da oitava acontece com a tradicional procissão pelas ruas de Curvelo e a missa solene às 6 da tarde na Praça da Basílica, presidida pelo padre Marlos Aurélio, superior provincial da província Nossa Senhora Aparecida. Mário de Paula para a Rede Aparecida de Rádio e Signes Brasil.
1: Entre os dias 31 de agosto e 2 de setembro, o Seminário Santo Afonso, em Aparecida, acolheu parcos e leigos representantes das paróquias que vão receber as Santas Missões Redentoristas em 2027. O objetivo do encontro foi preparar o coração e a caminhada das comunidades para a experiência missionária que será vivida no próximo ano. A Universidade de Taubaté, no interior de São Paulo, realizou no início desta semana uma homenagem póstuma ao missionário redentorista padre Antônio César Moreira, falecido no último dia 15 de agosto, aos 81 anos. Padre César Moreira foi professor na instituição durante 8 anos na década de 90, destacando que sua missão foi muito além da atuação como padre e jornalista. Também foi responsável pela formação dos comunicadores que hoje estão no mercado de trabalho. Quem recebeu a homenagem foi o missionário redentorista, diretor do portal A12, padre Pablo Moreira, que também é aluno do curso de jornalismo da instituição. Em comunhão com o Papa Leão XIV, o Santuário Nacional realizou nesta semana, na usina de triagem e compostagem São Geraldo, uma ação especial pelo Dia Mundial de Oração pelo Cuidado com a Criação. O momento de oração e reflexão foi conduzido pelo arcebispo de Aparecida, Dom Mário Antônio, com a presença dos missionários redentoristas e colaboradores da Casa da Mãe. A usina de reciclagem São Geraldo, alinhada ao magistério da Igreja Católica, especialmente a encíclica Laudato Si, representa uma resposta concreta ao chamado da Igreja para uma ecologia integral que reúne fé, responsabilidade social e cuidado com a criação. Celebrado anualmente no dia 1º de setembro, o Dia Mundial de Oração pelo Cuidado com a Criação, instituído pelo Papa Francisco, convida os fiéis a refletirem sobre a grandeza da obra de Deus e a renovarem o compromisso com o cuidado da criação. O arcebispo de Aparecida, Dom Mário Antônio, que plantou uma árvore no local, afirmou que estar na usina também foi um momento importante de cuidado com a vida.
4: E nós estamos aqui no dia 1º de setembro, o dia de oração pela criação, o dia que rezamos pedindo a Deus a graça para a vida e saúde do ser humano, prioritariamente, e à luz da ecologia integral, além da vida humana, a vida de todas as criaturas e de tudo aquilo que envolve o sustento da vida humana. O que é marcante para mim é que eu já entrei em muitos ambientes de reciclagem e esse aqui é um ambiente, digamos assim, muito harmonioso. A gente até pensa que não deve demorar muito tempo também todos os ambientes da igreja, sejam santuários, sejam paróquias, possam também se preocupar com aquilo que é resíduo, né? E que às vezes se faz um descarte não muito ecológico. E olha aqui um sinal de vida, nós até plantamos uma árvore, dando início a um novo bosque aqui na região.
1: Muitas romarias tradicionais são esperadas neste feriado prolongado no Santuário Nacional de Aparecida, entre elas a Romaria de número 39 dos Trabalhadores e a edição de número 32 do Grito dos Excluídos, com o tema: com a Mãe Aparecida, rezamos e lutamos por vida digna, com justiça, trabalho e moradia. Karina da Silva Pereira, responsável pela Secretaria Nacional do Grito, falou sobre a programação.
5: Então, esse 7 de setembro, a gente convida a todos a participarem da programação, né, que começa 8 horas, a concentração na Praça Nossa Senhora Aparecida, em frente à Basílica Histórica. 9 horas, a gente vai fazer uma mística lá na praça. E 9h45, a gente sai encaminhada com os romeiros, em Romaria, até a Basílica do Santuário Nacional de Nossa Senhora Aparecida. E por volta das 10h30 a gente começa a programação do 32º Grito das Excluídas e Excluídos, lá em frente à Tribuna Bento 16. E terminamos às 12h com a missa no santuário, que vai ser presidida por Dom Mário Antônio da Silva, que é arcebispo do santuário, e vai ser transmitida ao vivo pela TV Aparecida. Então, todos serão bem-vindos, bem-vindas a esse conjunto de atividade no dia 7 de setembro.
1: Na Casa da Mãe também acontece neste final de semana o 5º Congresso Vocacional, que reflete a temática Comunidades Vocacionais, Encontro, Testemunho e Missão. O evento é promovido pela Comissão Episcopal para os Ministérios Ordenados e Vida Consagrada da Conferência Nacional dos Bispos do Brasil, a CNBB. Irmã Maristela Garnassini, assessora da comissão, falou sobre a temática.
6: Traz como tema este congresso Comunidades Vocacionais, Encontro, Testemunho e Missão. E o lema, baseado em Atos dos Apóstolos: perseverantes e bem unidos partiam o pão pelas casas. Este congresso será uma oportunidade de fazermos um caminho da cultura vocacional, partindo da iniciação à vida cristã, da missionariedade, da liturgia na animação vocacional, das realidades juvenis, dos aspectos também relevantes da comunicação na vida das nossas juventudes e todos os seres humanos. Oportunidade essa que os participantes terão para refletir a importância dessas temáticas para a realização do trabalho vocacional.
1: A Igreja Católica da América Latina e do Caribe se reuniu nesta semana em Brasília para refletir sobre a cultura do cuidado e a prevenção de abusos. O 4º encontro da Rede Latino-Americana e Caribenha para a Cultura do Cuidado reuniu mais de 100 participantes de 18 países. Entre os principais temas estão os abusos de poder e de consciência e os novos desafios relacionados às redes sociais e ao ambiente digital. Dom Wellington Queiroz, presidente da Comissão Especial para a Tutela de Menores e Adultos Vulneráveis da conferência, destacou os frutos esperados do encontro.
7: Nós percebemos que, quando a gente olha para a realidade da América Latina e do Caribe e também para a realidade brasileira, nós temos situações muito desiguais. Nós temos igrejas particulares, dioceses, com uma estrutura muito boa, e às vezes dioceses, comunidades ainda com estrutura bastante incipiente. Às vezes não tem a comissão, ou se tem uma comissão de proteção, ela às vezes não está ativa. Então, a nossa esperança é, fortalecendo essa reflexão, que a gente possa colaborar para que todos os ambientes eclesiais tenham uma estrutura mínima de proteção dos menores, né? Então, certamente esse é um grande desafio, que não se resolve de uma hora para outra, mas se resolve com insistência, com formação, com dedicação, com compromisso. Queremos chegar a um ponto onde todas as nossas comunidades sejam de fato ambientes seguros. E para isso a gente precisa refletir, a gente precisa pensar, a gente precisa partilhar, a gente precisa colaborar uns com os outros para criar esses ambientes.
1: Na audiência geral desta semana, Papa Leão XIV dedicou a catequese ao documento Gaudium et Spes. Silvanei José, da Rádio Vaticano, tem as informações.
8: A audiência geral desta quarta-feira voltou para a Praça São Pedro depois de 4 semanas sendo realizada na Basílica Vaticana. Diante de cerca de 15 mil fiéis,

0: Leão XIV introduziu um novo documento do Concílio Vaticano II, a Constituição Pastoral Gaudium et Spes. O texto aprofunda um tema fundamental, que é a relação da Igreja com o mundo contemporâneo, reconhecendo uma nova ordem de relações humanas, como definiu São João 23.
1: Perciò la Costituzione Conciliare Gaudium et Spes si apre dichiarando che la Chiesa sente come proprie le gioie e le speranze, le tristezze e le angosce degli uomini d'oggi.
0: A Constituição Conciliar Gaudium et Spes começa por declarar que a Igreja sente como suas as alegrias e as esperanças, as tristezas e as angústias dos homens de hoje, sobretudo dos pobres e de todos aqueles que sofrem. Dos estúdios da Rádio Vaticano em Roma, Silvanei José.
2: E esses são os destaques da Igreja Católica no Brasil e no mundo. Rafael Oliveira, para a Rede Aparecida de Rádio e Signis Brasil.
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1: Gabi Pedroso com a nossa crônica do dia.
2: Na partitura de Deus. Para os cristãos, a criação é mais que o começo e um mecanismo. É uma relação contínua entre o Criador e as criaturas. A criação não acabou, pois ainda geme em dores de parto. Ela aconteceu no início, acontece no hoje e continua a manifestar-se. Se pudéssemos dizer de outro modo, em termos cristãos, a criação é como uma procriação. Quem procria suscita diante de si mesmo alguém com personalidade própria. Não produz algo, mas sobretudo gera alguém tirado do barro para ser pessoa. Alguém capaz de criar e ser co-criador com o Criador. Um parceiro amado e querido na grande obra sinfônica de uma linda música universal. Alguém que, como criatura, toca seu instrumento musical peculiar, seguindo a partitura de Deus e realizando alguns movimentos, tons ou bemóis, que alteram e confirmam a obra magna. Fernando Altemeyer Jr. Em Silhuetas de Deus, Editora Vozes.
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Mas em cada Eucaristia é Jesus se dando agora vivo. E Santo Cirilo de Jerusalém até falou para nós a atenção que devemos ter na nossa fé. A fé diz para nós, a partir do que Jesus ensinou, que o pão é o corpo do Senhor, que o vinho é o sangue do Senhor depois da consagração, que Jesus consagrou ali na última ceia. E quando Jesus falou que ia deixar o seu corpo como alimento, o seu sangue como bebida, lá no capítulo 6 do Evangelho de São João, que é sobre o pão da vida, alguns dos seguidores de Jesus, ouvindo Jesus falar que o corpo dele seria uma verdadeira comida, que o sangue dele seria uma verdadeira bebida para a vida do mundo, alguns não suportaram e não acreditaram. E disse, é difícil, é duro acreditar nisso. E abandonaram Jesus. Aí Jesus se volta para os discípulos e diz, e vocês também não querem ir embora? E eles ficaram. E nós também hoje devemos perguntar para nós mesmos, eu acredito? Nós acreditamos? E acreditando, nós comungando? E comungando, nós nos deixamos nos transformar pelo jeito de ser de Jesus? Hoje, nós vamos conhecer os ensinamentos de um outro santo padre, de um outro patrístico, aqueles teólogos, sacerdotes, que viviam bem próximos, logo depois dos apóstolos. E hoje nós vamos conhecer um pouquinho Santo Ambrósio, doutor da Igreja, bispo de Milão, na Itália. Responsável Santo Ambrósio pela conversão de Santo Agostinho, que por ele foi batizado aos 30 anos de idade. Santo Ambrósio viveu no século IV, portanto por volta do ano 300 depois de Cristo. E eis o que ensinava sobre a Santa Missa, a Eucaristia, para os recém-convertidos ao cristianismo, que vinham do paganismo e eram instruídos, como Santo Agostinho foi, eram instruídos para receberem o batismo, o crisma e a Eucaristia. E assim, então, eles pudessem viver e serem cristãos. Saíram do paganismo para o cristianismo. Recém-batizados sobre a Santa Missa, assim, Santo Ambrósio, aos neófitos, isto é, aqueles que estavam prontos para serem batizados, ou logo depois do batismo, continuavam a sua formação cristã. Então, Santo Ambrósio, sobre a Santa Missa, dizia então a esses neófitos, o povo purificado, após ser batizado, enriquecido com estas vestes brancas dos lavados do pecado, adianta-se para o altar de Cristo, esses que estão sendo preparados, avançam para o altar de Cristo, dizendo, entrarei até o altar de Deus, do Deus que alegra a minha juventude. Despidas as vestimentas do antigo erro, do pecado, renovar essa veste através da instrução, do batismo e da Eucaristia, a juventude, como a da águia, apressa-se em ir participar do banquete celeste, a Eucaristia. Todos estão agora renovados, foram instruídos, mergulharam na água, tiraram as vestes antigas do pecado, se revestiram da veste branca, com a qual vão ficar uma semana usando para dizer que tinha aceito Jesus como Salvador. Então, aquele que está sendo preparado chega e, ao ver a ornamentação do santo altar, exclama, o Senhor é meu pastor, nada me falta. Olha que bonito essa formação da igreja primitiva para aqueles que se convertem.

0: existiam. Nós já fomos batizados. Nós recebemos o Santo Cristo, fomos ungidos em Cristo. E comungamos o corpo do Senhor. E como celebramos isso no dia a dia? O que que isso interfere na nossa vida? Santo Ambrósio está nos ajudando a compreender essas coisas, para que a nossa vida cristã, como batizados, como crismados e como cristãos, verdadeiramente continuemos a obra de Jesus. Nos santificamos em Cristo para santificarmos as pessoas e darmos continuidade à missão de Jesus. Continuaremos no nosso próximo encontro. Fiquem na paz do Senhor. Tchau.
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3: Eu só queria voltar no tempo. Quantos de nós já não dissemos essa frase? Se pudéssemos voltar no tempo, não diríamos aquela palavra, ao menos não daquele jeito. Não tomaríamos aquela atitude, ao menos não naquele momento. Não teríamos nos exaltado tanto, não faríamos aquela brincadeira de mau gosto. Pensaríamos mais antes de alguma ação, não teríamos feito aquela escolha, demonstraríamos mais amor àquela pessoa querida, faríamos um carinho, que seria talvez o último, para aquele parente ou amigo, enfim, mudaríamos muitas coisas, a fim de evitar o mal cometido e o bem não realizado. É, o tempo passa e com ele momentos únicos que jamais voltarão, mas ainda permanece em nossas mãos a capacidade de reescrever a história, de mudar o final, de alterar a conclusão. Fica em nossas mãos a possibilidade de escolher entre o arrependimento e o orgulho, entre o agir e o acomodar-se, entre o progredir e o estagnar. Qual vai ser a sua escolha?

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2: A paz de nosso Senhor Jesus Cristo esteja com você, meu irmão e minha irmã. Hoje, dia 5 de setembro, celebramos a bem-aventurada Madre Teresa de Calcutá. Agnes, assim era o seu nome, nasceu numa família católica da comunidade albanesa do sul da antiga Iugoslávia, no ano 1910. Foi educada numa escola pública e, ainda jovem, tornou-se solista no coro da igreja. Determinada a seguir sua vocação religiosa, Agnes ingressou na Congregação Mariana. Em setembro de 1928, ingressou na Casa das Irmãs de Nossa Senhora do Loreto, na Irlanda. De lá, partiu para a Índia, onde as Irmãs de Loreto tinham um colégio, isso no ano 1931. Lá fez noviciado e, finalmente, os votos de obediência, pobreza e castidade, tomando assim o nome de Teresa. Darjeeling, uma cidade da Índia, Teresa partiu para Calcutá, onde viveu como religiosa e foi professora de História e Geografia no Colégio Santa Maria, o único colégio católico para as meninas ricas da cidade de Calcutá. O contraste com a pobreza à sua volta era muito grande. Em maio de 1937, Teresa fez a profissão perpétua. A revelação ocorreu em setembro do ano 1946, durante uma viagem que fazia de trem. Madre Teresa ouviu um chamado interior que a incitou a abandonar o convento de Loreto, em Calcutá, e passar a viver entre os pobres. Teresa passou a usar um traje indiano, um sari branco com debruns azuis e uma pequena cruz no ombro. Pedindo ajuda nas ruas, auxiliava pobres, doentes e famintos. Pouco a pouco, foi angariando adeptas para sua causa entre as antigas alunas. Em 1950, fundou uma congregação de religiosas. Madre Teresa fundou casas religiosas por toda a Índia e depois também no exterior. Ela foi a fundadora dos missionários e das missionárias da caridade. Ícone do bom samaritano, ela ia toda parte para servir Cristo nos mais pobres entre os pobres. Em 1979, Madre Teresa recebeu o Prêmio Nobel da Paz pelos serviços prestados à humanidade. Depois de dedicar toda uma vida aos pobres, Madre Teresa de Calcutá morreu no dia 5 de setembro de 1997, aos 87 anos de idade, e foi beatificada no ano 2003. Ficam para nós as palavras de João Paulo II na homilia do rito de sua beatificação. Prestemos honra a esta pequena mulher apaixonada por Deus, humilde mensageira do Evangelho e infatigável benfeitora da nossa época. Aceitemos a sua mensagem e sigamos o seu exemplo. Bem-aventurada Madre Teresa de Calcutá, rogai por nós.
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1: Missionário redentorista, irmão Cláudio Teixeira, trazendo para nós o quadro Você Também é Chamado.
3: Ouvintes da Rádio Aparecida, Rede Aparecida de Comunicação, e com alegria que mais uma vez venho até você para refletir sobre vocação

o chamado de Deus em nossa vida através desse programa Você Também é Chamado. E o tema de hoje que nós vamos refletir é exatamente isso, né? Vamos refletir 7 passos para descobrir a vocação. Deus, ele nos chama, ele nos envia, e por isso mesmo devemos sempre refletir em nossa vida qual o projeto que Deus tem para cada um de nós através desse chamado que ele faz a cada um de nós, não importando qual seja a vocação a qual você quer seguir. Você já parou para pensar na vocação que Deus tem para você? Já refletiu sobre seu chamado e propósito de vida no mundo? Deus está sempre a nos chamar. Você pode até duvidar ou fazer pouco caso, mas ele tem uma missão, um chamado, uma vocação específica para cada pessoa. Porém, para descobrirmos qual é esse chamado, é preciso silenciar o coração e escutar a voz do Senhor. Mas às vezes precisamos de uma ajudinha para podermos ouvir melhor a Deus, não é mesmo? Pensando nisso, separamos 7 passos para você descobrir sua vocação. Quer descobrir? Vamos lá. O primeiro deles: acolha sua primeira vocação. Antes mesmo de descobrir uma vocação específica, é preciso acolher o primeiro chamado que Deus fez a cada um. O chamado ao amor. O Catecismo da Igreja Católica nos ensina que todos somos chamados à vida no Espírito, ou seja, todos somos chamados a viver segundo o Senhor. E mais do que isso, todos somos convidados pelo Senhor ao amor, a manifestar com suas obras o amor de Deus. Somente quando aprendermos a viver esse chamado universal é que poderemos viver o chamado específico que ele nos faz. A Igreja nos fala muito sobre a santidade. Ser santo significa ser o separado, ou seja, separado somente para Deus, para viver a sua vontade. O conceito de santidade, porém, provém da palavra cortar. Ser santo é estar cortado, é estar longe do pecado. Santidade é seguir o chamado de Deus para nossas vidas, deixar com que ele guie os nossos passos e nos mostre o caminho. O segundo passo: despir-se de todo preconceito acerca das vocações. É essencial ter a certeza de que, independentemente da vocação que você escolher para a sua vida, ela é importante, pois é por ela que você irá construir o reino de Deus, onde você está, na sua família, no seu trabalho, na escola, na rua, ou seja, em qualquer lugar. Toda vocação é, na verdade, um meio de amar, de servir, de ser útil. Deus deu natureza e a inteligência, os talentos, para podermos servi-lo e fazê-lo conhecido. Cada vocação é importante na vida da Igreja. Assim, para os membros de um corpo tão diferentes entre si, vida da Igreja, assim como os membros de um corpo tão diferentes entre si, desempenham um papel único e específico. Valorize todas as vocações, pois cada uma tem um papel fundamental na sociedade. O terceiro ponto, ou podemos dizer assim, o terceiro passo: reflita qual o seu chamado. Qual o chamado que Deus está fazendo a mim e a você? Após perceber que seu chamado é o amor e a santidade, e compreender que toda vocação é importante para a Igreja, é o momento de dar mais um passo em sua trajetória rumo ao discernimento vocacional. Para discernir uma vocação, é necessário avaliar 2 pontos: o nível de interesse e nível de aptidão para bem realizar o que aquele chamado exige de cada um de nós. Não basta somente gostar, e não basta somente

0: saber fazer, é preciso gostar e saber fazer para um bom entendimento desse chamado que Deus faz a cada um de nós. No chamado à santidade, a alguns Deus convida ao sacerdócio, para outros a vida religiosa, e para muitos e muitos chamados à vocação leiga, missionária, de ser discípula na comunidade. Chama a encontrar-lhe na vida comum do dia a dia, seja vivendo o celibato ou a vocação matrimonial, isso no caso dos nossos queridos leigos que trabalham e atuam nas comunidades. Por exemplo, podemos viver o chamado de Deus de duas maneiras diferentes. Na vida religiosa, como já falei, estou repetindo, como irmãos e irmãs, religiosos e religiosas consagrados. Porém, tem a ordenação presbiteral, que é outra vocação importante. Ou como sacerdotes. Então, cada um de nós é chamado, então, a vivermos esses três primeiros passos que eu acabei de falar, né? Acolher sua primeira vocação, o chamado à vida, o chamado ao amor. Depois, o segundo passo, saber que toda vocação ela é importante para cada um de nós. E o terceiro passo, somos chamados, então, a refletir o chamado que Deus faz a cada um de nós. Qual é o chamado que Deus faz a mim? Qual é o chamado que Deus faz a você que está nos ouvindo neste momento? No próximo programa, nós vamos refletir o quarto passo. Então vamos rezar a oração vocacional, pedindo ao Senhor que envie mais boas e santas vocações para a nossa igreja. Jesus, Mestre Divino, que chamaste os apóstolos a vos seguirem, continuai a passar pelas nossas famílias, pelas nossas escolas. Dai coragem, Senhor, às pessoas convidadas. Dai força para que vos sejam fiéis como apóstolos leigos, como diáconos, padres e bispos, como religiosos e religiosas, como missionários e missionárias, para o bem do povo de Deus e de toda a humanidade. Assim seja. Amém.
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4: Irmão, irmã, eu nunca tive razões para duvidar de Deus. Imagino que você também não. Ele me deu o que eu não merecia. Cuidou de meus pais e sempre que eu ou outras pessoas o invocaram em meu favor, meus pedidos foram atendidos. Ganhei até o que não pedi. Não que eu merecesse. Um dia, porém, precisei de uma graça como nunca antes havia precisado. É que o risco envolvia outras pessoas e afetaria muita gente inocente e boa. Eu estava sendo caluniado barbaramente. Foi um tempo de perseguição. Sem saber mais o que fazer, entreguei-me a orações e novenas e pedi ajuda aos santos da terra e do céu, a Maria em primeiro. Rezaram por mim. Amanhã eu conto mais, mas alguém orou por mim. É por aí que a gente pode imaginar a fé católica.

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7: Padre Vanderlei Souza, trazendo para nós a oração especial.
8: Querido irmão, querida irmã, entramos no mês de setembro, prenúncio da primavera, renovação da vida. Mês especial, tempo de alegria e gratidão a Deus pelos 75 anos da Rádio Aparecida. Especial momento oracional, hoje participa conosco nosso querido arcebispo de Aparecida, Dom Mário Antônio. Oremos.

Senhora Aparecida, Mãe de Jesus e Nossa Mãe, nós vos louvamos pelo vosso sim generoso, que abriu ao mundo o caminho da salvação. Hoje elevamos a Deus esta oração em ação de graças pelos 75 anos da Rádio Aparecida, que sob a vossa proteção leva diariamente o Evangelho, a esperança e o consolo a milhares de lares. Mãe Aparecida, continuai abençoando todos aqueles que fazem parte desta obra evangelizadora. Os missionários redentoristas, os comunicadores, colaboradores, voluntários, a família dos devotos, as rádios parceiras e, de modo especial, todos os ouvintes. Que cada programa, cada oração, cada música e mensagem transmitida sejam instrumentos de encontro com Cristo e de fortalecimento da fé do vosso povo. Ensinai-nos, ó Mãe, a acolher o projeto de Deus com a mesma confiança e humildade que marcaram a vossa vida. E que, inspirados pelo vosso testemunho, sejamos também portadores da Boa Nova, comunicando sempre o Evangelho da verdade, amor e alegria. Por vossa intercessão, fazei de nós discípulos missionários, sempre prontos a servir e a testemunhar o amor de Deus.

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2: Refletindo o tema, o silêncio de Maria também era oração. Vamos juntos começar o momento com Maria de hoje. O silêncio de Maria também era uma oração. Em seu coração, ela guardava e meditava tudo o que Deus realizava, mesmo quando não compreendia os caminhos que se abriam diante dela. Maria nos ensina que nem toda oração precisa de palavras. Há momentos em que silenciar é confiar, esperar e se entregar inteiramente à vontade de Deus. No silêncio, ela acolheu o anúncio do anjo, permaneceu firme aos pés da cruz e guardou em seu coração os mistérios de seu filho. Seu silêncio não era ausência, mas presença. Não era vazio, mas profunda comunhão com Deus. Que aprendamos com Maria a silenciar o coração para ouvir a voz do Senhor. E mesmo sem respostas, dizer com fé: faça-se em mim segundo a tua palavra.

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2: Cristo, o propiciatório. Estávamos lendo a primeira epístola de São João, onde se afirmava que todos somos pecadores e que precisamos da misericórdia do Senhor. Mas o apóstolo adverte que o fato de sermos todos pecadores não dá motivo para pecarmos desbragadamente. Vamos ler, capítulo 2. Meus filhinhos, isso vos escrevo para que não pequeis. Afirmar que nós todos por fragilidade caímos não significa que não importa pecar demasiadamente. Seria condenável desordem soltarmos a alma do pecado. Mas se alguém pecar, lembre-se do advogado junto ao Pai, Jesus Cristo, o justo. Ele é a vítima de expiação pelos pecados e não somente pelos nossos pecados, mas também pelos pecados do mundo inteiro. Que todo homem seja pecador resulta da fragilidade humana, mas ninguém se prevaleça disso para resignar ao pecado. O apóstolo garante a existência de forças do alto que nos ajudam a viver na luz e não pecar. Devemos ter confiança no perdão. Se tivermos caído, e mais ainda, confiar na proteção para não cairmos. Quem morrer devidamente ao poder da graça não sucumbirá. No céu, o Cristo glorioso não cessa de interceder por nós. Ele é a propiciação pelos nossos pecados. São João chama aqui Jesus de propiciação, como São Paulo o chama de propiciatório pelos nossos pecados. O propiciatório era a parte mais importante da Arca da Aliança. A Arca da Aliança constava de uma canastra recoberta de ouro, com uma tampa também de ouro, e sobre a tampa duas imagens de querubins. Esses querubins cobriam com as asas o propiciatório. Era o sinal da presença de Deus. Sobre o propiciatório se aspergia o sangue das vítimas pelos pecados. A misericórdia e o perdão pairavam sobre o propiciatório. Jesus é o propiciatório verdadeiro.

0: É nele que está o valor do preciosíssimo sangue para o perdão dos pecados nossos e do mundo inteiro e o penhor da vitória.
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2: O mês da Bíblia é uma grande oportunidade para nos aproximarmos do Santo Livro pelo estudo e pela meditação. O mês da Bíblia. No dia 30 de setembro, a igreja celebra a memória de São Jerônimo, um grande biblista que, a pedido do Papa Dâmaso, preparou a tradução da Bíblia em latim a partir do hebraico e do grego, a chamada Vulgata. O santo foi o responsável por ter tornado o mês de setembro como um mês de referência para o estudo e a contemplação da palavra de Deus. No mês da Bíblia deste ano, nós estamos aprofundando o livro do Deuteronômio, tendo como lema inspirador, abre a tua mão para o teu irmão. O livro é o último escrito do Pentateuco, ou Torá,

Deuteronômio, uma palavra grega que significa segunda lei. E esse lema, abre a tua mão para o teu irmão, está em Deuteronômio 15, 11, sublinha a necessidade da justiça social na comunidade de Israel, na qual não pode e não deve haver pobres, que vale também para a nossa realidade atual. Portanto, existe a necessidade de uma organização de maneira que todos possam ser favorecidos e acolhidos na partilha. Os pobres sempre vão existir, mas como está escrito, em meio de vocês não deve haver nenhum pobre. A ideia central de todo o livro do Deuteronômio é que o povo de Israel possa viver feliz e próspero na terra prometida, se for fiel à aliança com Deus. Se for infiel, terá desgraça e acabará perdendo a terra. O livro, após relembrar o Decálogo, os 10 mandamentos, mostra que o comportamento do homem para com Deus é o amor com todo ser. Apresenta uma longa catequese explicando o significado do amor nas circunstâncias da vida pessoal, social, política e religiosa. A catequese é apresentada através das leis do Deuteronômio, onde se procura ensinar como viver em sua relação com Deus, com as autoridades, com o outro ser humano e com os seres da natureza. O livro revela vários temas. O verdadeiro Deus é aquele que libertou o povo e lhe dá a vida. Deus prefere a misericórdia e a justiça aos cultos sagrados de purificação e sacrifício. O ser humano se realiza na comunidade por meio de uma sociedade solidária e fraterna. O livro é produto da memória que revela a aliança de Deus com o povo de Israel. Enfim, o Deuteronômio é um dos livros mais citados nos escritos do Novo Testamento.

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por ser uma pessoa bondosa, acolhedora, misericordiosa, estava sempre rodeado de pessoas socialmente de várias origens, mas sempre prevalecendo a presença daqueles de baixa classe social, pessoa simples e solidária. O público de Jesus não era seletivo. Jesus, além da sua origem divina, humanamente era uma pessoa carismática. As pessoas sentiam-se alegres e felizes por estar junto com ele, ouvindo seus ensinamentos e presenciando os benefícios que as pessoas recebiam gratuitamente. Por ser um público heterogêneo, misturado e de várias origens, sempre havia aqueles que questionavam o bem que Jesus fazia às pessoas. Através da realização de curas aos doentes, milagres, a libertação dos pecadores. Para os seus adversários, Jesus já tinha demonstrado que ele era diferente. Mas as autoridades, os mestres da lei e os fariseus exigiam um sinal de Jesus. Eles já tinham presenciado e ouvido a ação missionária de Jesus publicamente, a sua doutrina, as curas e os milagres, com o testemunho das multidões que o acompanhavam. Mas o coração destas autoridades permanecia fechados. Não aceitavam o novo que Jesus estava apresentando por causa do cultivo de uma fé intelectualista, medíocre e invejosa, e o medo da perda do poder perante o povo também. Acredito que naquele tempo, o grande sinal que Jesus apresentou a essas autoridades de índole má foi a sua aproximação indo ao encontro das pessoas simples e excluídas do meio social, como sempre fazia. Diante de situações diferentes, nós também cobramos e até exigimos de Deus uma resposta, como se ele fosse nossa propriedade particular, que deve estar à minha disposição através de sinais. Quando agimos desta forma, a nossa atitude e a nossa postura não se diferencia das autoridades do tempo de Jesus, mestres da lei e fariseus. Às vezes, este jeito de ser da pessoa vem acompanhado da perda de entusiasmo na fé e na religião, como se Deus fosse o culpado dos problemas humanos que eventualmente estamos vivendo. É preciso acreditar sempre nessa força de Deus.

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1: O nosso momento com o tema do dia, Padre Sebastião Reis, missionário redentorista.
2: O tema de hoje nos apresenta: Jesus era assediado pelas várias classes de pessoas. Jesus

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1: A paz esteja com você. Prosseguindo a nossa caminhada com Maria, vamos lembrar sempre que seguir Deus falando no silêncio como Maria é fundamental. Como nós celebramos durante tantos anos a nossa experiência de fé com Deus através de tantas manifestações de Maria, de tantos acontecimentos e testemunho dos santos, vamos lembrar que tudo o que Deus realiza é para a nossa salvação, mas nós temos que aprender a enxergar a vida além da aparência. É muitas vezes uma forma de nos converter mesmo. Nós devemos nos prostrar diante de Cristo e procurar adorá-lo, louvá-lo, agradecê-lo, porque ele é o caminho, a verdade e a vida. E ele veio ao mundo graças a Maria. Maria foi a porta que Deus passou, digamos assim, para entrar nesse mundo e poder nos trazer a salvação. Maria, no silêncio, nunca pronunciou uma palavra que não fosse expressão do seu amor a Deus, da sua disposição de fazer a vontade de Deus. E ela se ofereceu para fazer a vontade de Deus. E esse deve ser também o nosso testemunho e a nossa decisão. Olhar para Maria e falar: faça-se em mim a vontade de Deus. Como fez Maria, como fez José, como Jesus sempre dizia: Pai, que se faça a vossa vontade. E é assim que nós rezamos na oração do Pai Nosso: seja feita a vossa vontade. Não vamos dizer isso apenas com palavras, vamos realmente cumprir. E para fazer a vontade de Deus, vamos viver a sua palavra, ler e compreender o que Deus falou através de Jesus, de Maria, de José, de tudo que está na sua palavra e tudo que ele continua nos revelando através do Espírito Santo ao longo da história da Igreja. Que Maria nos ajude cada vez mais a vivermos muitas vezes de maneira calada, mas silenciosa e profunda, a nossa relação com Deus, aprendendo a fazer o que ele nos diz.
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2: Olá, queridos amigos ouvintes da Rede Aparecida de Rádio. Eu sou o Padre Lucas Emanuel, missionário redentorista, e passo por aqui mais uma vez para trazer para você que nos acompanha sempre as notícias missionárias. E hoje nós vamos conhecer um pouquinho a irmã Franciela, ela que tem acompanhado a irmã Silvana nesses trabalhos de início das Santas Missões Redentoristas, na formação dos setores, nessa condução junto ao povo de Deus. Trabalho muito importante que as nossas queridas irmãs missionárias realizam junto conosco nas Santas Missões Redentoristas. Vamos então conhecer um pouquinho a irmã Franciela.
3: Eu sou a irmã Franciela. Ser missionário é ir ao encontro do próximo, levando a presença de Deus por meio do testemunho de vida, da acolhida, da escuta, da partilha, do estar junto. A missão redentorista para mim está sendo uma experiência muito especial e enriquecedora. No início, senti um pouco de resistência por parte da comunidade, mas acredito que esta resistência estava relacionada com o medo do novo, do diferente. Conforme o tempo foi passando, a missão acontecendo, as reuniões na casa acontecendo, essa resistência deu lugar à abertura, e conforme essa abertura vem crescendo, os vínculos vão crescendo, a comunidade se fortalecendo e se aproximando, e é bonito de ver como isso vem acontecendo. Também, com tudo isso, eu como missionária tenho aprendido muito em cada conversa, partilha, escuta, acolhida. Tenho compreendido a importância de estar e caminhar junto em comunidade para crescer em Deus.
2: Ouvimos então a irmã Franciela, missionária de Cristo, e pedimos a Deus que ilumine sempre os seus caminhos, viu, irmã? Muito obrigado pelo seu sim, pela sua vocação, por essa vida doada, né? E que o bom Deus preencha o seu coração com muita coragem, alegria missionária, para que você continue aí dando o seu bom testemunho de fé e de vida, vivendo a graça da sua vocação, que ele te faça muito perseverante. É, meus irmãos e irmãs, Santas Missões Redentoristas, tempo da graça de Deus. Você deseja viver essa graça aí na sua paróquia? Bom, converse com seu pároco, peça para que ele faça contato conosco através do nosso portal a12.com ou por algum missionário redentorista que talvez ele conheça. Mas, se Deus quiser, estaremos juntos, unidos na fé e na missão, vivendo a graça das Santas Missões aí na sua paróquia. Bom, hoje nós vamos ficando por aqui. Fiquem com Deus e com as bênçãos da Mãe Aparecida. Até mais, um grande abraço. Tchau. E viva Santas Missões Redentoristas!
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2: 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Por isso, não tenhamos medo dos números pequenos, dos sucessos que tardam, da relevância que não se avista. Não é este o caminho de Deus. Olhemos para Maria, que na sua pequenez é maior que o céu.
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1: Missionário Redentorista Padre Tiago Costa, trazendo para nós a reflexão do Evangelho de hoje.
2: Olá, meus irmãos, minhas irmãs, caros ouvintes da Rádio Aparecida. O amor de Cristo e nosso amor por Ele determinam nossa vida. Sua face nos faz compreender o rosto humilhado e ferido de tantos homens e tantas mulheres. Sua palavra nos chama a atenção para a fraternidade como caminho que conduz ao encontro, que gera vida, que faz a paz acontecer. Como podemos viver em paz se há feridos à beira do caminho, se há mãos estendidas clamando por vida, por um pedaço de pão, por um pouco de paz? Ser cristão, estar como o Evangelho nas mãos e não alcançar quem está ferido, abandonado, excluído, é contrariar o próprio Evangelho. Isto é preferir o Deus de sua comodidade e pensamento, não o Deus de Jesus, que é muito diferente. A fraternidade, extremamente necessária para o bem da sociedade e de cada um de nós, é muito clara no Evangelho deste domingo. É preciso fazer tudo até o máximo para dar oportunidade ao outro de reconciliação, de experimentar de novo o convívio humano, fraterno. Assim nascerá a verdadeira alegria, não simplesmente um bem-estar egoísta, mas uma certeza da fé, de que a paz deixa sereno o coração e nos abre ainda mais ao amor do Senhor. Na verdade, viver a fraternidade é o maior presente que podemos ganhar ou oferecer. A alegria de encontrar ou reconciliar-se com o irmão gera comoção até no coração mais inflexível que houver. Isso acontece porque temos um Deus que é Senhor da paz, cheio de compaixão, de misericórdia, de amor, sem fim por nós. Só nele o ser humano, os povos e as nações poderão encontrar a paz. Enquanto buscamos a paz por nós mesmos, dificilmente ela acontecerá. Fraternidade é paz. Jesus fala do ligar e desligar, pois todo conflito que deve ser resolvido

0: modo mais justo possível e com todas as possibilidades que houver em suas mãos. Correção fraterna só é possível se houver amor, respeito, vontade de progredir. É desse modo que restabelecemos a presença do Cristo no meio da comunidade, pois nos diz Jesus: onde dois ou três estiverem reunidos em meu nome, eu estou aí no meio deles. Vale a pena manter-se distantes uns dos outros sendo cristãos? De modo algum, pois separação, desprezo, aniquilamento do outro é violência, mesmo não se tendo armas nas mãos. O Evangelho deixa claro que não aprova o que vem para dividir, separar ou desunir. Irmãos e irmãs, por intercessão da Mãe Aparecida, Deus vos abençoe. Amém.
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1: Quem está chegando, irmão Marco Lucas, trazendo para nós o nosso quadro Você e o Livro.
2: Olá, que alegria ter você ligadinho em mais um quadro Você e o Livro. Já estamos no início de setembro, o mês da Bíblia. Neste tempo,

0: Tempo especial, a igreja nos convida a renovar nossa intimidade com a palavra de Deus. Mas vamos ser sinceros, em muitas casas, a Bíblia acabou virando um objeto de decoração. Sabe aquela Bíblia aberta no Salmo 91? Até amarelada pelo sol, mas que nunca muda de página? Se você se identificou com essa cena, não se preocupe. Setembro é o momento perfeito para recomeçar e fazer uma experiência viva com as Sagradas Escrituras, com a Bíblia. O primeiro passo é entender que a Bíblia não é um livro comum de conhecimento acadêmico. Ela é a palavra de vida. Ela é a palavra de Deus. Antes de abrir o texto, coloque-se em oração e peça ao Espírito Santo que abra seus ouvidos e seu coração. O segundo passo é escolher uma tradução clara e acessível. E para celebrar o mês da Bíblia, de um jeito ainda mais especial, celebramos os 20 anos do lançamento da Bíblia de Aparecida. Nascida do coração nosso, dos missionários redentoristas, a Bíblia de Aparecida foi pensada justamente para aproximar você da mensagem de Deus com uma linguagem simples, fluida e de fácil entendimento. O grande diferencial dessa obra é unir a fidelidade aos textos originais a uma leitura sem complicações. 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E tem mais. 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Que Deus, aquele que inspirou e continua inspirando a palavra viva no nosso viver diário, abençoe a sua caminhada, abençoe a sua intimidade com Ele, abençoe a vida da sua família. E até o próximo quadro, Você e o Livro.
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6: Mas vós, irmãos, não viveis em trevas, para que esse dia vos surpreenda como um ladrão. A espera da vinda definitiva de Jesus, o que chamamos parúsia, sempre foi algo significativo para as comunidades. Muitos se convertiam na expectativa desse evento para que ele significaria a implementação do reino de Deus e o julgamento final. Em um primeiro momento, os próprios discípulos esperavam que a qualquer momento nos céus se abrissem e Jesus visse em sua glória. No entanto, com o passar do tempo, foi-se compreendendo que Deus age além do tempo, porque Deus é Senhor do tempo também. Não se trata só de um dia marcado, mas de um processo de salvação e encontro. Aqui o autor da carta exorta a comunidade sobre essa angústia da espera. Ele lembra que não se pode viver em função dessa espera, mas que as boas obras e o testemunho da fé devem ser critério gratuito para a vida dos que creem. Havia também uma ideia de que a segunda vinda de Jesus já poderia ter acontecido, mas em segredo, restrita a alguns. Vós sabeis perfeitamente que o dia do Senhor virá como ladrão noturno, ou que, de fato, ela seria iminente a qualquer hora, mas essa interpretação aos poucos é corrigida. Aqui os que creem, os membros da comunidade, são apresentados como filhos da luz, como filhos do dia, em contraste com as trevas e a noite. São, portanto, despertos e atentos, e não sonolentos e distraídos. Esse dia passa a ser entendido não só como o dia da vinda do Senhor, mas como o dia presente, como o dia do encontro com Deus, que dá sempre no agora. Deus nunca está ausente, por isso todo momento é oportunidade de encontro e comunhão. Vem, Senhor, faz morada em nossa vida e guie nossos atos. Sabemos que estás sempre conosco e tua companhia nos fortalece. Permite que nossas atitudes sejam a imagem de ti e fortalece nosso coração nessa caminhada. Amém.
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1: Elúcio Vério, de volta.
2: Nossa Senhora da Cabeça. No dia 12 de agosto de 1227, quando estava com seu rebanho perto do Pico da Cabeça, Juan estava rezando. Então, de repente, ele viu uma grande luz e ouviu um barulho de um sininho tocando perto de onde estava. O sininho estava encaixado em um galho de árvore e não parava de tocar. Quando chegou mais perto, viu dentro de uma gruta que fica no cume do monte uma imagem de Nossa Senhora. Nesse momento, ele ouviu uma doce voz que vinha do céu. A voz pediu que não tivesse medo, pois Juan estava apavorado com a visão. Nossa Senhora pediu para que ele fosse até o povoado de Andujar, que fica a 18 quilômetros da Serra Morena, e falasse de sua visão. Pediu também que Juan falasse para toda a cidade que Deus pedia a conversão de todos e que fosse construída naquele lugar uma grande igreja. Juan, com medo de que os moradores do povoado não acreditassem nele, pediu a Nossa Senhora que lhe desse um sinal. Foi aí que aconteceu um grande milagre. Por intercessão de Maria Santíssima, Juan teve o seu braço refeito, aquele mesmo braço que fora arrancado na guerra. Ele não se conteve de tanta alegria, correu para o povoado para contar a boa nova do milagre e do pedido de Nossa Senhora. Todos ficaram maravilhados ao verem-no com o braço novamente em seu corpo. O vigário de Andajur e todos correram para o Pico da Serra da Cabeça para verem a imagem e venerar Nossa Senhora. Ela passou a ser chamada ali de Nossa Senhora da Cabeça. Trouxeram a imagem em procissão para o vilarejo, até que fosse construída a igreja que Nossa Senhora queria. Foi então construído um grande templo em honra a Nossa Senhora da Cabeça. Toda a região se converteu e passou a peregrinar sempre para a Serra Morena. Vários milagres começaram a acontecer e a nova devoção foi se espalhando por toda a região. Um homem, condenado à morte, jurando inocência, pediu um milagre para Nossa Senhora da Cabeça. Então, na hora de sua execução, chegou um mensageiro do rei trazendo o perdão do condenado, dizendo que haviam errado em seu julgamento. Imediatamente, todos começaram a gritar como sendo mais um milagre de Nossa Senhora da Cabeça. O homem mandou fazer uma cabeça de cera e a depositou aos pés da imagem em agradecimento. Deste fato em diante, passaram a representar a imagem da santa segurando uma cabeça em suas mãos. As pessoas passaram a pedir proteção para quem tem dores de cabeça e para os filhos que não estão bem na escola, para que Nossa Senhora da Cabeça os cure e proteja. Nossa Senhora da Cabeça, rogai por nós.
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2: Bom dia, meu amigo, minha amiga. Um sábio caminhava por um grande campo de trigo quando um menino se aproximou. O que devo fazer para saber que caminho devo seguir na vida? O sábio olhou para o menino e perguntou: o que significa este anel em seu dedo direito? É uma lembrança do meu avô. Ele me deu este anel pouco antes de sua morte. Empreste-me o anel um pouco, disse o sábio. O menino obedeceu e o sábio atirou o anel no meio do campo de trigo. E agora? Perguntou o menino. Terei de parar tudo o que estava fazendo para procurar o anel. Ele é importante para mim. Quando você o encontrar, disse o sábio, lembre-se, você mesmo respondeu a sua pergunta. Você tem sonhos para a sua vida? Desejos para a vida pessoal, profissional, afetiva? O que você acha que te daria satisfação, um sentimento de realização? Vamos colocar a questão de outro modo. Você largaria tudo para fazer aquilo que você sente que te deixaria mais feliz? Essas são perguntas que parecem fáceis, mas que contêm tantos poréns, contudos e entretantos, que a facilidade logo se torna um enorme desafio e o desafio acaba por desanimar muitas pessoas. De início, parece que todos nós sabemos o que nos traria realização. Pensando um pouco melhor, algumas pessoas podem chegar à conclusão de que apenas gostar de alguma coisa não significa que aquilo vale a pena ser perseguido, como um sonho. Pode ser uma preferência, um hobby, algo assim. Já outras pessoas, ao refletirem sobre isso, acabam percebendo que possuem um gosto que é mais do que um gosto. É algo que envolve um dom, um talento, e que viver daquilo até tem chance de ser viável. Mas para ser viável, depende de dedicação, persistência e uma dose de sacrifício. O grande inventor Thomas Edison falhou mais de 1000 vezes até conseguir acertar um modelo de lâmpada que funcionasse. Vincent Van Gogh só vendeu 1 de seus quadros ao longo de toda a sua vida. No entanto, essas duas personalidades não se abateram pelas dificuldades e seguiram em frente em seus sonhos. Seja qual for o seu sonho, não vai ser fácil nem rápido torná-lo realidade. Assim é a vida para todos nós. E se realmente for um sonho, um dom, um talento a ser compartilhado e que você sente que é a sua missão de vida, você saberá diferenciá-lo de meros gostos e vontades. A parte mais difícil virá depois: dar pequenos passos, dia após dia, em direção à realização desse sonho. Vivemos em uma sociedade que tem pressa, que quer tudo para ontem. Algumas pesquisas recentes chegam a demonstrar que as gerações nascidas após o ano 2000, os millennials, têm muita dificuldade em lidar com as frustrações. E as frustrações, as rejeições e os erros fazem parte do caminho. Se realmente quisermos realizar o nosso sonho, daremos prioridade a ele. E deixaremos outras coisas, embora boas, mas que não nos ajudam a concretizar esse sonho, para trás. E assumiremos as rédeas de nossas vidas.

0: sem culparmos ninguém. Esse é o maior sonho que qualquer pessoa pode realizar: ser ela mesma e ser plena. Tenha um bom dia e até o nosso próximo encontro.
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0: com a Mãe Aparecida, Rede Aparecida de Rádio, Música, Fé e Missão. Obrigado a você, meu irmão, que nos fez companhia nesta madrugada, louvando e agradecendo a Deus por mais um dia na sua vida, em especial este sábado, dedicado à Virgem Maria, Nossa Mãe Santíssima, a Senhora Aparecida. Obrigado a você que ficou conosco e agora? Agora nós vamos rezar, isso mesmo. Hoje rezando os mistérios gozosos, mistérios da alegria, com Padre Vanderlei Souza. Fiquem todos com as bênçãos do Senhor Jesus, a proteção e a intercessão de Nossa Mãe, a Senhora Aparecida. Fiquem todos em paz. Fiquem todos na paz.
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9: Bom dia, meu querido irmão, querida irmã. São 4 horas da manhã. Nos encontramos neste momento junto com a Mãe Aparecida para rezar o Santo Mistério do Terço, agradecendo a Deus as bênçãos e graças alcançadas em nossas vidas e também implorando que a sua misericórdia infinita se faça presente em nós. Hoje, sábado, vamos meditar e contemplar os mistérios da alegria. Vamos juntos invocar a Santíssima Trindade. Em nome do Pai, e do Filho, e do Espírito Santo. Amém. Ofereçamos todas as nossas intenções, daquelas pessoas que nos pediram que rezemos por elas. Oferecemos agora a sua intenção, você que está conosco neste momento. Divino Jesus,

0: nós vos oferecemos este terço que vamos rezar, meditando nos mistérios da vossa redenção. Concedei-nos, por intercessão da Virgem Maria, Mãe de Deus e Nossa Mãe, as virtudes que nos são necessárias para bem rezá-lo e a graça de ganharmos as indulgências desta santa devoção. Oferecemos particularmente, em desagravo dos pecados cometidos contra o teu Santíssimo Coração e o Imaculado Coração de Maria, pela paz do mundo, pela conversão dos pecadores e pelas almas do purgatório. Oferecemos também, pelas intenções do Santo Padre e o Papa, pelo aumento e santificação do clero, pela santificação das famílias, pelas missões e pelos doentes e cuidadores dos doentes, médicos, enfermeiros, auxiliares. E eu convido você, meu querido irmão, querida irmã, agora no instante de grande intimidade com Deus, e faça o seu oferecimento pessoal. Aquelas intenções que você traz em seu coração, um pedido, um agradecimento, um louvor, para quem você quer rezar hoje, peçamos a Maria, a Nossa Santíssima Virgem Maria, que interceda por todos nós nesses pedidos que dirigimos a ela através da oração do Santo Terço, na certeza que seu Filho Jesus receberá e atenderá todas as nossas orações. Renovemos a nossa fé na alegria de sermos povo de Deus, família de Jesus Cristo. Creio em Deus Pai Todo-Poderoso, Criador do céu e da terra, e em Jesus Cristo, seu único Filho, nosso Senhor, que foi concebido pelo poder do Espírito Santo. Nasceu da Virgem Maria, padeceu sob Pôncio Pilatos, foi crucificado, morto e sepultado. Desceu à mansão dos mortos, ressuscitou ao terceiro dia. Subiu aos céus, está assentado à direita de Deus Pai Todo-Poderoso, donde há de vir a julgar os vivos e os mortos. Creio no Espírito Santo, na Santa Igreja Católica, na comunhão dos santos, na remissão dos pecados, na ressurreição da carne, na vida eterna. Amém. Em louvor à Santíssima Trindade. Pai nosso que estais nos céus, santificado seja o vosso nome. Venha a nós o vosso reino, seja feita a vossa vontade, assim na terra como no céu.
1: O pão nosso de cada dia nos dai hoje. Perdoai-nos as nossas ofensas, assim como nós perdoamos a quem nos tem ofendido. E não nos deixeis cair em tentação, mas livrai-nos do mal. Amém.
0: Nós te louvamos, Santíssima Virgem Maria, Filha de Deus Pai. Ave Maria, cheia de graça, o Senhor é convosco. Bendita sois vós entre as mulheres, e bendito é o fruto do vosso ventre, Jesus.
1: Santa Maria, Mãe de Deus, rogai por nós, os pecadores, agora e na hora de nossa morte. Amém.
0: Nós te louvamos, Santíssima Virgem Maria, Mãe de Deus Filho encarnado. Ave Maria, cheia de graça, o Senhor é convosco. Bendita sois vós entre as mulheres, e bendito é o fruto do vosso ventre, Jesus.
1: Santa Maria, Mãe de Deus, rogai por nós, os pecadores, agora e na hora de nossa morte. Amém.
0: Nós te louvamos, Santíssima Virgem Maria, esposa do Espírito Santo. Ave Maria, cheia de graça, o Senhor é convosco. Bendita sois vós entre as mulheres, e bendito é o fruto do vosso ventre, Jesus.
1: Santa Maria, Mãe de Deus, rogai por nós, os pecadores, agora e na hora de nossa morte. Amém.
0: Glória ao Pai, ao Filho e ao Espírito Santo.
1: Como era no princípio, agora e sempre. Amém.
0: Vamos meditar nesse instante os mistérios da alegria, os mistérios gozosos. E neste primeiro mistério gozoso, vamos contemplar a anunciação do anjo Gabriel à Virgem Maria. Encontramos esse texto no Evangelho segundo São Lucas, capítulo 1, versículos 26 a 27.

0: Naquele tempo, o anjo Gabriel foi enviado por Deus a uma cidade da Galiléia chamada Nazaré, a uma virgem prometida em casamento a um homem chamado José. Ele era descendente de Davi e o nome da virgem era Maria. Nesta meditação da encarnação do Verbo, encontramos o diálogo de Maria com o anjo. Ela apresenta as suas questões, suas perguntas, suas dúvidas, mas não se fecha à ação de Deus. Maria conclui: "Eis aqui a serva do Senhor, faça-se em mim segundo a tua palavra." Que nós aprendamos e vivamos o compromisso diário com a palavra de Deus. Pai nosso que estais nos céus, santificado seja o vosso nome. Venha a nós o vosso reino, seja feita a vossa vontade, assim na terra como no céu.
1: O pão nosso de cada dia nos dai hoje. Perdoai-nos as nossas ofensas, assim como nós perdoamos a quem nos tem ofendido. E não nos deixeis cair em tentação, mas livrai-nos do mal. Amém.
0: Ave Maria, cheia de graça, o Senhor é convosco. Bendita sois vós entre as mulheres, e bendito é o fruto do vosso ventre, Jesus.
1: Santa Maria, Mãe de Deus, rogai por nós, os pecadores, agora e na hora de nossa morte. Amém.
0: Ave Maria, cheia de graça, o Senhor é convosco. Bendita sois vós entre as mulheres, e bendito é o fruto do vosso ventre, Jesus.
1: Santa Maria, Mãe de Deus, rogai por nós, os pecadores, agora e na hora de nossa morte. Amém.
0: Ave Maria, cheia de graça, o Senhor é convosco. Bendita sois vós entre as mulheres, e bendito é o fruto do vosso ventre, Jesus.
1: Santa Maria, Mãe de Deus, rogai por nós, os pecadores, agora e na hora de nossa morte. Amém.
0: Ave Maria, cheia de graça, o Senhor é convosco. Bendita sois vós entre as mulheres, e bendito é o fruto do vosso ventre, Jesus.
1: Santa Maria, Mãe de Deus, rogai por nós, os pecadores, agora e na hora de nossa morte. Amém.
0: Ave Maria, cheia de graça, o Senhor é convosco. Bendita sois vós entre as mulheres, e bendito é o fruto do vosso ventre, Jesus.
1: Santa Maria, Mãe de Deus, rogai por nós, os pecadores, agora e na hora de nossa morte. Amém.
0: Ave Maria, cheia de graça, o Senhor é convosco. Bendita sois vós entre as mulheres, e bendito é o fruto do vosso ventre, Jesus.
1: Santa Maria, Mãe de Deus, rogai por nós, os pecadores, agora e na hora de nossa morte. Amém.
0: Ave Maria, cheia de graça, o Senhor é convosco. Bendita sois vós entre as mulheres, e bendito é o fruto do vosso ventre, Jesus.
1: Santa Maria, Mãe de Deus, rogai por nós, os pecadores, agora e na hora de nossa morte. Amém.
0: Ave Maria, cheia de graça, o Senhor é convosco. Bendita sois vós entre as mulheres, e bendito é o fruto do vosso ventre, Jesus.
1: Santa Maria, Mãe de Deus, rogai por nós, os pecadores, agora e na hora de nossa morte. Amém.
0: Ave Maria, cheia de graça, o Senhor é convosco. Bendita sois vós entre as mulheres, e bendito é o fruto do vosso ventre, Jesus.
1: Santa Maria, Mãe de Deus, rogai por nós, os pecadores, agora e na hora de nossa morte. Amém.
0: Ave Maria, cheia de graça, o Senhor é convosco. Bendita sois vós entre as mulheres, e bendito é o fruto do vosso ventre, Jesus.
1: Santa Maria, Mãe de Deus, rogai por nós, os pecadores, agora e na hora de nossa morte. Amém.
0: Glória ao Pai, ao Filho e ao Espírito Santo.
1: Como era no princípio, agora e sempre. Amém.
0: Ó meu Jesus,
1: perdoai-nos e livrai-nos do fogo do inferno, levai as almas todas para o céu e socorrei principalmente as que mais precisarem da vossa infinita misericórdia.
0: Nossa Senhora Aparecida, Rainha e Padroeira do Brasil,
1: rogai por nós.
0: Nossa Senhora das Dores,
1: rogai por nós.
0: Nossa Senhora das Graças,
1: rogai por nós.
0: No segundo mistério gozoso, contemplamos a visitação de Nossa Senhora a Santa Isabel. Assim encontramos no Evangelho segundo São Lucas, capítulo 1, versículos 39 a 42.

0: Naqueles dias, Maria partiu apressadamente para a região montanhosa, dirigindo-se a uma cidade da Judéia. Entrou na casa de Zacarias e cumprimentou Isabel. Quando Isabel ouviu a saudação de Maria, a criança pulou no seu ventre e Isabel ficou cheia do Espírito Santo. Com um grande grito exclamou: "Bendita és tu entre as mulheres e bendito é o fruto do teu ventre." Essa saudação de Isabel, meu querido irmão, querida irmã, nos ajuda a entender o mistério da encarnação do Verbo, Jesus, o Filho de Deus no seio de Maria, e Maria que nos ajuda a entender este comprometimento em fazer apressadamente com que as coisas de Deus cheguem aos corações. A maneira de chegar, a maneira de ser, tudo isso nos ajuda a compreender que nós não falamos de Deus apenas com as palavras, nós não comunicamos Deus apenas com os que escrevemos, mas sim com o jeito que somos uns com os outros. Isabel apenas ouve a saudação de Maria e sente a unção do Espírito. Assim devemos caminhar e assim devemos rezar para que Deus faça em nós, que anunciemos a palavra de Jesus na força, na graça, na unção do Espírito. E como diz São Paulo, não a nós mesmos, mas sim o Cristo Jesus. Pai nosso que estais nos céus, santificado seja o vosso nome. Venha a nós o vosso reino, seja feita a vossa vontade, assim na terra como no céu.
1: O pão nosso de cada dia nos dai hoje. Perdoai-nos as nossas ofensas, assim como nós perdoamos a quem nos tem ofendido. E não nos deixeis cair em tentação, mas livrai-nos do mal. Amém.
0: Ave Maria, cheia de graça, o Senhor é convosco. Bendita sois vós entre as mulheres, e bendito é o fruto do vosso ventre, Jesus.
1: Santa Maria, Mãe de Deus, rogai por nós, os pecadores, agora e na hora de nossa morte. Amém.
0: Ave Maria, cheia de graça, o Senhor é convosco. Bendita sois vós entre as mulheres, e bendito é o fruto do vosso ventre, Jesus.
1: Santa Maria, Mãe de Deus, rogai por nós, os pecadores, agora e na hora de nossa morte. Amém.
0: Ave Maria, cheia de graça, o Senhor é convosco. Bendita sois vós entre as mulheres, e bendito é o fruto do vosso ventre, Jesus.
1: Santa Maria, Mãe de Deus, rogai por nós, os pecadores, agora e na hora de nossa morte. Amém.
0: Ave Maria, cheia de graça, o Senhor é convosco. Bendita sois vós entre as mulheres, e bendito é o fruto do vosso ventre, Jesus.
1: Santa Maria, Mãe de Deus, rogai por nós, os pecadores, agora e na hora de nossa morte. Amém.
0: Ave Maria, cheia de graça, o Senhor é convosco. Bendita sois vós entre as mulheres, e bendito é o fruto do vosso ventre, Jesus.
1: Santa Maria, Mãe de Deus, rogai por nós, os pecadores, agora e na hora de nossa morte. Amém.
0: Ave Maria, cheia de graça, o Senhor é convosco. Bendita sois vós entre as mulheres, e bendito é o fruto do vosso ventre, Jesus.
1: Santa Maria, Mãe de Deus, rogai por nós, os pecadores, agora e na hora de nossa morte. Amém.
0: Ave Maria, cheia de graça, o Senhor é convosco. Bendita sois vós entre as mulheres, e bendito é o fruto do vosso ventre, Jesus.
1: Santa Maria, Mãe de Deus, rogai por nós, os pecadores, agora e na hora de nossa morte. Amém.
0: Ave Maria, cheia de graça,

0: Senhor é convosco. Bendita sois vós entre as mulheres, e bendito é o fruto do vosso ventre, Jesus.
1: Santa Maria, Mãe de Deus, rogai por nós, os pecadores, agora e na hora de nossa morte. Amém.
0: Ave Maria, cheia de graça, o Senhor é convosco. Bendita sois vós entre as mulheres, e bendito é o fruto do vosso ventre, Jesus.
1: Santa Maria, Mãe de Deus, rogai por nós, os pecadores, agora e na hora de nossa morte. Amém.
0: Ave Maria, cheia de graça, o Senhor é convosco. Bendita sois vós entre as mulheres, e bendito é o fruto do vosso ventre, Jesus.
1: Santa Maria, Mãe de Deus, rogai por nós, os pecadores, agora e na hora de nossa morte. Amém.
0: Glória ao Pai, ao Filho e ao Espírito Santo.
1: Como era no princípio, agora e sempre. Amém.
0: Ó meu Jesus,
1: perdoai-nos e livrai-nos do fogo do inferno, levai as almas todas para o céu e socorrei principalmente as que mais precisarem da vossa infinita misericórdia.
0: Nossa Senhora de Fátima,
1: rogai por nós.
0: Arcanjos São Miguel, São Gabriel e São Rafael,
1: rogai por nós.
0: Santa Dulce dos Pobres,
1: rogai por nós.
0: No terceiro mistério gozoso, nós contemplamos o nascimento de Jesus em Belém.

0: encontramos no Evangelho segundo São Lucas, capítulo 2, versículos 1 a 7, o seguinte: aconteceu que naqueles dias, César Augusto publicou um decreto ordenando o recenseamento de toda a terra. Este primeiro recenseamento foi feito quando Quirino era governador da Síria. Todos iam registrar-se, cada um na sua cidade natal. Por ser da família e descendência de Davi, José subiu da cidade de Nazaré, na Galiléia, até a cidade de Davi, chamada Belém, na Judéia, para registrar-se com Maria, sua esposa, que estava grávida. Enquanto estavam em Belém, completaram-se os dias para o parto e Maria deu à luz o seu filho primogênito. Ela o enfaixou e colocou na manjedoura, pois não havia lugar para eles na hospedaria. Grande mistério que nós celebramos da comunicação de Deus que se dá na noite do Natal. José e Maria, cumprindo um mandamento, eles vão até Belém. Mas a grande ação de Deus vai se dar exatamente nesse trânsito, para nos mostrar que o Verbo de Deus veio para nos conduzir à luz da graça da redenção copiosa. Quando nós entendemos o que Deus quer de nós, não importa onde estivermos, nós sempre iremos sentir a sua presença. Rezemos esse mistério pedindo ao Senhor que nos dê conformidade na nossa vida, com os desafios que encontramos, com as percalços do caminho, que jamais percamos a fé, a certeza de que Ele está conosco. Pai nosso que estais nos céus, santificado seja o vosso nome. Venha a nós o vosso reino, seja feita a vossa vontade, assim na terra como no céu.
1: O pão nosso de cada dia nos dai hoje. Perdoai-nos as nossas ofensas, assim como nós perdoamos a quem nos tem ofendido. E não nos deixeis cair em tentação, mas livrai-nos do mal. Amém.
0: Ave Maria, cheia de graça, o Senhor é convosco. Bendita sois vós entre as mulheres, e bendito é o fruto do vosso ventre, Jesus.
1: Santa Maria, Mãe de Deus, rogai por nós, os pecadores, agora e na hora de nossa morte. Amém.
0: Ave Maria, cheia de graça, o Senhor é convosco. Bendita sois vós entre as mulheres, e bendito é o fruto do vosso ventre, Jesus.
1: Santa Maria, Mãe de Deus, rogai por nós, os pecadores, agora e na hora de nossa morte. Amém.
0: Ave Maria, cheia de graça, o Senhor é convosco. Bendita sois vós entre as mulheres,

0: e bendito é o fruto do vosso ventre, Jesus.
1: Santa Maria, Mãe de Deus, rogai por nós, os pecadores, agora e na hora de nossa morte. Amém.
0: Ave Maria, cheia de graça, o Senhor é convosco. Bendita sois vós entre as mulheres, e bendito é o fruto do vosso ventre, Jesus.
1: Santa Maria, Mãe de Deus, rogai por nós, os pecadores, agora e na hora de nossa morte. Amém.
0: Ave Maria, cheia de graça, o Senhor é convosco. Bendita sois vós entre as mulheres, e bendito é o fruto do vosso ventre, Jesus.
1: Santa Maria, Mãe de Deus, rogai por nós, os pecadores, agora e na hora de nossa morte. Amém.
0: Ave Maria, cheia de graça, o Senhor é convosco. Bendita sois vós entre as mulheres, e bendito é o fruto do vosso ventre, Jesus.
1: Santa Maria, Mãe de Deus, rogai por nós, os pecadores, agora e na hora de nossa morte. Amém.
0: Ave Maria, cheia de graça, o Senhor é convosco. Bendita sois vós entre as mulheres, e bendito é o fruto do vosso ventre, Jesus.
1: Santa Maria, Mãe de Deus, rogai por nós, os pecadores, agora e na hora de nossa morte. Amém.
0: Ave Maria, cheia de graça, o Senhor é convosco. Bendita sois vós entre as mulheres, e bendito é o fruto do vosso ventre, Jesus.
1: Santa Maria, Mãe de Deus, rogai por nós, os pecadores, agora e na hora de nossa morte. Amém.
0: Ave Maria, cheia de graça, o Senhor é convosco. Bendita sois vós entre as mulheres, e bendito é o fruto do vosso ventre, Jesus.
1: Santa Maria, Mãe de Deus, rogai por nós, os pecadores, agora e na hora de nossa morte. Amém.
0: Ave Maria, cheia de graça, o Senhor é convosco. Bendita sois vós entre as mulheres, e bendito é o fruto do vosso ventre, Jesus.
1: Santa Maria, Mãe de Deus, rogai por nós, os pecadores, agora e na hora de nossa morte. Amém.
0: Glória ao Pai, ao Filho e ao Espírito Santo.
1: Como era no princípio, agora e sempre. Amém.
0: Ó meu Jesus,
1: perdoai-nos e livrai-nos do fogo do inferno, levai as almas todas para o céu e socorrei principalmente as que mais precisarem da vossa infinita misericórdia.
0: Santa Luzia,
1: rogai por nós.
0: Santa Rita de Cássia,
1: rogai por nós.
0: Santo Afonso Maria de Ligório,
1: rogai por nós.
0: No quarto mistério gozoso, contemplamos a apresentação do menino Jesus no templo.

Encontramos no texto segundo São Lucas, capítulo 2, versículos 21 a 24. No oitavo dia, quando o menino deveria ser circuncidado, deram-lhe o nome de Jesus, como fora chamado pelo anjo antes de ser concebido no ventre da mãe. E quando se completaram os dias para a purificação, segundo a lei de Moisés, levaram o menino a Jerusalém para apresentá-lo ao Senhor, conforme está escrito na lei do Senhor. Todo primogênito do sexo masculino deve ser consagrado ao Senhor. Para tanto, deviam oferecer um sacrifício, um par de rolas ou dois pombinhos, como estava escrito na lei do Senhor. Meu querido irmão, minha querida irmã, veja que maravilha esse trecho de São Lucas, quando ele nos diz que Jesus recebe este nome antes de ser concebido no ventre de Maria, quando o anjo Gabriel anuncia: você ficará grávida, dará à luz um filho e que dará nele o nome de Jesus. Veja a importância deste nome. O Senhor está conosco, ele está presente na nossa vida. Em Jesus Cristo, meu querido irmão, querida irmã, nós encontramos o sentido da nossa existência, porque o Verbo que existia antes da existência do mundo, o Verbo que estava em Deus e que era Deus, como São João diz no prólogo, ele se torna carne da nossa carne, gente da nossa gente. Ele se torna humano para nos mostrar que o amor da redenção atinge a todo ser humano. Todos os seres humanos somos agraciados por Deus. Todos os seres humanos somos amados por Deus. Todos os seres humanos somos capazes de nos reconciliar com Deus. Vamos rezar.

0: como no céu.
1: O pão nosso de cada dia nos dai hoje. Perdoai-nos as nossas ofensas, assim como nós perdoamos a quem nos tem ofendido. E não nos deixeis cair em tentação, mas livrai-nos do mal. Amém.
0: Ave Maria, cheia de graça, o Senhor é convosco. Bendita sois vós entre as mulheres, e bendito é o fruto do vosso ventre, Jesus.
1: Santa Maria, Mãe de Deus, rogai por nós, os pecadores, agora e na hora de nossa morte. Amém.
0: Ave Maria, cheia de graça, o Senhor é convosco. Bendita sois vós entre as mulheres, e bendito é o fruto do vosso ventre, Jesus.
1: Santa Maria, Mãe de Deus, rogai por nós, os pecadores, agora e na hora de nossa morte. Amém.
0: Ave Maria, cheia de graça, o Senhor é convosco. Bendita sois vós entre as mulheres, e bendito é o fruto do vosso ventre, Jesus.
1: Santa Maria, Mãe de Deus, rogai por nós, os pecadores, agora e na hora de nossa morte. Amém.
0: Ave Maria, cheia de graça, o Senhor é convosco. Bendita sois vós entre as mulheres, e bendito é o fruto do vosso ventre, Jesus.
1: Santa Maria, Mãe de Deus, rogai por nós, os pecadores, agora e na hora de nossa morte. Amém.
0: Ave Maria, cheia de graça, o Senhor é convosco. Bendita sois vós entre as mulheres, e bendito é o fruto do vosso ventre, Jesus.
1: Santa Maria, Mãe de Deus, rogai por nós, os pecadores, agora e na hora de nossa morte. Amém.
0: Ave Maria, cheia de graça, o Senhor é convosco. Bendita sois vós entre as mulheres, e bendito é o fruto do vosso ventre, Jesus.
1: Santa Maria, Mãe de Deus, rogai por nós, os pecadores, agora e na hora de nossa morte. Amém.
0: Ave Maria, cheia de graça, o Senhor é convosco. Bendita sois vós entre as mulheres, e bendito é o fruto do vosso ventre, Jesus.
1: Santa Maria, Mãe de Deus, rogai por nós, os pecadores, agora e na hora de nossa morte. Amém.
0: Ave Maria, cheia de graça, o Senhor é convosco. Bendita sois vós entre as mulheres, e bendito é o fruto do vosso ventre, Jesus.
1: Santa Maria, Mãe de Deus, rogai por nós, os pecadores, agora e na hora de nossa morte. Amém.
0: Ave Maria, cheia de graça, o Senhor é convosco. Bendita sois vós entre as mulheres, e bendito é o fruto do vosso ventre, Jesus.
1: Santa Maria, Mãe de Deus, rogai por nós, os pecadores, agora e na hora de nossa morte. Amém.
0: Ave Maria, cheia de graça, o Senhor é convosco. Bendita sois vós entre as mulheres, e bendito é o fruto do vosso ventre, Jesus.
1: Santa Maria, Mãe de Deus, rogai por nós, os pecadores, agora e na hora de nossa morte. Amém.
0: Glória ao Pai, ao Filho e ao Espírito Santo.
1: Como era no princípio, agora e sempre. Amém.
0: Ó meu Jesus,
1: perdoai-nos e livrai-nos do fogo do inferno, levai as almas todas para o céu e socorrei principalmente as que mais precisarem da vossa infinita misericórdia.
0: Santo Antônio de Pádua,
1: rogai por nós.
0: Santo Antônio de Santana Galvão,
1: rogai por nós.
0: Santo Expedito,
1: rogai por nós.
0: Chegamos ao quinto mistério gozoso, quando iremos contemplar o encontro do menino Jesus no templo em Jerusalém.

trecho do Evangelho segundo São Lucas, capítulo 2, versículos 41 a 47. Os pais de Jesus iam todos os anos a Jerusalém para a festa da Páscoa. Quando ele completou 12 anos, subiram para a festa como de costume, passados os dias.

0: dias da Páscoa, começaram a viagem de volta, mas o menino Jesus ficou em Jerusalém sem que seus pais o notassem. Pensando que ele estivesse na caravana, caminharam um dia inteiro. Depois, começaram a procurá-lo entre os parentes e conhecidos. Não o tendo encontrado, voltaram para Jerusalém à sua procura. 3 dias depois, o encontraram no templo. Estava sentado no meio dos mestres, escutando e fazendo perguntas. Todos os que ouviam o menino estavam maravilhados com sua inteligência e suas respostas. Meu querido irmão, minha querida irmã, veja que singeleza, que docilidade de São Lucas para nos falar desse encontro do menino Jesus no templo de Jerusalém. Os seus pais caminharam um dia e, notando que ele não estava na caravana, começaram a procurá-lo, não o encontrando, voltaram para Jerusalém à sua procura. Aqui está o itinerário para nós percebermos a nossa caminhada de fé. Muitas vezes, quando estamos em meio às encruzilhadas da vida, ou quando somos confrontados com as ondas revoltas da nossa existência, os fatos da nossa história, muitas vezes queremos encontrar o sentido, nos perguntando por quê. E aí é importante que a gente aprenda o caminho de o retomar o caminho, refazer a história, refletir, olhar de novo, olhar o que está acontecendo, mas não com o olhar do julgamento a partir de resultados que queremos, mas sim a partir do caminho que fizemos até chegarmos ali. E nós vamos perceber muitas vezes que, embora estejamos no meio de uma tempestade, mas Jesus está presente no barco conosco. Que às vezes, quando a gente se preocupa muito com a tempestade, nos esquecemos de olhar que ele está ali. Esse aprendizado que São Lucas nos dá, eles refazem o caminho para Jerusalém na busca de encontrá-lo, e de fato o encontram, e de uma maneira diferente. Não uma criança perdida, desesperada, não um jovem preocupado porque seus pais estão distantes ou porque foram embora. Não, ele está ali junto daqueles que procuravam entender a lei de Deus, e mais ainda, iluminando as suas mentes com as suas respostas e sua inteligência. Deus age assim. Quando a gente faz o caminho de volta, quando nós refletimos de fato a nossa existência, nós encontramos maravilhados muitas e muitas saídas para o que nós estamos vivendo. Vamos pedir essa graça a Deus neste quinto mistério gozoso. Pai nosso que estais nos céus, santificado seja o vosso nome. Venha a nós o vosso reino, seja feita a vossa vontade, assim na terra como no céu.
1: O pão nosso de cada dia nos dai hoje. Perdoai-nos as nossas ofensas, assim como nós perdoamos a quem nos tem ofendido. E não nos deixeis cair em tentação, mas livrai-nos do mal. Amém.
0: Ave Maria, cheia de graça, o Senhor é convosco. Bendita sois vós entre as mulheres, e bendito é o fruto do vosso ventre, Jesus.
1: Santa Maria, Mãe de Deus, rogai por nós, os pecadores, agora e na hora de nossa morte. Amém.
0: Ave Maria, cheia de graça, o Senhor é convosco. Bendita sois vós entre as mulheres, e bendito é o fruto do vosso ventre, Jesus.
1: Santa Maria, Mãe de Deus, rogai por nós, os pecadores, agora e na hora de nossa morte. Amém.
0: Ave Maria, cheia de graça, o Senhor é convosco. Bendita sois vós entre as mulheres, e bendito é o fruto do vosso ventre, Jesus.
1: Santa Maria, Mãe de Deus, rogai por nós, os pecadores, agora e na hora de nossa morte. Amém.
0: Ave Maria, cheia de graça, o Senhor é convosco. Bendita sois vós entre as mulheres, e bendito é o fruto do vosso ventre, Jesus.
1: Santa Maria, Mãe de Deus, rogai por nós, os pecadores, agora e na hora de nossa morte. Amém.
0: Ave Maria, cheia de graça, o Senhor é convosco. Bendita sois vós entre as mulheres, e bendito é o fruto do vosso ventre, Jesus.
1: Santa Maria, Mãe de Deus, rogai por nós, os pecadores, agora e na hora de nossa morte. Amém.

0: Ave Maria, cheia de graça, o Senhor é convosco. Bendita sois vós entre as mulheres, e bendito é o fruto do vosso ventre, Jesus.
1: Santa Maria, Mãe de Deus, rogai por nós, os pecadores, agora e na hora de nossa morte. Amém.
0: Ave Maria, cheia de graça, o Senhor é convosco. Bendita sois vós entre as mulheres, e bendito é o fruto do vosso ventre, Jesus.
1: Santa Maria, Mãe de Deus, rogai por nós, os pecadores, agora e na hora de nossa morte. Amém.
0: Ave Maria, cheia de graça, o Senhor é convosco. Bendita sois vós entre as mulheres, e bendito é o fruto do vosso ventre, Jesus.
1: Santa Maria, Mãe de Deus, rogai por nós, os pecadores, agora e na hora de nossa morte. Amém.
0: Ave Maria, cheia de graça, o Senhor é convosco. Bendita sois vós entre as mulheres, e bendito é o fruto do vosso ventre, Jesus.
1: Santa Maria, Mãe de Deus, rogai por nós, os pecadores, agora e na hora de nossa morte. Amém.
0: Ave Maria, cheia de graça, o Senhor é convosco. Bendita sois vós entre as mulheres, e bendito é o fruto do vosso ventre, Jesus.
1: Santa Maria, Mãe de Deus, rogai por nós, os pecadores, agora e na hora de nossa morte. Amém.
0: Glória ao Pai, ao Filho e ao Espírito Santo.
1: Como era no princípio, agora e sempre. Amém.
0: Ó meu Jesus,
1: perdoai-nos e livrai-nos do fogo do inferno, levai as almas todas para o céu e socorrei principalmente as que mais precisarem da vossa infinita misericórdia.
0: São Benedito,
1: rogai por nós.
0: São Clemente Maria Hofbauer,
1: rogai por nós.
0: São Domingos Sávio,
1: rogai por nós.
0: São João Paulo II,
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0: Agradecimentos. Infinitas graças vos damos, soberana rainha, pelos benefícios que todos os dias recebemos de vossas mãos liberais. Dignai-vos agora e para sempre tomar-nos debaixo de vosso poderoso amparo, e para mais vos alegrar, vos saudamos com uma salve rainha. Salve rainha, mãe de misericórdia, vida, doçura e esperança nossa, salve. A vós bradamos os degredados filhos de Eva, a vós suspiramos gemendo e chorando neste vale de lágrimas. Eia, pois, advogada nossa, esses vossos olhos misericordiosos a nós volvei, e depois deste desterro, mostrai-nos Jesus, bendito fruto do vosso ventre. Ó clemente, ó piedosa, ó doce sempre Virgem Maria, rogai por nós, Santa Mãe de Deus, para que sejamos dignos das promessas de Cristo. Assim seja. Amém. Obrigado a você que rezou conosco o Santo Terço desta madrugada. E antes de encerrar este momento, eu te convido a renovar a nossa consagração à Nossa Senhora Aparecida. Ó Maria Santíssima, pelos méritos de nosso Senhor Jesus Cristo, em vossa querida imagem de Aparecida, espalhais inúmeros benefícios sobre todo o Brasil. Eu, embora indigno de pertencer ao número de vossos filhos e filhas, mas cheio do desejo de participar dos benefícios de vossa misericórdia, prostrado a vossos pés, consagro-vos o meu entendimento, para que sempre pense no amor que mereceis. Consagro-vos a minha língua, para que sempre vos louve e propague a vossa devoção. Consagro-vos o meu coração, para que depois de Deus, vos ame sobre todas as coisas. Recebei-me, ó Rainha incomparável, vós que o Cristo crucificado deu-nos por mãe, no ditoso número de vossos filhos e filhas. Acolhei-me debaixo de vossa proteção, socorrei-me em todas as minhas necessidades espirituais e temporais, sobretudo na hora de minha morte. Abençoai-me, ó celestial cooperadora, e com vossa poderosa intercessão, fortalecei-me em minha fraqueza, a fim de que, servindo-vos fielmente nesta vida, possa louvar-vos, amar-vos e dar-vos graças no céu por toda a eternidade. Assim seja. Amém. Por intercessão de Nossa Senhora da Conceição Aparecida, Rainha e Padroeira do Brasil, abençoe-vos o Deus Todo-Poderoso, Pai, Filho e Espírito Santo. Amém.
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6: 5 horas, horário de Brasília.
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1: Oi, gente, bom dia, bom dia. E aí, tudo legal com vocês aí nesta manhã de sábado? Sabadão chegando, que legal, hein? Nosso amanhecer na minha terra, começando aqui na 106.9 FM Manhuaçu. Fica ligado com a gente, muita música boa, a informação, a descontração e a sua participação aqui em destaque. Hoje, sábado, 5 de setembro de 2026. Olha, não deixe de tirar um tempo do seu dia para se fazer feliz. Seja feliz hoje e sempre. Bom dia, bom dia. Vem comigo.

5:04, 5:04 aqui na Manhuaçu. Majestade Poderoso cantando a música Caneta Esmaltada. É a nossa primeira de hoje aqui, ó. Então seja bem-vindo ao nosso amanhecer. Está só começando aqui na Manhuaçu.

0: Aí a Caneca Esmaltada, bacana demais essa música, hein? São 5 horas mais 8 minutos, 5 e 8 aqui na Manhuaçu. Ótimo dia pra você ligado com a gente, você ligado aqui no nosso amanhecer. E aí, de bem com a vida? Bom dia, bom dia. A você que está aí na expectativa pro final de semana. É, pra muitos aí o final de semana é prolongado, né? Com feriadão aí na segunda-feira. 5 e 8, também nosso bom dia para você de pertinho, de longe, onde quer que esteja aí nesse momento recebendo o som da Manhuaçu, através aí do radinho tradicional, da internet, do nosso aplicativo, receba aí o nosso carinho, o nosso abraço. 5 horas mais 9 minutos, a participação aqui nesta manhã é do nosso ouvinte ligado aqui com a gente lá de São Pedro do Havaí, é o Adão de Freitas, que já vai falar com a gente aqui, mandou uma mensagem cedinho, cedinho, né? Ô Adão!
1: Ô Marcelo Costa, bom dia. Os ouvintes da Rádio Manhuaçu. Marcelo Costa, põe roda pra nós, é pagode em Brasília, tá? Você com qualquer cantor desse aí, tá bom?
0: Tá joia!
1: Então tá, fica com Deus. Um bom dia a todos, Adão de Freitas, São Pedro do Havaí.
0: Fica com Deus também, Adão, pra você, pra Ana Maria, pra família toda aí, bom dia. Ainda o Geraldino tá ligado com a gente, acordando sempre cedinho. Geraldino já deve estar na feira livre, né? Hoje é dia de feira. Aos feirantes, bom dia. A você que está indo às compras, boas compras. E para os feirantes, boas vendas também. Grande abraço a todos aí. Bom dia, bom dia. Fala comigo, Geraldino. A participação dele chegando por aqui no nosso amanhecer na minha terra.
2: Bom dia, meu grande amigo Marcelo Costa.
0: Bom dia.
2: É o Geraldino Baralhinha. Você passa a música da Paula Fernandes e Almir Sater, Jeito de Mato.
0: Tá joia.
2: Eu fiz esse pensamento para você e sua família. Fique com Deus, Marcelo. Bom trabalho aí. Que Deus te abençoe e guarde você, meu amigo.
0: Amém. Muito obrigado, Geraldino. Tudo de bom para você também, para todos os nossos ouvintes aí do bairro Lajinha. Abraço aqui para a nossa ouvinte, a Maria Aparecida Cardoso, lá do Engenho da Serra. Bom dia, Maria. Também vai nosso bom dia para o Manuel e a Aparecida, ligados com a gente lá em Vieiras. Ótimo dia para vocês aí. Grande abraço, bom final de semana. A Rose Antunes, lá da Baixada. Bom dia, Rose, para você e para todo o pessoal. E a Gilza, sempre sintonizados com a gente. A Luciana Batista, em Luisburgo, comunidade dos Cristinos, ouvindo o nosso amanhecer na minha terra e mandando um abraço para todos os ouvintes também. Valeu, Luciana, bom dia. O Machado, lá da Ponte do Silva, também já está na sintonia com a gente, abraçando a família, mandando um alô para o Márcio Alves, que é o sobrinho no São Bento, e para todos os ouvintes. Valeu, Machado, bom dia. A Dilma lá em Santa Gertrudes também já mandou uma mensagem de bom dia para nós aqui. Valeu, Dilma. Bom dia. Vai um alô também para o Igor Souza, da comunidade do São Bento, município de Mãe Mirim. Valeu, Igor. Para você.

Você aí pra família aí também, um final de semana abençoado, hein? Geraldo Lima da Ponte do Silva também desejando um ótimo dia pra gente e pra todos os ouvintes. Ótimo dia, Geraldo. A Maria Márcia Gonçalves, Córrego Boa Vista, Comunidade Boa Vista, Santo Amaro de Minas, mandando um abraço para o irmão Paulo Henrique, que está aniversariando hoje. Que beleza, hein? Parabéns, Paulo. Felicidades aí, tá joia? Também para a cunhada Juliana, que vai estar aniversariando amanhã. Parabéns, Juliana. Felicidades. E para o esposo da Juliana, né? O Matheus e os filhos, o Gabriel e o Vitor. Bacana demais. Tudo de bom aí para vocês. São 5 horas mais 12 minutos. A Cristina Mendonça também está ligada com a gente no Engenho da Serra.

0: Agora são 5h20 aqui na Manhuaçu.
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0: Agora são 5h23, que legal, hein, ter você aqui com a gente, participando, acontecendo, ouvindo o nosso amanhecer. Ótimo dia para os nossos ouvintes ligados com a gente, a Maria Martins, lá em Santa Bárbara do Leste. Ótimo dia para você, Maria, para todos aí. Também a participação aqui do Antenor, lá do Jatobá, vai falar com a gente nesta manhã. Antenor, bom dia, bom dia. Fala comigo aqui. Como vai? Tudo bem?
1: Ô, Marcelo, bom dia.
0: Bom dia.
1: Queria, se você pudesse, dar uma música para nós aí, com Lourenço e Lorival, Morena Sertaneja, e mandar para o nosso povão do Jatobá. O Cláudio para Maria, para o Zequinha, para a Silvana, o Gilberto para a Natália, o Adão Gomes lá em 307, nosso amigo José Rolinha em Raíl, e o Soneném, Dona Maura e Manhonsu, e o Odilson Amado, e o Pedro Garcia no Corvo da Flor, desde já. Marcelo, muito obrigado, que seja um dia de paz e de alegria, e assim seja.
0: Valeu, Antenor, ótimo dia para você, para todos aí no Jatobá, sintonizados sempre com a gente aqui nas manhãs da Manhonsu. Márcio Alves, oi Márcio Alves, bom dia, fala com a gente no nosso amanhecer aqui, ó. Solta a voz aí.
2: Bom dia, meu grande amigo Marcelo Costa, te peço a música do Márcio Alves, eu ofereço minha mãe Lúcia Alves, meu tio José Machado da Ponte do Silva.
0: Tá joia.
2: Eu ofereço meu grande amigo José de Paulo Cogo do Lesse, eu ofereço meu grande amigo Gilberto em Reduto, toca a minha música de Paulo Paulinho, Nada Mudou.
0: Tá joia.
2: Um ótimo, você está... Um ótimo sábado.
0: Sabadão.
2: Um ótimo final de semana para todos.
0: Valeu, Márcio. Tudo de bom para você também aí. Maria Márcia desejando um ótimo final de semana para todos os ouvintes. É isso aí, Maria. Para você e para o Vicente, a família toda aí no São Roque. Grande abraço, tá? Bom final de semana para vocês aí também. O Zé Geraldo lá da Barra da Gameleira está tomando aquele cafezinho especial e ouvindo o nosso amanhecer na minha terra. Bacana demais. Tudo de bom aí, Zé Geraldo. Ah, nosso ouvinte aqui, lá do Engenho da Serra, ligada com a gente também, a Sandra Moraes. Bom final de semana, Sandra. São 5 horas mais 25 minutos, 5h25. Um abraço também, bom dia para o nosso ouvinte do bairro Matinha, o João Batista. Ô, João Batista, e aí, tudo bem? Bom dia, bom dia.

0: Aê, de Paulo e Paulino, nada mudou. 5h32.
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0: Confira comigo, 5h33, daqui a pouquinho tem a boa música, sua participação aqui em destaque e as Irmãs Freitas cantando aqui pra você.
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2: Agora são 5h36 aqui na Manhuaçu. Que beleza, que bacana você participando com a gente e sempre nos dando aí o carinho da audiência, nos prestigiando. Bacana demais. Olha, a participação agora aqui é da nossa ouvinte, é a Maria Aparecida Paixão, está no Coqueiro Rural, sintonizada sempre com a gente. Ô Maria, bom dia, bom dia.
3: Bom dia, Marcelo Costa, Maria Aparecida Paixão, toca para nós os irmãos Freitas, Borboleta.
2: Tá joia. Eu sou
3: Dona Ilma, aí das Gabi Marcelinha, Flaco Rosal, Magacizana, Alu Mombrinha, Sobre da Vagem de Gomes, Dani de Lima, meu Molô, Ivama da Gosta Mutuca, Penezinho, Baixo, Santa Terezinha, todos meus amigos do Coqueiro Rural, todos vocês da Rádio, um bom trabalho. Fique com Deus, um ótimo dia.

0: Viva todos nós.
1: Ah, valeu, Maria. Tudo de bom para vocês aí também. Ô, José Martins, lá de São João de Meriti, no Rio de Janeiro. Ô, José Martins, bom dia, bom dia. Mandou a mensagem desejando um ótimo dia para nós aqui. A nossa ouvinte lá do Engenho da Serra, Maria Rita, também fala com a gente aqui. Bom dia.
2: Bom dia, Marcelo. Gostaria que você mandasse um abraço para o meu esposo que está passando.

Obrigado. Valeu, Maria. Tudo de bom para você, para sua filha, felicidades, para o Fábio também aí, muita saúde, muita paz. Tudo de bom para vocês aí no Engenho da Serra. Bom dia também para o Júlio Poeta, para a Rita, para a Juliana, lá na Avenida Palmeiras, ligados com a gente também lá na Matinha. O José Maria, o Mr. Bean, ligado sempre com a gente também por aqui. O César, César, e o cafezinho aí, cafezinho forte, tá pronto? Bom dia, bom dia. Aí as irmãs Freitas, Borboleta.

0: 5h41 aqui na Manhuaçu. É, gente, é isso aí. Nosso abraço pra você ligado com a gente aqui no nosso Amanhecer na Minha Terra. Olha, eu atendo aqui a participação dos nossos ouvintes. O Leonel Knupe lá de São João do Manhuaçu vai falar com a gente aqui. Ô, Leonel, bom dia, bom dia. Fala comigo.
1: Ô, Márcio, bom dia. O Leonel de São João. Ô, Marcelo, toca uma música pra mim, Acidente de Amor, pra minha esposa Celita e todos os ouvintes da rádio, pra você, pro Giovanni e pro Sérgio Maria Vera no Corpo do Ladão, o Cláudio lá no Jatabá. E fique com Deus, que eu tô ouvindo a melhor e a maior. Deus e Nossa Senhora toma conta de vocês todos. Um bom sábado aí, bom final de semana.
0: Valeu, Daniel. Fique com Deus também. Muito obrigado. Tudo de bom pra você, pra Celita, pra todos aí. O nosso ouvinte aqui ligado com a gente de São João do Manhuaçu é o Brás. Oi, Brás, bom dia, tudo bem com você, com a família por aí?

Ele está pedindo aqui a música Muro de Berlim com Trio Parada Dura. Bacana, daqui a pouquinho está chegando aqui, hein? Gine Geno também vai para Rosiane Antunes, né? Tá ligadinha lá, já pediu aqui. Toca Gine Geno aí para nós. Tá joia, bom dia. Bom dia também aqui para o João Batista, ligado com a gente lá em Palmeiras. Ótimo dia, João, para você e para a família aí, na sintonia do nosso amanhecer na minha terra. João Batista Vieira, tá joia. A nossa ouvinte aqui, ó, ligada com a gente também, a Sandra Martins, tá ouvindo a gente lá na Serra do Ouro, lá no Sacramento, né? Ali na região de Vila de Fátima. Ótimo dia para você, Sandra. Para todos aí de São Sebastião do Sacramento também. O seu Getúlio tá sempre ouvindo a gente por lá também. Que bacana. Bom dia, bom dia. Ainda um abraço também para o senhor Vicente. Ô, senhor Vicente, bom dia. Tá ligado sempre no nosso amanhecer na minha terra. 5h43 agora.

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1: Agora 5h52, daqui a pouquinho tem a prece do amanhecer com o padre Carlos Alto F. Fique ligado com a gente. Olha, eu atendo o José Roberto de Batiba, pedindo aqui do Durval e Davi a música Pé de Cedro, mandando para todos os ouvintes lá da cidade de Ibatiba, no Espírito Santo. Valeu, ótimo dia. Deusenir Norberto também ligado com a gente. Valeu, Deusenir. Ótimo dia para você e para a família. O Chico de Paula também pedindo aqui Durval e Davi, oferecendo para a família, para os amigos, para todos lá da Barra de Jaguaraí, sempre na sintonia aqui do nosso amanhecer na minha terra. Ótimo dia para vocês aí no Barreiro, no Barreiro de Cima, Barreiro de Baixo. Todos aí na sintonia com a gente, o Zé Pequena e da Sema, também o Zé Vaz lá no Barreiro de Cima. Todos aí, nosso abraço, hein? Nosso carinho especial. O Renato Silva, valeu Renato, bom dia, tá lá em Simonésia. Também o Roldão ligado com a gente, o Andrezinho. A Ideí Estevão Rosa, ligadinha no nosso amanhecer na minha terra, em São João do Manhuaçu.

Agora são 5h57 aqui do nosso amanhecer na minha terra. Ótimo dia para você que sintoniza com a gente, acorda cedinho, prepara aí aquele cafezinho especial e ouve o nosso programa junto aí, tomando aquele cafezinho e acompanhando toda a nossa programação aqui. Bacana demais. Um bom dia para os nossos ouvintes aqui, ligados com a gente. O nosso ouvinte pedindo Rick Renner, Sofro e Choro, a música com Rick Renner, é o Simval Soares. Oi, Simval, tudo bem com você e com a família? Tá ouvindo o nosso amanhecer na minha terra, lá em Ibitirama. Que legal, hein? Ótimo dia para vocês aí. Também vai um abraço para o Ronaldinho lá do Gameleira e a Aparecida e toda a família. Ainda participando com a gente aqui também nesta manhã. É, deixa eu ver aqui, bom dia Marcelo Costa, o Jair, um alô para o Jair Malaquias, o Zé Honório, é o Marcinho de Vila Nova quem está mandando um abraço. Valeu Marcinho, ótimo dia para vocês aí também, sintonizados com a gente. Também um abraço aqui para Eva, ligada no nosso amanhecer na minha terra. Oi Eva, bom dia para você, para a família, para todos que sintonizam aqui com a gente nas manhãs do nosso amanhecer na minha terra. Grande abraço para todos aí ligados com a gente. Ainda você que ficou sintonizado com a gente, acompanhou a nossa programação, o nosso amanhecer na minha terra aí durante a semana. Ah, que legal. A Eva mandou aqui, ó, ela está no Engenho da Serra. Bacana, bom dia. Obrigado pela audiência de todos. Grande abraço. Um final de semana muito feliz. E até segunda-feira, hein, gente. Tchauzão.

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1: Bom dia, meu amigo, bom dia, meu irmão, bom dia, família. Bom dia, pais e filhos, filhos e pais. Bom dia, feirantes. Hoje é sábado. Bom dia a todos os trabalhadores e trabalhadoras, viajantes, motoristas. Bom dia aos membros dos nossos grupos de reflexão. Mês de setembro é um mês que a Igreja do Brasil apresenta a profecia de Daniel para ser estudada, trabalhada em nossas comunidades. Orações e preces a todos os que cuidam dos doentes, idosos, os enfermos, médicos, enfermeiros, enfermeiras, agentes de saúde, os acompanhantes, que a palavra ilumine, fortaleça, guie, mas que Jesus seja sinal de vida e de esperança. Reze comigo a oração pela beatificação do venerável Júlio Maria de Lombardi. Ó Trindade Santa, vós que sois a fonte de toda santidade, nós vos louvamos por vosso servo, Júlio Maria de Lombardi, que assemelhando-se ao Cristo Eucarístico, cuidou do vosso rebanho com amor, zelo e doação, e deixando-se guiar pelo Espírito Santo, assim como a Virgem Maria, testemunhou a ternura missionária da Igreja. Concedei-me, ó Trindade Santa,

Santa, pela intercessão do venerável Júlio Maria, a graça que vos suplico, e se for de vossa santa vontade, dai que o venerável Júlio Maria alcance a honra dos altares, para a vossa glória e para o bem de tantas almas, por Cristo nosso Senhor. Amém. Venerável Júlio Maria de Lombardi, rogai por nós. Prezado ouvinte, querida família, o apóstolo Paulo, na primeira leitura deste sábado, mostra os desafios da missão: sofrer e enfrentar os sofrimentos sem esperar recompensa. Ele põe a nu as dificuldades enfrentadas pela comunidade, que agora cresce, e alguns já começam a se sentir superiores a outros. Paulo mostra que isso não tem sentido numa comunidade que tem como ideal o serviço, a doação ao reino. Grande é aquele que serve, conforme diz outra passagem do Evangelho, mas parece que as coisas não estão caminhando nessa direção. É preciso que ele, Paulo, evidencie sua condição de servo e as agruras que sofre para poder esclarecer aquela comunidade sobre o verdadeiro serviço. A comunidade imagina ter conseguido a maturidade cristã, mas suas ações mostram o contrário, e Paulo chega mesmo a ironizá-la por causa disso. Para aqueles que são orgulhosos, ele se mostra perseguido e humilhado, com poucos recursos materiais e muito trabalho. Dessa forma, Paulo mostra que há muito por fazer e que o reino de Deus ainda não chegou, como alguns poderiam estar pensando, só porque adquiriram alguma estabilidade religiosa. Reze comigo a oração deste sábado. Deus onipotente, fonte de todo dom perfeito, semeai em nossos corações o amor ao vosso nome e, estreitando os laços que nos unem convosco, fazei crescer em nós o que é bom e guardai com amorosa solicitude o que nos destes. Ó nosso Senhor Jesus Cristo, vosso Filho, que é Deus e convosco vive e reina na unidade do Espírito Santo por todos os séculos dos séculos. Amém. Primeira música, Alma Missionária, Ziza Fernanda.

Prezado ouvinte, querida família, o Evangelho de hoje, São Lucas, capítulo 6, versículos de 1 a 5. Num sábado, Jesus estava passando através de plantações de trigo. Seus discípulos arrancavam e comiam as espigas, debulhando-as com as mãos. Então alguns fariseus disseram: "Por que fazeis o que não é permitido em dia de sábado?" Jesus respondeu-lhes: "Acaso vós não lestes o que Davi e seus companheiros fizeram quando estavam sentindo fome? Davi entrou na casa de Deus, pegou dos pães oferecidos a Deus e os comeu, e ainda por cima deu aos seus companheiros. No entanto, só os sacerdotes podem comer desses pães." E Jesus acrescentou: "O Filho do Homem é Senhor também do sábado." Palavra da salvação. Glória a vós, Senhor. Prezado ouvinte, querida família, somos convidados a viver a palavra de Deus, colocá-la em prática e não apenas repetir versículos fora de contexto, apenas para justificar ações e procedimentos de nosso interesse particular e achar que sabemos mais que os outros. Nossa prática religiosa precisa ir além deste tipo de procedimento ou de relação com Deus. Uma religião que usa a palavra de Deus para oprimir as pessoas não merece respeito. Entre outras coisas, é também isso que Jesus questiona no Evangelho de hoje, ao ser consultado pelos fariseus, porque os seus discípulos recolhiam espigas num dia de sábado. Jesus e seus discípulos colhem espigas num dia de sábado para comer, para matar a fome. Eles sentiam fome.

Porém, são criticados pelos fariseus, porque não era permitido pela lei judaica, tal procedimento nesse dia. Jesus rebate a crítica usando o mesmo livro sagrado, mostrando que Davi e seus companheiros fizeram algo semelhante num dia de sábado, porque também estavam com fome. Quem tem fome não pode esperar. Quem tem fome tem pressa. A fome mata. O que Jesus nos ensina é que nenhuma lei, seja ela religiosa ou não, deve ser superior à vida. Leis e regras existem para favorecer e defender a vida e não para oprimi-la. Se alguém tem fome, deve comer, não importa o dia ou a hora. Assim, ele reforça o que já foi dito: uma lei ou religião que não atende às necessidades elementares da vida não merece ser obedecida. Jesus burla a lei do sábado quando a questão é a defesa da vida. E para Jesus, a vida tem que ser vivida plenamente. Pai nosso que estais no céu, santificado seja o vosso nome. Venha a nós o vosso reino, seja feita a vossa vontade, assim na terra como no céu. O pão nosso de cada dia nos dai hoje. Perdoai as nossas ofensas, assim como nós perdoamos a quem nos tem ofendido. E não nos deixeis cair em tentação, mas livrai-nos do mal. Ave Maria, cheia de graça, o Senhor é convosco. Bendita sois vós entre as mulheres, bendito é o fruto de vosso ventre, Jesus. Santa Maria, Mãe de Deus, rogai por nós, pecadores, agora é na hora de nossa morte. Amém. Nossa programação, Paróquia de São Lourenço, hoje, sábado, dia 5 de setembro, às 19 horas, teremos missas na Igreja Matriz do São Lourenço, missa transmitida e missa na Comunidade São Vicente. Amanhã, domingo, na Igreja Matriz do São Lourenço, missas às 7 horas da manhã, às 9 horas, às 16, às 18 e às 19:30 horas. Também às 9 horas da manhã, missa na Comunidade Sagrada Família e às 19 horas, missa na Comunidade São Geraldo. Última música, Padre Ezequiel, Minha Alegria. Pela intercessão de São Lourenço, de Nossa Senhora, desça sobre você, sua família, nossos lares, a bênção de Deus Todo-Poderoso, Pai, Filho e Espírito Santo. Amém. Feliz final de semana, grande abraço, bênçãos de Deus. Na sequência, o Jornal Regional. E até segunda-feira, em nova prece do amanhecer.

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2: Olá, muito bom dia. Agora são 6 horas 23 minutos. Hoje é sábado, 5 de setembro de 2026. E começa agora a edição 9076 do Jornal Regional. E você confere na edição de hoje, Mês da Bíblia 2026, convida os fiéis a aprofundar o livro de Daniel e permanecer firmes na fé. Conceição de Ipanema antecipa desfile cívico para este sábado em celebração à independência. Rodovias de Minas devem ter movimento intenso no feriado de 7 de setembro. A PRF reforça fiscalização nas BR-116 e 262 durante o feriado. E você confere também, o Ministério Público denuncia homem de 29 anos por 6 crimes no presídio de Inhapim. Motociclista atropela pedestre durante travessia na BR-262 em Manhuaçu. E no quadro Segurança Pública, o golpe da falsa influência sobre autoridades.
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2: Em Manhuaçu faz 16 graus no momento, o tempo está ensolarado e a previsão de hoje, a máxima é de 31 graus.
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2: Setembro é celebrado na Igreja do Brasil como o mês da Bíblia, período dedicado à leitura, ao estudo e à reflexão sobre a palavra de Deus. Em 2026, a proposta é aprofundar o livro de Daniel, especialmente o capítulo 3, destacando a fidelidade a Deus em tempos de desafios, a força da oração e a esperança do povo de Deus. O tema é destaque neste sábado no quadro Reflexão com Padre Mundinho.
4: Amados irmãos e irmãs em nosso Senhor Jesus Cristo, estamos iniciando o mês de setembro. Setembro é também um mês temático na Igreja do Brasil. É o mês da Bíblia, por causa de São Jerônimo, celebrado em memória no dia 30. Neste ano 2026, o convite é para conhecer e aprofundar o livro de Daniel, sobretudo o capítulo 3 de Daniel, que reúne histórias de fidelidade, orações e visões, e mostra como permanecer firme na fé, mesmo quando as circunstâncias parecem contrárias. A proposta do NBB destaca justamente isso. Fidelidade a Deus em tempos de desafios, fortalecendo a esperança e a perseverança do povo de Deus. O que encontramos no livro de Daniel? Daniel é apresentado como um judeu levado para a Babilônia, jovem ainda, onde precisava viver em meio a uma cultura diferente e às exigências de um poder estrangeiro. Mesmo diante das pressões, ele procura permanecer fiel a Deus. Essa fidelidade aparece em diferentes episódios do livro. Como disse o capítulo 3 do livro Daniel, 3 jovens são lançados a uma fornalha ardente, pegando fogo em alto grau de calor, por se recusarem a adorar uma imagem. No capítulo 6, o próprio Daniel é colocado na cova dos leões, porque continua rezando a Deus apesar da proibição determinada pelo rei. As duas histórias apontam para a mesma mensagem. A fidelidade pode trazer dificuldades, mas Deus não abandona aqueles que confiam nele. Daniel e a força da oração. A oração ocupa um lugar importante na trajetória do jovem Daniel. Ele não procura Deus somente quando está em perigo. Sua vida é marcada pela oração e pela confiança na aliança de Deus. No capítulo 9, por exemplo, Daniel faz uma longa oração de súplica.

0: reconhecendo os pecados do povo, pedindo a Deus misericórdia. A cena ajuda a compreender que sua fidelidade não está baseada na própria força, mas na relação com Deus. É também essa atitude que aparece na passagem da cova dos leões, diante da ameaça. Daniel mantém sua prática da oração. O que significam as visões de Daniel no capítulo 7, por exemplo? O livro apresenta uma série de visões com imagens simbólicas estranhas, né? Animais, poderes, tronos, julgamentos. É uma linguagem própria da literatura apocalíptica que precisa ser compreendida dentro do contexto em que o livro foi produzido. Por isso, as profecias de Daniel não devem ser tratadas como um código para descobrir acontecimentos políticos ou prever o futuro. A mensagem central das visões está na certeza de que os poderes humanos são passageiros e que Deus permanece soberano. Desejo a todos um mês de setembro maravilhoso, cheio de bênçãos, e Daniel seja a inspiração para a nossa fidelidade a Deus. Um grande abraço, Padre Mundinho.
1: As cidades da região se preparam para as comemorações da independência do Brasil. Em Conceição de Ipanema, o desfile cívico foi antecipado e será realizado neste sábado a partir das 17 horas, no fim da tarde. Além do desfile, a programação preparada pelo município contará com o show da cantora Anne Mendes, que se apresenta após o encerramento das atividades cívicas. O prefeito William Francisco de Souza reforça o convite para que a população participe da programação e prestigie este momento de celebração e união da comunidade.
2: Esperamos um grande público. Teremos cerca de 800 alunos e 200 profissionais participando diretamente, além da família e de toda a comunidade. Apresenta a valorização da nossa história, da nossa cultura, mas também o olhar para o futuro, especialmente para as nossas crianças e jovens, que são os responsáveis por continuar essa história. São 10 instituições. Creche Arlindo Lopes Nauta, Associf, Cian e Crais. Com a terceira idade, Guarda Mirim, Escola Municipais José Aubry, Presidente Varga, Presidente Bernardo e Jean Floriano, além da Escola Estadual JK. É um desfile bastante diversificado. Diferentes gerações e instituições. Cada uma representa uma parte da nossa história, cultura e identidade. A previsão é de aproximadamente 2 horas e meia, permitindo que todas as instituições apresentem seus pelotões com tranquilidade. Quero convidar toda a população para participar conosco. Será um momento de celebrar o Brasil, nossa história, nossa cultura e, principalmente, o nosso futuro. Amo todos vocês. Um abraço e Deus nos abençoe.
1: Agora são 6 horas e 30 minutos. A gente vai para um rápido intervalo. Daqui a pouco a gente volta e você confere. Rodovias de Minas devem ter movimento intenso no feriado de 7 de setembro. E a PRF reforça a fiscalização nas BR-116 e 262 durante o feriado.
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8: O dólar fechou a semana cotado em R$ 5,13, baixa de 0,49%. Já o euro fechou a semana negociado em R$ 5,95, alta de 0,38%. Na região de Manhuaçu, o café arábica, bebida dura tipo 6 safra nova, saca de 60 quilos, fechou a semana em R$ 1.633. Já o café arábica Rio, saca 60 quilos, fechou a semana negociada em R$ 1.096. As informações são do site agrolink.com.br.
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9: A previsão é de...
8: Então, agora são 6 horas 36 minutos. Cerca de 740 mil veículos devem circular pelas rodovias administradas pela Ecovias Rio Minas entre os dias 3 e 8 de setembro, durante o feriado da Independência. O maior movimento é esperado com aproximadamente 153 mil veículos, especialmente no sentido Minas Gerais. Você confere mais informações com Leonardo Medeiros.
9: A previsão é de aumento de fluxo desde as primeiras horas da manhã, com maior concentração de veículos nos períodos da manhã e da tarde. Já na segunda-feira, dia 7, feriado de 7 de setembro, o movimento deve se intensificar no retorno, com cerca de 141 mil veículos, principalmente em direção à região do Rio de Janeiro. Para os motoristas que utilizam as rodovias mineiras, a recomendação é planejar a viagem, evitar os horários de maior movimento e redobrar a atenção ao volante. Durante o feriado, a Ecovia...

Rio Minas manterá a operação reforçada com monitoramento das rodovias, equipes em pontos estratégicos e atendimento às ocorrências. A concessionária orienta os motoristas a respeitar os limites de velocidade, manterem distância segura dos demais veículos e conferirem as condições da viagem antes de pegar a estrada.

0: pistas para o controle da velocidade, ultrapassagens e o consumo de álcool antes de dirigir. Você confere mais detalhes com o repórter Danilo Alves.
1: O feriado de 7 de setembro, na próxima segunda-feira, deve aumentar o movimento nas rodovias federais da região. Com a previsão de maior circulação de veículos, a Polícia Rodoviária Federal reforça a fiscalização e orienta os motoristas a adotarem cuidados durante as viagens. Segundo o policial rodoviário federal Tadeu Lima, o aumento do fluxo exige atenção dos condutores, além de respeito aos limites de velocidade e às condições da rodovia.
2: Mais um feriado prolongado. Consequentemente, acontece mais um aumento de trânsito nas rodovias federais, né? Diante desse cenário, a Polícia Rodoviária Federal intensifica a fiscalização, intensifica também os números de policiais na rodovia para garantir a segurança de quem faz uso desse espaço. E a Polícia Rodoviária Federal, ela sempre orienta os condutores e usuários da rodovia, pedestres, ciclistas, que tenham mais atenção, tenham mais cuidado, né, que os condutores andam sempre no máximo de cautela, reduz a velocidade, andam com uma velocidade compatível com o momento, né?
1: Com a retirada de radares instalados em alguns pontos da BR-262, a Polícia Rodoviária Federal alerta que os motoristas não devem aumentar a velocidade.
2: Aí, com a retirada dos radares que estavam colocados em pontos estratégicos, em pontos onde tem um aumento de índice de acidente, o risco é maior, com essa retirada acontece o aumento também de risco, né? Porque os condutores têm a tendência de aumentar a velocidade, mas isso não deve ocorrer. Os condutores devem ter uma ponderação nesses lugares. Chegando próximo à área de cruzamento, independente de ter radar ou não, diminua a velocidade, atravessa com cautela, né? Onde não tem área de cruzamento, ande na velocidade também moderada, evite ultrapassar em local perigoso. Então, esses locais são locais de risco, exige dos condutores uma velocidade moderada, exige uma atenção redobrada, né? Respeita quem estiver atravessando em área de cruzamento, respeita o veículo que estiver passando pelo cruzamento, e quem estiver passando cruzamento também, que respeita quem vem pela preferencial, mas que ambos estejam com atenção normal que exige o trânsito.
0: Agora são 6 horas 41 minutos, você confere no próximo bloco. O Ministério Público denuncia um homem de 29 anos por 6 crimes no presídio de Inhapim e motociclista atropela pedestre durante travessia na BR-262 em Manhuaçu.
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2: Agora são 6h45, nós voltamos com o repórter Danilo Alves. Ele destaca que o Ministério Público de Minas Gerais ofereceu denúncia contra um homem de 29 anos pela suposta prática de 6 crimes no interior do presídio de Inhapim. Os fatos teriam ocorrido entre outubro de 2025 e agosto deste ano.
3: A denúncia foi apresentada pela 2ª Promotoria de Justiça de Inhapim por meio do promotor Jonas Júnior Linhares Costa Monteiro, após investigação conduzida pelo próprio Ministério Público. Segundo o Ministério Público, o homem foi denunciado por favorecimento ao domínio social estruturado, coação no curso do processo, desacato, desobediência, vias de fato e porte de arma branca. Em um dos episódios, ocorrido em julho, o acusado teria se recusado a cumprir ordens durante um procedimento de segurança e ameaçado um policial penal. Ele também teria afirmado pertencer ao crime e ao Comando Vermelho como forma de intimidação. A investigação, porém, não encontrou elementos suficientes para confirmar sua efetiva integração à organização criminosa. A denúncia ainda relata que o homem teria participado de um movimento de insubordinação coletiva em outubro de 2025 e de agressões contra outro custodiado em março deste ano. Já em agosto, durante uma revista na cela 5, foram encontrados 3 instrumentos pérfuro-cortantes artesanais conhecidos como chussos. 2 estavam escondidos entre a parede e a cama atribuída ao denunciado e outro na grade da janela. O caso agora será analisado pela justiça. O denunciado terá direito à defesa e ao contraditório.
2: Um pedestre ficou ferido após ser atingido por uma motocicleta enquanto atravessava a BR-262 próximo ao Trevo da Retam na manhã desta sexta-feira, em Manhuaçu. A vítima sofreu fraturas nas pernas e foi encaminhada para atendimento médico na UPA do município. O PRF Tadeu Lima tem mais detalhes do acidente.
4: Na manhã de hoje, sexta-feira, já atendemos a um acidente aqui no perímetro urbano de Manhuaçu. Esse acidente ocorreu envolvendo uma motocicleta e um pedestre. O pedestre estava fazendo a travessia da rodovia. Quando já estava no finalzinho, a motocicleta veio a atropelar esse pedestre, né? Nesse atropelamento, o pedestre ele sofreu fratura nas pernas, foi socorrido para a UPA de Manhuaçu. Está em atendimento médico no momento, né? O condutor da motocicleta, ele se submeteu ao teste de alcoolemia, não teve nenhum envolvimento.

0: nenhuma presença de álcool no organismo dele, né? Mas fica o alerta aí, né? Os condutores de motocicleta que andam em velocidade reduzida, evite fazer ultrapassagem de risco, né? Ou pela direita, ou mesmo entre os veículos, né? Que passe com cautela para evitar esse tipo de situação. É muito comum aqui a gente verificar atropelamento de pedestre aqui envolvendo ciclista, né? Então, envolvendo motociclista. Então, cabe aí a cautela por parte de todos que transitam na rodovia, principalmente motociclista.
1: A motocicleta sofreu danos mínimos e foi liberada ao condutor após o atendimento da ocorrência. E ainda, segundo a PRF, a dinâmica do acidente ficou restrita ao atropelamento, sem outras irregularidades relacionadas ao condutor ou ao veículo. Agora são 6h49, você confere a seguir no quadro Segurança Pública e Cidadania, o golpe da falsa influência sobre autoridades.
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3: Agora são 6h30.

0: 53, em Ponte Nova, a Polícia Civil alerta a população sobre o chamado golpe da falsa influência aplicado por pessoa que afirma ter acesso ou influência sobre policiais, peritos, promotores ou juízes para conseguir dinheiro. Segundo o delegado-geral Carlos Souza, recentemente uma advogada teria pedido R$4.000 à mãe de um homem preso por tráfico de drogas, alegando que o valor seria usado para impedir que provas de um celular fossem utilizadas na investigação.
1: Olá, amigos e amigas. Eu sou o Carlos Souza, delegado-geral de Polícia Civil e chefe da 5ª Delegacia Regional de Ponte Nova, e este é o nosso programa Segurança Pública e Cidadania. Hoje quero fazer um alerta sobre uma prática que merece atenção de toda a sociedade. Pessoas que afirmam possuir influência sobre policiais, peritos, delegados, por vezes promotores, juízes, outro agente público. E a partir dessa mentira, pedem dinheiro para supostamente intervir em investigações ou processos. Recentemente tivemos em Ponte Nova um caso bastante esclarecedor. Durante uma investigação envolvendo um homem preso por tráfico de drogas, uma pessoa se dizendo advogada teria solicitado à mãe do preso a quantia de R$4.000, afirmando que o dinheiro serviria para pagar um perito da Polícia Civil e impedir que provas existentes em um aparelho celular fossem utilizadas no processo contra aquele traficante. A família fez o correto, fez o que qualquer cidadão deve fazer diante de uma proposta dessa natureza. Procurou-nos, procurou a Polícia Civil e demos a resposta eficiente. A investigação contra a suposta advogada foi instaurada, houve cumprimento de mandado de busca e apreensão, análise de aparelhos celulares e a realização de perícias para esclarecer essa fraude, este estelionato praticado pela suposta advogada. Ao final, ficou absolutamente esclarecido que nenhum perito, delegado, investigador, promotor, juiz ou qualquer outro servidor da Polícia Civil ou fora dela recebeu dinheiro ou foi procurado para tal, pediu vantagem ou participou de qualquer negociação ilícita. A referência ao suposto perito fazia parte de uma narrativa utilizada para convencer a família de que seria possível interferir na investigação. Esse tipo de golpe não é desconhecido. Alguém se apresenta como advogado, engenheiro, policial, servidor público, integrante do judiciário, Ministério Público, defensoria ou até mesmo como pessoa politicamente influente e afirma: eu conheço alguém, posso resolver, consigo apagar essa prova, posso parar essa investigação. Então vem o pedido de dinheiro. Não importa se quem recebe essa proposta é vítima, familiar ou até mesmo a pessoa investigada por um crime. Não pague. Procure imediatamente uma autoridade e comunique o fato. Não tenha medo de procurar a polícia. Mesmo quem está sendo investigado possui direitos. E um deles é o direito de não ser vítima de criminosos que exploram justamente o medo e a vulnerabilidade naquele momento. Segurança pública também se faz com informação, confiança nas instituições e coragem para denunciar.
0: Um jovem de 24 anos foi vítima de lesão corporal provocada por disparo de arma de fogo no distrito de São Sebastião do Sacramento na última quinta-feira. De acordo com o relato da vítima, ele havia deixado uma lanchonete e seguia em direção à residência quando a motocicleta em que estava apresentou uma pane. Nesse momento, ouviu um disparo de arma de fogo e foi atingido na região da clavícula direita. O homem retornou à lanchonete em busca de socorro e, posteriormente, foi encaminhado ao posto de saúde do distrito, onde foi constatada a presença de um projétil alojado no interior da clavícula. A vítima informou ainda que o disparo teria sido motivado por desavenças anteriores e foram realizadas diligências para localizar o suspeito, mas ele não havia sido encontrado até a divulgação. A ocorrência foi encaminhada à Polícia Civil. Agora são 6 horas e 58.

8 minutos. Eu sou Ana Flávia Domingos e termina mais uma edição do Jornal Regional, uma produção do Tribuna do Leste, Rádio Manhuaçu. Trabalhos técnicos de Marcelo Costa. O Jornal Regional ele volta na próxima segunda-feira a partir das 6h20 da manhã. Você confere mais notícias no site tribunadoleste.com.br. Um ótimo final de semana e um ótimo feriado.

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2: Bom dia pra você, meu grande amigo. Bom dia pra você, minha grande amiga. Hoje é sabadão.

0: Final de semana sendo iniciado e é um final de semana diferente. Mas por que é diferente, ô Luiz Nascimento? Conta pra mim aí. Porque segunda-feira é feriado nacional, então é um final de semana prolongado pra muita gente. Então, segunda é 7 de setembro, tem gente que está parando de trabalhar hoje ou parou ontem e só vai voltar na terça-feira. Então, se você é dessa pessoa, né, que vai descansar esses dias todos, ótimo, aproveite, tá? E se você, como a gente, vai trabalhar também nesses dias, bom trabalho, afinal de contas, a gente tem que viver a vida com alegria e com entusiasmo, seja no lazer e também no trabalho, por que não? Então sejam bem-vindos para mais uma Manhã do Ouvinte, aqui na Rádio Manhã Uaçu FM. Manhã vai ser toda nossa mais uma vez, com a sua participação, com a sua presença aqui na Manhã Uaçu. Hoje é o dia do seu aniversário, então parabéns para você. Muitos anos de vida, saúde, muita paz, muita felicidade e aplausos para você. Hoje também é o dia da Amazônia, é o dia do oficial de farmácia, olha só. E é também o dia do Irmão e Dia Internacional da Caridade. São datas que estão no calendário civil. Sejam todos bem-vindos, começando com a bênção do nosso Deus e a proteção de Nossa Senhora Aparecida, Rainha e Padroeira do Brasil. Vem ser feliz com a gente aqui na Rádio Manhã Uaçu. É o tempo todo. Sempre aqui. E aquela mensagem para abrir esse dia, para a gente poder continuar acreditando. Sabia que ninguém jamais irá fraquejar se colocar Deus no coração? Alegre-se pelas pequenas batalhas, porque partindo delas é que se alcança os degraus da vitória. Num fracasso qualquer, mesmo que pareça estranho, sempre existe o lucro, pois caindo é que se levanta. Pelas quedas se avalia a subida. Agradeça pelos esforços passados. Saiba reconhecer as graças que já recebeu. Idealize e persista em diferentes metas que construam e que edifiquem. Lute por amor e com amor. Lute com coragem e otimismo. A luta continua e nós vamos juntos nessa. Felicidades para você nesse sabadão e sempre.
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0: Manda o seu bom dia no WhatsApp da Rádio Manhã Uaçu. Tá liberado já. 988-18-8890. É o Zap Zap da Manhã Uaçu FM.
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0: E o nosso cantinho caipira começando. Sábado é assim, sempre começa mais cedo. Nós estamos perdendo aí meia hora do Cantinho Caipira por conta da propaganda eleitoral gratuita obrigatória. A gente é obrigado a rodar a propaganda eleitoral. Caso contrário, a gente não rodaria, né? Mas, sendo assim, terminado o horário da propaganda eleitoral gratuita obrigatória, o Cantinho Caipira começa. E nesse período, até 1º de outubro, a gente começando sempre às 7h30. E nós vamos trazer a primeira de hoje, João Mineiro e Marciano. Soberano já passou aqui, o Totó, a Mia e o Frederico. E nós vamos começar com essa dupla conhecidíssima. Cafezinho tá servido, quitanda tá na mesa e vamos nessa. Ainda ontem chorei de saudade. Ei, que coisa boa. Recordar é muito bom e o Cantinho Caipira proporciona essa saudade aqui na Manhã da Manhã Uaçu.
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0: Esse é o nosso cantinho caipira, com Duduca e Dalvan, na Rádio Manhuaçu, Mulher Maravilha. Belmonte e Amaraí também passaram por aqui, Aurora do Mundo. João Mineiro e Marciano, ainda ontem chorei de saudade. Essa é a música raiz verdadeira que você curte aqui na Rádio Manhuaçu. Música sertaneja, raiz de verdade, que nós tocamos no cantinho caipira. E daqui a pouquinho tem mais pra você. 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São João e Gardingo Atacarejo. 7h43 na manhã, volto já com a boa notícia do dia.
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0: Boa notícia em destaque para você na Rádio Manhuaçu, às 7h46 da manhã de sábado. Olha só que bonito isso aqui. Um atleta de 106 anos, é isso mesmo que você ouviu? Você não escutou errado? É isso mesmo, um atleta de 106 anos conquistou 80 medalhas após começar a treinar aos 80 de idade. É, ele tem 106 anos e começou a treinar aos 80. É, o Suang Zhanpran, ele tinha 80 anos quando decidiu começar a se exercitar. 17 anos depois, entrou pela primeira vez em uma competição de atletismo. Hoje, aos 106 anos, o atleta tailandês soma 80 medalhas e ainda nem pensa em parar. Nem passa pela cabeça dele. A trajetória chama atenção justamente porque começou tarde. Suang já estava há 8 décadas dentro da própria vida, quando adotou os exercícios com regularidade e tinha 97 anos quando passou a disputar as competições. E o resultado mais recente veio no Mundial Masters de Atletismo de 2026, realizado lá na Coreia do Sul. Ele conquistou 2 medalhas de ouro no lançamento de disco e no lançamento de dardo. Com os novos resultados, o Zhanpran, né? Ele, 106 anos de idade, soma agora 80 medalhas acumuladas desde que começou a competir. E já tem outro objetivo, participar de uma grande competição prevista para 2027, isso lá na Tailândia. E a decisão de se exercitar veio depois que o Suang viu a saúde de um amigo se deteriorar. Segundo o World Masters Athletics, ele queria manter a própria independência e evitar se tornar um peso para a família. O passo seguinte demorou mais de 17 anos. Aos 97, Suang entrou no circuito de competições Masters, voltado a atletas veteranos. Desde então, passou a participar de provas, como corrida, arremesso de peso, lançamento de disco e lançamento de dardo. Olha só que bacana, que bonito. Então ele é exemplo para todos nós. 80 medalhas, 106 anos de idade. Começou aos 80 anos de idade. Então está na hora, né, de começar. Não, mas eu já tenho 60 anos, não aguento mais. Que isso? Ele começou com 80. Ah, mas eu já tenho 70, eu não consigo. Mas ele começou com 80. Gente, sempre é tempo de melhorar a saúde e ter uma terceira idade com mais saúde. Isso é importante, tá? Então a boa notícia traz essa motivação. E na segunda-feira tem mais. Tá contente.
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0: Deixa eu dar uma passada aqui no WhatsApp da Rádio Manhuaçu, você dando seu bom dia. O Geraldo de Palmeirinha está acompanhando a gente, né? Geraldo Dias de Palmeirinha está sintonizado na Rádio Manhuaçu. Aquele abraço para você, tá? Obrigado aí pela sintonia sempre. Tem também aqui a participação, deixa eu voltar aqui a tela do Zap Zap, do meu amigo Cláudio. Cláudio está lá no Jatobá, esse amigão da Rádio Manhuaçu. Tem rádio na sala, tem rádio no quarto, tem rádio no engenho, tem rádio no banheiro, né? Tem rádio para tudo quanto é lado. E o rádio do carro também, né? Aquele abraço, tá, meu amigo? Um abraço para você e para Dona Maria. Bom dia também para a Laís, tá no centro da cidade, ouvindo a Rádio Manhuaçu. A minha amiga Maria Aparecida tá no Engenho da Serra. O Geraldino tá acompanhando a gente mais uma vez, né? Até indicou uma música aqui. Vamos tocar essa música para você daqui a pouco, às 8h30 da manhã, tá bom, Dino? Um abraço para você. O bom dia também, né, que chegou agora há pouco, em áudio, né? Em áudio. Deixa eu voltar aqui. Aí se a gente vai. É agora mesmo, Nascimento. É agora. Pode falar, bom dia.
2: Bom dia, Luiz Nascimento. Aqui quem fala é Geraldo Luciano Mariano. Moro no Corgo Santana, São João do Manhuaçu. Falei de ouvir uma música com Pedro Bento e Zé da Estrada, no Cantinho Caipira. 7 palavras. Ofereço para todos os ouvintes, para vocês aí da rádio e para minha mãe, Dona Maria, Dona Cota, lá do Bom Jardim, Santa Margarida, e para minha família.
0: Ótimo! Valeu, Geraldo. Bom dia para você. Sandra Moraes, do Engenho da Serra. Bom dia, minha amiga. Maria de Lourdes Silva, Pouso Alegre. Aquele abraço para você. Essa dupla que você pediu aí, a gente toca mais tarde um pouquinho, tá? E o Catinho Caipira, trazendo então agora Pião Carreira e Zé Paulo. Lembra dessa música? Lembra?

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1: E assim o nosso Cantinho Caipira de hoje vai sendo encerrado aqui na Rádio Maiossu, com Pedro Bento e Zé da Estrada, Sete Palavras, Pião Carreiro e Zé Paulo, meu cajuzinho. Segunda-feira, 7h45 da manhã, tem mais Cantinho Caipira.
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1: Loterias em destaque, hoje somente a Quina, concurso 7110, prêmio principal ficou acumulado. E as dezenas da Quina sorteadas ontem foram as seguintes: 09, 14, 54, 57 e 80. Mais loterias agora, a próxima terça-feira. Agora são 8 horas da manhã.
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1: 8h02 da manhã, o padre Carlos Altoé está chegando aqui na Rádio Maiossu com a Igreja em Reflexão. Daqui a pouquinho voltaremos trazendo o plantão esportivo de hoje. Padre Carlos, bom dia.
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31: Bom dia, meu amigo, bom dia, meu irmão, bom dia, família, bom dia, ouvintes, telespectadores. Bom dia, Luiz Nascimento. Bom dia a toda a equipe do Manhã do Ouvinte. Grande abraço, bênçãos de Deus na vida de todos os membros dos nossos grupos de reflexão. Membros estão aí trabalhando a palavra de Deus, a profecia de Daniel, em nossas comunidades, em nossa igreja. Nosso bom dia aos membros da Pastoral da Criança, da Visitação, de todos os que através dos encontros

0: encontros, da pesagem, das reuniões, fortalece a vida. Bom dia, feirantes. Hoje é sábado. Que Deus abençoe você, sua família, nossos lares, os trabalhadores e trabalhadoras, viajantes, motoristas. Grande abraço. Nosso bom dia a você que tem o compromisso de participar neste final de semana da sua comunidade, renovando a vida, celebrando a fé, alimentando o compromisso cristão de perseverar no caminho da vida, da doação e da entrega. Leve a sua Bíblia, valorize a palavra de Deus em família, leia, reze, valorize o grande tesouro da palavra. Reze comigo, Igreja em Reflexão, o Salmo 144. O Senhor está perto de quem o invoca. É justo o Senhor em seus caminhos, é santo em toda obra que Ele faz. Ele está perto da pessoa que o invoca, de todo aquele que o invoca lealmente. O Senhor cumpre os desejos dos que o temem. Ele escuta os seus clamores e os salva. O Senhor guarda todo aquele que o ama, mas dispersa e extermina os que são ímpios. Que a minha boca cante a glória do Senhor e que bendiga todo ser seu nome santo, desde agora, para sempre e pelos séculos. Glória ao Pai, ao Filho e ao Espírito Santo, como era no princípio, agora e sempre. Amém. O Senhor está perto de quem o invoca. Prezado ouvinte, querida família, mês de setembro, mês dedicado à Palavra de Deus, e neste ano 2026, o tema, o estudo, está todo voltado para o livro de Daniel. Daniel e seus companheiros percebem que por trás das pequenas mudanças propostas pelo rei, existe um projeto maior: afastá-los de Deus, de seus costumes, de suas raízes. Daniel toma uma decisão firme de não se contaminar. Ele não rompe com tudo, não se rebela de forma violenta, mas faz uma escolha consciente de fidelidade a Deus. Ele negocia um caminho alternativo e permanece fiel à sua identidade. Essa atitude mostra que é possível viver dentro de um sistema sem perder a identidade, sem perder a consciência religiosa, cristã, a consciência de Deus. Daniel não foge da realidade, mas também não se deixa moldar por ela. Ele e seus companheiros são exilados, que não cedem à injustiça e ao poder opressor. Estamos diante de um livro de resistência espiritual e política frente à dominação estrangeira. Os impérios surgem e desaparecem, muitas vezes marcados pela violência e injustiça, mas tem duração limitada. Já o reino de Deus é eterno, justo, libertador. É aquele que alimenta no ser humano, no cristão, a esperança viva de um Deus presente, de um Deus atuante e de um Deus que não nos abandona. Pai nosso que estais nos céus, santificado seja o vosso nome. Venha a nós o vosso reino, seja feita a vossa vontade, assim na terra como no céu. O pão nosso de cada dia nos dai hoje, perdoai as nossas ofensas, assim como nós perdoamos a quem nos tem ofendido. E não nos deixeis cair em tentação, mas livrai-nos do mal. Amém. A você, Luiz Nascimento, e toda a equipe do Manhã do Ouvinte, um grande abraço. Aos ouvintes, telespectadores, família, comunidade, Igreja Viva, felicidades, grande abraço. E até o nosso próximo encontro, Igreja em Reflexão.
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1: Padre Carlos, muito bom dia, obrigado pela presença. Ele vai voltar na segunda, às 8 da manhã, no Igreja em Reflexão. E hoje às 11, Caminho, Verdade e Vida. Padre Rafael vai estar com a gente aqui na Rádio Manhuaçu, na sequência da nossa programação religiosa. 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São João e Gardingo Atacarejo. 8h10 da manhã, cidade de Manhuaçu tem céu azul, sol brilhando. Nesta manhã de sábado, está um dia maravilhoso. Nesse momento aqui no centro da cidade, 21 graus de temperatura, umidade do ar em 74%, sem possibilidade de chuva. E daqui a pouquinho, plantão esportivo. 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
1: Futebol para você na Rádio Manhuaçu, isso mesmo, é o futebol em destaque aqui na manhã da Manhuaçu, 106.9. Campeonato Brasileiro, Brasileirão, rodada 26, começa hoje, 4 da tarde tem Bragantino e Bahia, lá no Cícero de Souza Marques. São Paulo recebe o Atlético hoje às 18h30, 6h30 da noite no Morumbis. Falo desse jogo daqui a pouquinho, preparação do Atlético. No Maracanã, hoje às 9h da noite, tem o Clássico Carioca, Fluminense e Vasco. Eita rivalidade, hein? 9 da noite. No Couto Pereira, amanhã, 11h da manhã, Coritiba e Mirassol. Amanhã, 4 da tarde, Cruzeiro e Atlético do Paraná se enfrentam no Mineirão. No Beira Rio, amanhã, 4 da tarde, Internacional e Santos. 4 da tarde, o Remo no Mangueirão vai receber o Flamengo. No Nilton Santos, 6h30 da noite, amanhã, o Botafogo enfrenta o Palmeiras. Amanhã, 7h30 da noite, o Corinthians pega a Chapecoense no seu estádio Neoquímica. E no Barradão, na segunda às 8h.

8 horas tem Vitória e Grêmio se enfrentando. Rodada 26 do Campeonato Brasileiro. Palmeiras é o líder, 52 pontos, em segundo Flamengo, 51, a briga tá boa. Agora ambos têm 25 jogos disputados, apenas um ponto de diferença em relação ao primeiro para o segundo colocado. O Atlético do Paraná tem 45 pontos, é o terceiro colocado, Fluminense é o quarto com 42. Bahia é o quinto, 40, Cruzeiro é o sexto, 39. Sétimo é o Coritiba, 37, oitavo é o Atlético com 36, nono é o Bragantino com 35, décimo é o Corinthians com 32. São Paulo, 11º com 30, Botafogo, 12º com 30, 13º é o Vitória com 29, também tem 29 o Santos, 14º, 15º é o Grêmio com 28, 16º é o Mirassol com 25. Na zona de rebaixamento aparece o Vasco, 17º com 25, Internacional, 18º, também com 25, Remo, 19º com 23, e a Chapecoense é a lanterna com 14 pontos na 20ª colocação. Viveiros é o artilheiro, 17 gols, atacante do Atlético do Paraná. Pedro, do Flamengo, tem 15, é o vice-artilheiro. São os dois principais goleadores do Campeonato Brasileiro. Falando aqui sobre o Atlético e a preparação para esse jogo. O Atlético treinou ontem pela manhã na cidade do Galo. Teve novidades na defesa, no meio-campo e no ataque. Então o time do Barba Domingos vai enfrentar hoje o São Paulo às 18h30 lá no Morumbis. E o Atlético provável. O Everson não vai jogar, fraturou o pé. Então o Atlético vai entrar com Gabriel Delfim no gol. E durante o treino, Natanael foi deslocado para a zaga, no lugar do André Soldi. E Tomás Coelho assumiu a ala pela direita. O Alan Franco e o Alexandre formam a trinca de volantes juntos com o Kevin Castanho. Vitor Hugo e Reinier, destaques na equipe atleticana. Esses dois jogadores, né? Eles também estão aí à disposição do técnico. Eles assumem as vagas de Fred e Matheus Cassierra. Então o Atlético já viajou, né, para São Paulo. E o provável Atlético para jogar hoje contra o Tricolor do Morumbi: Gabriel Delfim, Tomás Coelho, Natanael, Vitão e Renan Lodi, Alan Franco, Kevin Castan e Alexander, Vitor Hugo, Bernard e Reinier. Então esse é o time do Barba Domingues, o Eduardo Domingues, técnico atleticano. Já o Cruzeiro, né, do técnico Arthur Jorge, não tem mais possibilidade de Copas, né, Copa Libertadores, o Cruzeiro saiu, Copa do Brasil também. E o objetivo agora é conseguir uma classificação para Libertadores da América. Para isso, o Cruzeiro tem que estar ali com a tranquilidade entre os quatro primeiros do Campeonato Brasileiro. Jonathan Jesus, com lesão muscular na perna esquerda, foi o último a entrar no departamento médico da equipe cruzeirense, mas se machucou na derrota para o Atlético pela Copa do Brasil. Se juntou a Bruno Rodrigues, Gabriel Peck e Luiz Sinisterra no grupo de baixas da equipe cruzeirense. E o Arthur Jorge não conta com novos reforços em relação à partida passada. Ele pode fazer mudanças no time titular, mas terá de se contentar com as mesmas opções do revés para o rival. Então, goleiros: Vitor Lamounier, Léo Aragão, Cássio, Otávio e Marcelo. Laterais: William, Fagner, Cauã Moraes e Gabriel Rojas. Volantes: zagueiros, né? Lucas Vidalba, Fabrício Bruno e João Marcelo. Volantes: Zé Lucas, Lucas Romero, Lucas Silva, Matheus Henrique e Gerson. Meias: Matheus Pereira, Juan Gabriel e Felipe Moraes. Atacantes: Caio Jorge, o Arroio, Marquinhos, o Wanderson, o Ryan Leles, Wesley, o Lúcio Rodrigues, João Costa, Neyser e Kaique Kenji são aqueles que estão aí como opções, né, do treinador Arthur Jorge para essa partida. Como eu disse, Cruzeiro focando agora é como que uma obrigação numa classificação para a Libertadores do ano que vem. Falando sobre o Campeonato Brasileiro da Série B, que no nosso plantão esportivo, nós tivemos ontem Criciúma 2, Cuiabá 0, o Atlético goleou o Vila Nova pelo placar de 5-0, lá na Arena Sicredi, em São João del Rei, excelente resultado. CRB 3, América 1, América perdeu mais uma, o jogo foi lá no Rei Pelé. Hoje, 4 da tarde, tem Novo Horizontino no Avaí, Goiás e Fortaleza. 6 da noite, Juventude e Atlético Goiás. 18h30, Ceará Esporte. Amanhã, Londrina e Operário, 11 da manhã. Ponte Preta e São Bernardo, 18h30 da noite.
Na Série B, o

0: Criciúma é o líder, 47. Em segundo, Juventude, 46. Vila Nova é o terceiro, 44. Quarto colocado é o Novo Horizontino, 43. O CRB é o quinto, 42. E o Fortaleza é o sexto, com 41. O Atlético com a vitória ontem, em cima, né, do Vila Nova, que está lá em cima, na terceira colocação, o Atlético subiu para a 11ª posição, ganhou duas posições, somando 37 pontos. Zona de rebaixamento, Ceará, 17º, 28, Londrina, 18º, 22, América, vice-lanterna, 14, e a lanterna é a Ponte Preta, apenas 10 pontos. E para a gente poder encerrar aqui, nós vamos falar um pouco sobre o Campeonato Brasileiro Feminino. Ontem nós tivemos mais uma partida nas quartas de final, definindo aí o primeiro classificado para a fase semifinal da competição, o Brasileiro Feminino. Palmeiras e Bahia haviam empatado de 1-1 semana passada, aliás, na segunda, né? Dia 31, 1-1. E ontem, novo empate, 1-1, e nos pênaltis, o Verdão foi embora. O Bahia venceu pelo placar de 5-4. Bahia, primeiro classificado para a fase semifinal do Brasileiro Feminino. Termina o nosso plantão esportivo. Na segunda-feira tem mais para você aqui na Rádio Manhuaçu.
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0: Voltando ao Zap Zap da Manhuaçu FM. Isso aí, voltando ao Zap Zap da mais querida. Bom dia para minha amiga Gilmara de Ibatiba. Ô, pessoal de Ibatiba, de Una, de Irupi, você que está acompanhando a gente em toda essa região capixaba, Brejetuba, Ibitirama, pessoal de São José, você que está acompanhando a Manhuaçu FM no entorno do Parque Nacional do Caparaó, aí esse entorno todo, né? Capixaba, muito obrigado aí pela sintonia. E a Gilmara está nessa aí, muito obrigado, tá? Bom dia também para o amigão Heron. Ele e o Arthur e a Edilene estão me ouvindo lá em Manhuaçuzinho, sintonizados aqui na 106.9. Aquele abraço para vocês aí, o nosso bom dia. Muito obrigado mesmo, tá? Tem mais um bom dia também que é do Geraldino, que pediu uma música do cantor Gilson. Então nós vamos abrir aqui o Manhã do Ouvinte Super Popular com essa música do Gilson, Casinha Branca. Música.

0: Paulo Sérgio, na manhã da Rádio Manhuaçu. Primeira sequência do nosso Manhã do Ouvinte Super Popular. Minhas qualidades, meus defeitos. Teve também o Gilson com Casinha Branca. E daqui a pouquinho tem mais. Por sinal, daqui a pouco também tem a edição do Girando com a Notícia. Uma mulher ficou ferida numa colisão na rodovia entre Manhuaçu e Luisburgo. Daqui a pouco para você na edição do Girando.
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1: A informação em destaque para você aqui na Rádio Manhuaçu. Um pedestre ficou ferido após ser atropelado por uma motocicleta ontem pela manhã no perímetro urbano da BR-262 em Manhuaçu, próximo ao trevo da Retam. A PRF atendeu a ocorrência e informou que o pedestre fazia a travessia da rodovia e já estava próximo de concluir o deslocamento quando foi atingido por uma motocicleta. Vítima sofreu fraturas nas pernas e foi socorrida para a UPA de Manhuaçu, onde permanece em atendimento médico. O motociclista foi submetido ao teste do etilômetro, popular bafômetro. Não apresentou a presença de álcool no organismo. Ele também estava habilitado e não foram constatadas irregularidades na documentação. O motocicleta sofreu danos mínimos e foi liberado ao condutor após o atendimento da ocorrência. Segundo a PRF, a dinâmica do acidente ficou restrita ao atropelamento, sem outras irregularidades relacionadas ao condutor ou ao veículo. Agora, a corporação orienta os motociclistas a reduzirem a velocidade e evitarem ultrapassagens de risco, inclusive pela direita ou entre veículos. A recomendação é que todos os usuários da rodovia mantenham atenção durante os deslocamentos, principalmente em trechos urbanos e locais de travessia de pedestres. Essa matéria completa está no Tribuna do Leste, inclusive com vídeo. Então você pode acessar aí o Tribuna do Leste e ver essa matéria. A outra informação, uma mulher ficou ferida em um acidente de trânsito na rodovia que liga Manhuaçu a Luisburgo. Foi na quinta-feira. O Corpo de Bombeiros foi acionado para atender a ocorrência e, ao chegar lá, encontrou a vítima deitada, consciente e orientada, recebendo apoio de uma enfermeira que estava no local. Segundo a própria vítima disse aos militares, ela trafegava pela rodovia

quando foi surpreendida por um veículo que fazia uma manobra de retorno. Ao tentar desviar, perdeu o controle da direção, colidiu com outro veículo que estava parado às margens da via. Ainda de acordo com ela, nenhum dos veículos envolvidos permaneceu no local após a colisão. Bombeiros identificaram escoriações nos dois joelhos da vítima, sinais que indicam fratura, além de queixa de dor na mão direita. Ela foi imobilizada e encaminhada ao serviço de saúde. Então são atropelamentos que aconteceram nas últimas horas em Manhuaçu. E esse alerta da Polícia Rodoviária Federal é importantíssimo, porque a gente tem percebido que muitos motociclistas estão jogando as regras de trânsito fora e colocando em risco os pedestres. Tem pedestre também que, claro, se aventura muito nas travessias. Não sei qual é o caso que aconteceu, se foi isso, se não foi. Estou dizendo numa reflexão geral, né? Então é preciso muita atenção no trânsito. Afinal de contas, a vida é a prioridade sempre. E as manobras dos veículos também têm que ser feitas com muito cuidado e muita atenção para evitar atingir pedestres. E você, pedestre, quando alguém estiver manobrando um veículo, atenção redobrada também, porque determinados pontos, chamados pontos cegos, não permitem que aquele condutor veja o pedestre. Então, atenção, como disse a Polícia Rodoviária Federal, é essencial em todos os casos. E o seguimento, né, acima de tudo, do que diz a legislação de trânsito. Se sempre se respeitar a lei de trânsito, em que o maior é responsável pelo menor, os acidentes vão diminuir muito, mas muito mesmo. 8h35 da manhã. Mais notícias a qualquer momento. Daqui a pouquinho eu dou mais uma passada no Zap Zap da Manhã Sul FM com o seu Bom Dia. E agora tem o Fábio Júnior, Pareça um Menino. Manhã do Ouvinte, super popular.

0: Você é o Manhã do Ouvinte Super Popular, com Gerry e Adriane cantando aqui. Vai caindo uma lágrima, Wando Chora Coração e Fábio Júnior, Pareça um Menino. Daqui a pouquinho tem mais, isso mesmo, já já tem mais música para você e tem mais participações também dos nossos ouvintes aqui no Zap Zap 988-18-8890. 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
1: Mais uma passadinha aqui na nossa telinha do Zap Zap, que tá bombando, né? A galera gosta de mandar mensagens aqui no Zap Zap da Rádio Manhã Uaçu. Bom dia para você que manda sempre. E para você que não manda mensagem, mas está na sintonia da Manhã Uaçu FM, nosso muito obrigado, tá? Eu sei que você não manda mensagem, mas escuta o programa todo dia. Então, muito obrigado mesmo. Que seja o seu final de semana maravilhoso. A Gilmara está dizendo assim, ô Nascimento, olha o radinho aqui, fica ligado direto. Vocês são a nossa companhia diariamente. E isso é muito bom, isso é muito bom, ser companhia de vocês, tá? E a gente está aqui com essa empolgação, com essa alegria, com essa vontade, né, de levar sempre o melhor, por isso que sabemos que você está aí na sintonia. Minha amiga Ana Lúcia.

0: Você é amigona nossa de longa data, é parceira da Rádio Manhã Sul lá em São Domingos, em Santa Margarida. Na hora que eu toquei aqui o Paulo Sérgio, Qualidades e Defeitos, e também o Gilson, ela escreveu assim: sensacional, amo essas músicas. Tá ótimo. Excelente final de semana para você, tá, minha amiga? Muito bom dia e obrigado aí pela participação. Nascimento, é com imensa alegria que eu ligo o rádio todos os dias para acompanhar o seu programa. Parabéns, é muito bom te ouvir. Quero mandar um bom dia hoje para os meus irmãos Manuel, Irson, Irinícia, Ivanete, Edilson e Ana Cristina. Homenagem ao Dia dos Irmãos, que é hoje, isso mesmo. Hoje é o Dia do Irmão, né? Ah, é a Maria Aparecida da Silva, do Manhossozinho. E ela pediu uma música do Padre Zezinho. E nós vamos tocar essa música do Padre Zezinho para você depois das 9 horas. Vai ser depois do comentário do Padre Mundinho. Vai terminar o comentário do Padre Mundinho, vai entrar essa música do Padre Zezinho. É Utopia, que a Maria Aparecida da Silva pediu no Dia do Irmão. Tá ótimo. Um abraço para você. Obrigado aí pela participação, tá? Mais um bom dia em áudio.
1: Bom dia, Liz Nascimento. Eu sou a Imaculada do Bom Pastor. Eu queria ouvir, filho, convite de casamento com o Gênio Giovanni, oferecendo para a dona Terezinha, a vovó Terezinha, ela já voltou de São Paulo. Está meio adoentada, mas está bem, graças a Deus. Um abraço para todos vocês aí, um final de semana abençoado para todos nós.
0: Para todos nós, Imaculada, e bom dia, vovó Terezinha, que está lá no bairro Colina, com o radinho ligado aqui na Manhuaçu FM. Aquele abraço para a senhora, tá? Obrigado aí pela audiência, sempre esse carinho que a vovó Terezinha tem também com a gente. E daqui a pouquinho nós vamos voltar com mais participações, porque agora, Celso Ricardo.

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Que tema lindo, lindo, lindo esse, né? Taiguara hoje. Celso Ricardi, te amo eternamente. Pessoal, nosso cantinho caipira foi a primeira atração. Manhã do Ouvinte Super Popular, agora a segunda atração. E tem muito mais pra você aqui na Rádio Manhuaçu, tá? 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Vem aí a super sequência e eu volto logo em seguida. Música.

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0: E a emoção no rádio, a emoção na Maiuaçu FM, com a Super Sequência, trazendo esses temas marcantes da nossa música nacional e internacional. Fechando hoje, nós tivemos Extreme, Modern Words, também Guilherme Arantes, Um Dia e Um Adeus, Eurythmics com The Miracle of Love, Ildon, Na Rua, Na Chuva, Na Fazenda, York Carmi com All By Myself. E tem mais Super Sequência para você na segunda-feira, aqui na Rádio Maiuaçu. Sempre às 9 horas da manhã, recordando o melhor da música nacional e internacional. Eu tenho certeza que você gosta de recordar comigo aqui. Então, na segunda-feira, tem mais. 9h26. 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

Nesse dia 5 de setembro é um dia especial para a Igreja Católica, pois é o dia da Madre Teresa de Calcutá, ou Santa Teresa de Calcutá, religiosa católica de etnia albanesa, naturalizada indiana, fundadora da Congregação das Missionárias da Caridade, cujo carisma, serviço aos mais pobres, isso mesmo, mais pobres dos pobres, por meio da vivência do Evangelho de Nosso Senhor Jesus. Inclusive, em 2015, a congregação fundada por ela contava já com mais de 5 mil membros em 139 países. Serviço aos pobres tornou-se conhecida como a Santa das Sarjetas. Madre Teresa teve trabalho reconhecido ao longo da vida por instituições dentro e fora da Índia, recebendo o Prêmio Nobel da Paz em 1979. É considerada por alguns como a missionária do século XX. Foi beatificada em 2003 pelo Papa João Paulo II. Inclusive, a gente encontra aí na

0: mídia social, nas redes sociais, imagens dela juntamente com o Papa João Paulo II. Foi canonizada em 2016 pelo Papa Francisco, então beatificada em 2003 pelo então Papa João Paulo II e canonizada em 2016 pelo Papa Francisco na Praça de São Pedro, no Vaticano. Madre Teresa de Calcutá. Ela foi até muito criticada pelas condições das casas dos moribundos de quem ela cuidava. Mas o amor, o carinho, o respeito e a entrega eram muito grandes. Madre Teresa de Calcutá, Santa Teresa de Calcutá, rogai por todos nós. 9:30 da manhã, estamos juntos aqui, na 106, a mais querida.
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0: E esse mês que nós estamos vivendo é dedicado ao estudo do mês da Bíblia. E nesse ano a Igreja Católica aqui no Brasil estuda o livro de Daniel, aprofundando um pouco mais sobre Daniel, especialmente o capítulo 3, destacando a fidelidade a Deus em tempos de desafios, a força da oração e a esperança do povo de Deus. Esse é o tema do comentário do Padre Mundinho para hoje. Padre Mundinho, seja bem-vindo.
1: Amados irmãos e irmãs em nosso Senhor Jesus Cristo, estamos iniciando o mês de setembro. Setembro é também um mês temático na Igreja do Brasil. É o mês da Bíblia, por causa de São Jerônimo, celebrado em memória no dia 30. Neste ano 2026, o convite é para conhecer e aprofundar o livro de Daniel, sobretudo o capítulo 3 de Daniel, que reúne histórias de fidelidade, orações e visões, e mostra como permanecer firme na fé, mesmo quando as circunstâncias parecem contrárias. A proposta NBB destaca justamente isso, fidelidade a Deus em tempos de desafios, fortalecendo a esperança e a perseverança do povo de Deus. O que encontramos no livro de Daniel? Daniel é apresentado como um judeu levado para a Babilônia, jovem ainda, onde precisava viver em meio a uma cultura diferente e às exigências de um poder estrangeiro. Mesmo diante das pressões, ele procura

0: permanecer fiel a Deus. Essa fidelidade aparece em diferentes episódios do livro. Como disse o capítulo 3 do livro Daniel, 3 jovens são lançados a uma fornalha ardente, pegando fogo em alto grau de calor, por se recusarem a adorar uma imagem. No capítulo 6, o próprio Daniel é colocado na cova dos leões, porque continua rezando a Deus, apesar da proibição determinada pelo rei. As duas histórias apontam para a mesma mensagem. A fidelidade pode trazer dificuldades, mas Deus não abandona aqueles que confiam nele. Daniel e a força da oração. A oração ocupa um lugar importante na trajetória do jovem Daniel. Ele não procura Deus somente quando está em perigo. Sua vida é marcada pela oração e pela confiança na aliança de Deus. No capítulo 9, por exemplo, Daniel faz uma longa oração de súplica, reconhecendo os pecados do povo, pedindo a Deus misericórdia. A cena ajuda a compreender que sua fidelidade não está baseada na própria força, mas na relação com Deus. É também essa atitude que aparece na passagem da cova dos leões. Diante da ameaça, Daniel mantém sua prática da oração. O que significam as visões de Daniel no capítulo 7, por exemplo? O livro apresenta uma série de visões com imagens simbólicas, estranhas, né? Animais, poderes, tronos, julgamentos. É uma linguagem própria da literatura apocalíptica que precisa ser compreendida dentro do contexto em que o livro foi produzido. Por isso, as profecias de Daniel não devem ser tratadas como um código para descobrir acontecimentos políticos ou prever o futuro. A mensagem central das visões está na certeza de que os poderes humanos são passageiros e que Deus permanece soberano. Desejo a todos um mês de setembro maravilhoso, cheio de bênçãos, e Daniel seja inspiração para a nossa fidelidade a Deus. Um grande abraço, Padre Mundinho.
1: Nosso agradecimento ao Padre Mundinho, que vai voltar sábado que vem, nesse horário, aqui na Rádio Manhuaçu. Agora são 9h37 da manhã. Eu vou voltar ao Zap Zap daqui a pouquinho, mas quero dar um bom dia para Dona Áurea. Dona Áurea está ligadinha todos os dias na Rádio Manhuaçu. É a mãe da Rose Valentim, que na próxima segunda vai estar comigo aqui na Rádio Manhuaçu, concedendo uma entrevista aqui para falar da presença dela na Espanha, representando o nosso país com a seleção brasileira de atletismo, corrida, né? Então ela vai estar com a gente aqui. A Dona Áurea está lá, sempre com o radinho dela sintonizado na melhor, a Manhuaçu FM. Bom dia, Dona Áurea, bom dia, Rose, um abraço para vocês aí, para toda a família. E para você que pediu mais cedo, a música do Padre Zezinho, Utopia. Música.

0: Ana Castela, Gian Giovanni, convite de casamento. A versão de 2024 dessa música, que é um grande sucesso da dupla Gian Giovanni. Daqui a pouquinho eu vou voltar com você, mas quero mandar mais uma vez bom dia para todo mundo que está de aniversário hoje, nesse 5 de setembro. Hoje é o dia do oficial de farmácia, pessoal que trabalha aí nas farmácias. É o dia do irmão, isso aí, é o dia do irmão hoje, hein? E o dia internacional da caridade. E eu falei agora há pouco de Santa Teresa de Calcutá, a santa de hoje, e ela escreveu em determinado momento da grande vida dela: a mais terrível pobreza é a solidão e o sentimento de não ser amado, escreveu Santa Teresa de Calcutá. E daqui a pouquinho eu volto com você na Rádio Manhuaçu.
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1: E você tem cuidado aí da hidratação, tem tomado água na quantidade certa? Olha, é só você calcular. Você pesa 50 quilos? Então multiplica 50 por 0,40. Vai concluir que você tem que tomar 2 litros de água por dia. Ah, você pesa 70 quilos. 70 por 0,40. Você vai ter que tomar 2 litros e 800 por dia. Então é assim, né? É fácil calcular. Então tome água, porque água é vida, água é saúde. Se você não tem nenhuma restrição, não abra mão de tomar água, tá? Coloque uma garrafinha aí, pertinho de você. Se você tem dificuldade, pode colocar um pedacinho de maçã dentro da água. Dá aquela saborizada, né? Mas não deixe de tomar água. Água é essencial para a vida, tá? É o recadinho que a gente dá para você aqui na Rádio Manhuaçu. Vamos agora com mais participações pelo Zap Zap. Campeoníssimo de audiência, o nosso Zap Zap. Campeoníssimo de participações. Vamos para onde aqui? Participação do Afonso.

0: Nosso meu amigo lá de Vila Nova, também o Jean, a Patrícia, o Abraão e a Valentina, também são de Vila Nova. Bom dia também para minha amiga Luzia, aquele abraço para você. Manuel de Vieiras e Aparecida também mandaram mensagens aqui no 988-18-8890. A Raquel da Vila Nova também está com a gente. E tem a promoção valendo hoje. 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Sabe quem mandou certinho aqui? A Silvana Breder de Oliveira. Aquele abraço para você. A Jane Sangi Brito de Batiba também mandou, mas tá errado, tá? Tá certo, não, sua resposta tá errada. Se você for sorteado, tem que sortear de novo. O Ícaro Santiago Silva, de Santo Amaro de Minas, está na ligação. Resposta certa. Tem um bom dia também da Maria das Graças, do Sagrada Família. Janete Rodrigues Leandro, minha amiga, na Sintonia da Manhã, sua FM, em Luisburgo. Resposta certinha. Bom dia também para minha amiga Sônia Neves, está ligada, sintonizada, lá em São João do Manhuaçu. E tem o bom dia também do nosso amigo Chico. Fala aí, Chico.
1: Se você puder tocar uma música para nós aí, toca no seu gosto aí, que seu gosto é mais ou menos o meu, é parecido com o meu. Falou, Luiz, toca tá para nós aí, queria ser para minha família, minha esposa, meu filho. Nós estamos aqui na Juventude Nunes aqui. Falou, meu querido,
0: fica com Deus então, hein. Bom dia para vocês aí da Juventino Nunes, curtindo a Rádio Manhuaçu. Pessoal da Olímpio Vargas, meu amigo e primo Marcílio, aquele abraço para você. Bom dia também para minha amiga Sônia Maria Lima, a Sônia do Chicão, que estão lá no Santa Clara, curtindo a Rádio Manhuaçu. Bom dia para a família toda aí, sintonizada aqui na Manhuaçu FM. Quem está também me ouvindo é a Lúcia Chaves, lá da Limeira, em Matipó. Sua resposta está certíssima aqui na promoção da mercearia Nossa Senhora Aparecida. Lúcia Chaves está na Limeira, em Matipó. Sônia Maria de Souza também está me acompanhando. Ela está na Boa Vista, em Santo Amaro de Minas. Aquele abraço para você. É ouvinte assídua da Rádio Manhuaçu. No Santa Terezinha, a Isabel Luísa de Jesus. Resposta corretíssima também. No bairro Santana, minha amiga Ivanilde Alves Muniz. Aquele abraço para você. Benoni da Paixão está no São Vicente, bom dia. Vera Lúcia, minha amiga do bairro Bom Jardim, para toda a família, nosso abraço também. Lúcia, minha querida amiga de Martim Soares, muito obrigado aí pela participação e pela audiência sempre, tá? E o Ocimar Pereira também está com a gente em São João do Manhuaçu. Aquele abraço para você, amigão. Daqui a pouco vai tocar Zezé de Camargo e Luciano. E agora, de Paulo e Paulino, para você que pediu, Amor de Primavera. Que saudade, hein? Depois tem o Alemão do Forró. 9h53, Manhuaçu FM, a melhor programação.

Nessa manhã de sábado, temperatura agradável. Agora nós temos aqui no centro da cidade de Manhuaçu a temperatura com esse solzinho brilhando na casa de 26 graus. Dá pra dançar um forrozinho, não dá? Dá pra dançar um forrozinho. É, alemão do forró, na pegada do alemão. E teve também de Paulo e Paulino, Amor de Primavera. Quem é fã de Paulo e Paulino é o Cláudio e a Maria, meus amigos, né? Lá do Jatobá, em São João do Manhuaçu.

0: Bom dia também para o João Batista, amigão nosso de lá. Bom dia também para nosso querido Antenor, tá ligado? Ana Maria também tá sintonizada. Por falar em Ana Maria, bom dia para Ana Maria de São Pedro do Havaí, minha amigona também, ela e o Adão, ligadinhos aqui na 106.9. E daqui a pouquinho eu vou voltar com você, porque nós vamos até às 11 horas da manhã. Depois tem o Caminho Verdade e Vida aqui na Manhã Açu FM, hoje com o padre Rafael.
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0: 10:02 na manhã de sábado, eu falava do sol agora há pouco. Vamos fazer uma viagem aqui com Vitor Clay, Legião Urbana e Ana Carolina. Topa. 10:03 da manhã. Bom dia.

0: E aqui na Manhua Sul 106.9, nós ouvimos a música dela, Ana Carolina. É, grande destaque da carreira da Ana Carolina Garganta. Legião Urbana, grande sucesso há tempos. E Vitor Clay, o Sol. Daqui a pouquinho, 10h30, tem notícias, a informação para você, aqui na Rádio Manhua Sul. E assim nós vamos, nessa manhã super legal. 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
1: De volta com você, minha amiga. E aí, tá dando faxina hoje nesse sabadão? É, tá aproveitando aí, é, tá de folga. E é aquela história, né? Enquanto descansa, carrega pedra, né? Por sinal, a nossa querida amiga dona de casa, a mulher de uma forma geral, ela é realmente digna de aplausos. Tem aplausos aí para as mulheres? Tem? Aplausos? Cadê? Cadê os aplausos? Põe aí pra gente. Ó, a mulher, muitas delas trabalham fora. Aí tem a jornada do trabalho, né, do emprego. Tem a jornada em casa. Tem o cuidado com a família, tem o cuidado com si própria, né? Então, ó, a mulher, ela dá um exemplo maravilhoso pra gente de luta, de garra, de vontade e, acima de tudo, de conquista, né? Então, parabéns pra você. E aplausos! Muito obrigado aí pela sua sintonia, tá? É muito bom estar com você nessa manhã. A gente fala isso de coração, não é da boca pra fora não, tá? A gente acompanha a jornada das mulheres e sabe que é uma luta diária e não é fácil, né? Então, parabéns pra vocês todas e muitíssimo obrigado. E eu tô aqui com vocês, fazendo parte, tá? Você vai cuidando aí, eu vou fazendo companhia aí com você, batendo esse papo nas manhãs da Rádio Manhuaçu. Aqui você tem um amigo, tá? Não é só um locutor de rádio, aqui você tem um amigo. Pode ligar todo dia aí que você sempre vai receber uma mensagem de fé, de esperança, de amor, de carinho, de respeito e, acima de tudo, de carinho para com você, tá bom? Muito obrigado aí pela sintonia. Deixa eu dar um bom dia aqui para três pessoas. Eu já até falei deles mais cedo, mas parece que eles não ouviram. É, estão lá no Manhuaçuzinho, ouvindo a Rádio Manhuaçu. Ligados lá. É, a Edilaine, o maridão dela, o Heron e o filhão dela, o Arthur. É a família curtindo a gente, né? Bom dia pra vocês aí. Bom dia também pra Aline, pro Saulo, pra Milena. Bom dia pra Maria e pra o Tiaguinho. Também a família curtindo a Rádio Manhuaçu. Já falei da Sônia e do Ticão, falo também, né, da família do Saulo. Aquele abraço pra vocês aí. É, na Laje tem também o nosso querido Tião, né? Um abraço pra você, Tião. Pra família aí. Até nós já combinamos que vamos estar lá em outubro, na celebração com a comunidade, preparando para a festa de Nossa Senhora Aparecida, que é a padroeira lá. Bom dia para vocês aí, tá? Nascimento, tô te ouvindo, hein? Tô sempre aqui ligada na Rádio Manhuaçu. Nossa amiga Rosana, do bairro São Vicente. Ela e o esposo sintonizados, né? O José Belisário, Rocha e Stanislau. Estão na Otalino Moura 96. Resposta certinha aqui para a promoção da mercearia Nossa Senhora Aparecida. Boa sorte para você, tá? Bom dia também para o Zé Paulo e a Geralda, na Rua do Campo, na Vila Nova. Ligados com a gente. Minha amiga de todas as manhãs mandou aqui Nascimento. Sou a Ione Espínola e adorei a super sequência de hoje, hein? Manda um alô para mim aí. Tá mandado, né? Grande Lucas, aquele abraço para você. Bom dia também para minha amiga Lica. Tá sintonizada no bairro Nossa Senhora Aparecida. E quem está comigo também, ouvindo a Rádio Manhuaçu, é a minha amiga lá da Cachoeira Alta em Reduto. A Marta, charada minha esposa, né? A Marta, sua resposta também tá certíssima aqui. Um abraço para você e boa sorte no sorteio, tá? Bom dia para o Geraldo Santiago, ligadão também na Manhuaçu FM. E tem o bom dia da minha amiga Raquel, do bairro Santana, da Cleusa do São Vicente e também da minha amiga que disse assim: olha, acabei de chegar e já estou aqui ouvindo a melhor rádio da região. Quem mandou essa mensagem é a Mirene Knope, nossa amiga de Luisburgo. E daqui a pouquinho tem mais, porque o Zap Zap não para de receber mensagens. 10h19 da manhã. Pensa numa sequência 10 que está preparada aqui para você. Começando assim, só para começar, Zezé de Camargo e Luciana.

0: Esse é o Gustavo Lima, o assunto que dói. Eu vou ser sempre o assunto que dói. Tocou no assunto, é? Mexeu na ferida, né? Gustavo Lima, na Rádio Mossu. Esse Gustavo Lima fez aniversário anteontem, né? Até falei desse assunto aqui no programa. E Felipe Falcão, Deixa Eu Te Amar, por favor. Música apaixonada essa, né? A Marta, quando escuta essa música, a nossa amiga lá de Cachoeira Alta, em Reduta, ela fica mais emocionada. Segundo ela, não se cansa de ouvir essa música, né? Ô, minha amiga, bom dia pra você. Obrigado aí pela sintonia. E daqui a pouquinho tem mais participações na Rádio Manhuaçu. 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
0: O sábado tem temperatura em elevação. Nesse momento aqui no centro da cidade, a temperatura está em 27 graus. Umidade relativa do ar, 58%. Sem previsão de chuva, sol, céu azul, sol brilhando. Fechamento do mercado financeiro nessa semana. O dólar no câmbio comercial terminou em alta de 0,5%, valendo R$ 5,13. O euro também terminou em alta, chegando a 0,37%, R$ 5,95. A Bovespa terminou em queda, de 0,02%, 185.147,16 pontos. Sabe quem está muito bem na França? O ex-técnico do Flamengo, Felipe Luiz. Começo do Felipe Luiz pelo Mônaco na França não poderia ser melhor. Apresentado em julho, até agora, o técnico brasileiro se mantém 100% de aproveitamento no trabalho dele. E já fez história no clube. O ex-Flamengo se tornou o primeiro treinador a vencer seus primeiros 5 jogos no comando da equipe francesa, o Mônaco. Então o Felipe Luiz tá bonito lá, né? E a conta inclui apenas jogos oficiais. Não estamos falando aqui de partidas amistosas. Então é um ótimo começo de temporada, né, para o Felipe Luiz. Ele deu uma entrevista, inclusive, dizendo que está mantendo a calma, tem que pensar em um jogo de cada vez. E na sexta-feira, ontem, ele venceu, sabe quem, né? Sabe quem que ele venceu, né? Paris Saint-Germain. É, não apenas taticamente, mas também na forma como se comportam, os jogadores vão mandando bem. É o que disse o Felipe Luiz após a virada sobre o Paris Saint-Germain ontem, pelo placar de 2-1. Então, parabéns ao Felipe Luiz. O time dele vai voltar a campo dia 12 contra o Strasbourg. E o Mônaco é o líder do campeonato francês com 9 pontos. Olha só que bacana. Muito bom a gente ver o Felipe Luiz, um jovem treinador que fez uma carreira realmente maravilhosa como jogador. Estava muito bem aqui no Brasil, dirigindo o Flamengo. Acabou sendo demitido, pegou aí um novo caminho. Não quis assinar com nenhum clube do Brasil porque queria uma experiência na Europa como treinador e está lá na França fazendo bonito. Parabéns. Boa sorte a ele, Felipe Luiz. E a outra notícia dessa edição é importantíssima, porque um cidadão chinês foi resgatado com vida hoje de um túnel no norte do Nepal. Ele estava preso desde aquele devastador deslizamento de terra que atingiu a região no dia 26 de agosto. A informação foi divulgada hoje pela agência France Press. Então, desde 26 de agosto, ele estava preso lá. Ele ficou esse tempo todo dentro de um túnel, onde foi encontrado nesse túnel que se chama Upper Trichuli 1, uma das estruturas

0: atingidas pela avalanche de água, lama e detritos provocada pelo desastre. Ele então acabou de ser resgatado agora pela manhã por lá. E não somente ele, né? Ontem também teve o resgate de dois trabalhadores nepaleses que também foram encontrados com vida em outro túnel soterrado. Trata-se do Sanjay Shah, encarregado de mecânica, 30 anos, e Kabir Mahan, supervisor de 45 anos, haviam ficado presos desde o deslizamento no túnel Trishuli 3. Sobreviventes foram encontrados após dias de operações de busca em túneis soterrados pela lama e pela água, em uma região onde dezenas de trabalhadores ficaram desaparecidos após a tragédia. Então é uma notícia boa de se dar nessa edição do Girando para fechar as edições de hoje. Mais notícias a qualquer momento aqui na sua Rádio Manhuaçu. 10h35.
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1: O Marquinhos e o Flávio estão em Manhumirim, ouvindo a Rádio Manhuaçu, montando móveis e curtindo aqui a 106.9. E aí, você trabalha no comércio? Tá com o radinho ligado? Obrigado. Trabalha como motorista de aplicativo, taxista, caminhoneiro, chofer de ônibus? Bom dia para você também. Você trabalha com o quê? Representante comercial? Tá me ouvindo aí na BR-262, na 116. Aquele abraço também para você. E um ótimo dia, um ótimo sábado. E para você que está passando na região, estradas federais e estaduais aqui da região, viajando para aproveitar o feriadão prolongado, boa viagem para você. Isso aí, aproveite, descanse, vá com cuidado para evitar acidentes, para chegar bem ao seu destino e curtir esses dias aí de feriado prolongado, pois segunda-feira é dia 7 de setembro. Inclusive, segunda-feira, tudo fechado, hein? É feriado nacional, tudo fechado. Só não fecha a Rádio Manhuaçu, essa não. Programação ao vivo aqui para você e com você também na segunda-feira, porque a gente quer estar com você todos os dias. 10h39 da manhã. Deixa eu voltar aqui no Zap Zap com mais participações. Por sinal, você é a última sequência de atendimento aqui por conta do encerramento do programa, que hoje é mais cedo, é às 11h, e também por conta da quantidade de ouvintes que tem, né? Não vai dar para atender mais depois. Minha amiga Cleusa tá no Gavião ouvindo a Rádio Manhuaçu. Aquele abraço especial para você, amigona. Sempre sintonizada na 106.9. Tá a fim de ganhar, né, Cleusa?
2: Bom dia, Luiz Mento. Nossa, tá uma maravilha o programa hoje. Tá recheado. Um sábado maravilhoso, né? Só que o sol hoje tá bem quentinho, né?
1: Isso mesmo.
2: Mas é assim mesmo. É isso aí, é o tempo de Deus.
1: Isso mesmo. Valeu, Cleusa. Bom dia pra você e obrigado aí pela sintonia. Tá no Gavião, lá na comunidade São Caetano. Bom dia também para a Lucimara Aparecida, está em Reduto. Bom dia para o nosso amigo Rafael do Nascimento, está curtindo a gente lá na Vila Nova. Nosso bom dia para a Dora, minha amiga lá de São Vicente.

em Simonésia. Bom dia para você, Doura. Tá mandando bom dia para toda a sua família lá. Para o Flávio Langames, lá nos Estados Unidos. Para a comadre dela, a Maria da Penha Cabral. E o compadre aqui no bairro Petrina, em Manhuaçu. A Aline está agradecendo o alô que nós mandamos para a família agora há pouco. Tem também o bom dia da minha amiga Fátima. Oi, Fátima. Que bom ter você aqui com a gente. Fátima, nossa amigona de

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1: Tá certo, amigona. Bom dia e obrigado aí pela participação. Maria Beatriz, nossa querida amiga do Mãe Maçuzinho, fala comigo.
2: Bom dia, Luiz Nascimento. Eu também estou te ouvindo aqui.
1: Obrigado.
2: Mãe Maçuzinho. Meu nome é Maria Beatriz. Todo dia, já há muitos anos, eu ouço a Rádio Manso.
1: Sim.
2: E gosto muito, o seu companheirismo mesmo. Dá bem que você compreende que é uma mulher muito batalhadora, verdade e justa. E você é um companheiro de todas as horas. Nas horas difíceis, na hora, todo momento. Então fica com Deus. Passa uma música e se der para passar uma da Ana Castela, pode passar. Adoro a Ana Castela. Fica com Deus. Um ótimo final de semana.
1: Para você também, para todos aí de manhã, Maçuzinho. Vai tocar daqui a pouco a Ana Castela, tá aqui na nossa playlist para tocar. Mais um amigão nosso que participa. Bom dia.
3: Ô, Nascimento. Bom dia. Ô, Nascimento, seu programa, você sabe que é um programa de muita audiência. Nós, todo mundo ouve seu programa. É a Minas Gerais inteira e o mundo, porque tem o Celcinho lá de Biúna, São Paulo, rapaz, meu amigo. De vez em quando ele manda pra mim aqui, ó, rapaz, pede uma música aí pro Nuno Nascimento aí pra mim aí, rapaz. Tá mexendo uma horta lá no Biúna, São Paulo, rapaz, ouvindo o seu dia todo.
1: Tá ótimo.
3: Mas
1: ótimo.
3: É isso aí. Aí se você puder passar a música pra ele, não sei se você já passou aí o Amado Batista, Folha Seca. Se não passou, você passa pra nós, pra ele aí, pra nós.
1: Tá
3: pra
1: certo.
3: Todos os nossos ouvintes. Falou, meu filho, que pessoal bom lá do Manhã Sozinho. Rapaz, o senhor conhece o pessoal todo Manhã Sozinho ali também.
1: Tudo gente boa, tudo família, gente boa. Tudo.
3: Falou, fica com Deus.
1: Até a próxima. Valeu, amigão, bom dia. Esse é o Vicente, dando o recado dele aqui na rádio Manhã Uaçu. Maria das Graças, minha amiga do Gavião, São Caetano, é a comunidade dela. Obrigado aqui pelas palavras carinhosas que você disse, tá, minha amiga? E é verdade, né? A gente vai estreitando a amizade ainda mais através do rádio. Obrigado, tá? Bom dia também para Eronete, nossa querida Nete, tá ligada lá em Santa Margarida. A minha amiga Margarida também tá sintonizada na Fortaleza, curtindo aqui amanhã o Açu FM. Vem até o áudio dela, esse áudio aqui.
4: Oi, Luiz Nascimento, aqui é a Laura Beatriz. Toca a música do... Manda a música do Guilherme Silva.
1: Guilherme Silva? Tá certo. É a netinha da Margarida, né? Maria Isabel, minha amiga.
5: Bom dia, Luiz Nascimento. Tudo bem com você?
1: Tudo aqui. Certo.
5: Roda pra nós aí.
6: Você fique atento aí. Vai falar.
5: Rio Negro Solimões, saudade. Saudade do seu caminhar.
1: Tá certo, amiga. Bom dia. Vamos ver se vai dar tempo, né? Porque o tempo já está curtíssimo. Maria Aparecida, minha amiga do bairro Petrina, bom dia pra você. Marilza Damásio levantou a mãozinha dizendo: eu também estou aqui no Gavião, ligada com você. Minha amiga, bom dia para a família, para todos aí ligadinhos, tá? Comunidade São Geraldo. Bom dia também para Maria Aparecida, tá dizendo assim, o Nascimento. Manda um alô aí para todos, tá? Carol, Ingrid, Mariane, estamos esperando ela para trabalhar. tá certo. Dado o recado aqui. Ai, ai, bom dia também para meu amigo... Ronaldo Alexandre Duarte. Chegando também a participação do Claudinei Dias Bastos, a participação da Glícia, também aqui na 106.9. Tem também aqui o Geraldo Peixoto, nosso amigão lá do Jaguaraí, sempre sintonizado, né? Ele e a esposa, curtindo a Rádio Manhã Uaçu. Sueli Aparecida Teixeira também está com a gente. Na Pedra Dourada, Maria da Glória, tá ligadona lá em Luisburgo. E tem o bom dia também, que chegou agora há pouco, da Maria dos Reis. Então, para vocês todos, muito bom dia, boa sorte no sorteio daqui a pouquinho, excelente final de semana e a Ana Castela cantando agora. Música.

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3: 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Vamos lá, girando a telinha do Zap.
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3: Parou e saiu para Santa Clara, Manhuaçuzinho. Bom dia para você de Manhuaçuzinho, curtindo a Rádio Manhuaçu. Nossa audiência é enorme no Manhuaçuzinho, em todas as comunidades. E hoje a pessoa ganhadora é a Sônia Maria Lima, do Santa Clara, no Manhuaçuzinho. Sônia, parabéns para você. Tem aplausos aí para Sônia? Tem aplausos. Sônia, R$ 120 em produtos da mercearia Nossa Senhora Aparecida. Passa na emissora a partir da terça-feira da semana que vem, depois do feriado, pega um vale, vai lá e faz a troca, tá bom? Um abraço para você e para todos aí ligadinhos no Manhuaçuzinho. E a todos que participaram, muito obrigado. Semana que vem tem mais aqui na Rádio Manhuaçu.
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3: Daqui a pouco vai tocar essa música. É o som de Maiara e Maraíza. Daqui a pouquinho todinha pra você.

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0: 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Isso é Maiara e Moraes, é melhor que imaginei.
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2: E assim nós chegamos ao encerramento do Manhã do Ouvinte nesse sábado, dia 5. E se Deus quiser, segunda-feira, depois do horário eleitoral, vamos estar de volta aqui no 7 de setembro, feriado nacional, com mais um Manhã do Ouvinte no ar pela Rádio Manhuaçu, para você e com você, em 106.9, pelo aplicativo e também pelo nosso site, através do streaming. Muito obrigado a todos que ouviram, que participaram, que estiveram com a gente na manhã de hoje. Na sequência tem o Tiago Brado para fechar o programa, e em seguida o Padre Rafael, trazendo o Caminho, Verdade e Vida. É assim, a Manhuaçu tem sempre a melhor programação, fazendo companhia para você o dia todo, 24 horas no ar. Fiquem todos com Deus, excelente final de semana e até segunda. Tchau, gente!

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2: Bom dia, meu querido irmão, minha querida irmã. Está no ar o nosso Caminho, Verdade e Vida. Deste sábado, nós iremos meditar, refletir o Evangelho, a liturgia deste 23º domingo do tempo comum. Sejam todos bem-vindos a este nosso momento de oração, de reflexão. Que Deus abençoe imensamente as nossas famílias, os nossos lares. É uma alegria estarmos juntos neste nosso encontro, este nosso encontro que nos reúne aqui de segunda a sábado. Que Deus abençoe a todos e que nós possamos viver intensamente este nosso momento, momento do programa Caminho, Verdade e Vida. Um bom dia aos ouvintes da nossa Manhuaçu FM 106,9, você aqui da cidade de Manhuaçu e também da região, vocês, todos vocês que nos acompanham desde manhãzinha, ligadinhos aqui na nossa rádio Manhuaçu FM. No sábado nós rezamos de modo especial pelos nossos irmãos vocacionados, pedindo a Deus que possa despertar novas vocações e sustentar os nossos vocacionados, aqueles que foram chamados à vida religiosa, à vida sacerdotal, que possam responder positivamente ao chamado de Deus, e aqueles que já estão na caminhada, que perseverem cada dia mais, dando o seu sim ao chamado do Senhor, para que possam continuar na sua caminhada vocacional. Bom dia aos nossos trabalhadores, você do campo e da cidade, que nos acompanham aqui através da nossa Manhuaçu FM 106,9. Este é o nosso programa Caminho, Verdade e Vida. Sejam bem-vindos a este nosso momento de oração e de reflexão. Bom dia aos nossos motoristas, aqueles que passam aqui pela nossa região. Você está sintonizado na nossa Manhuaçu FM 106,9 e este é o programa Caminho, Verdade e Vida. Desejamos a todos uma excelente viagem, indo e vindo nessas estradas da vida. Que Deus abençoe imensamente os nossos amigos motoristas, que contem sempre com a intercessão de São Cristóvão, patrono, padroeiro dos motoristas, com a intercessão de Nossa Senhora da Boa Viagem, que possam fazer uma viagem tranquila nas estradas, que possam sempre contar com a bênção de Deus. Que Deus abençoe imensamente os nossos amigos motoristas. Bom dia aos nossos amigos internautas, você que nos acompanha pelo aplicativo de nossa rádio na internet, sejam todos bem-vindos. Você que nos acompanha pelo stream de nossa rádio, que Deus abençoe imensamente, sejam todos bem-vindos, você de longe, você de perto. Este é o programa Caminho, Verdade e Vida.

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1: Muito bem, meu querido irmão, minha querida irmã, nós acabamos de ouvir a música Sem Você com a banda Rosa de Saron. Vamos à leitura e à meditação do Evangelho deste fim de semana. Você que tem o costume de nos acompanhar com a sua Bíblia, também com a sua liturgia, na liturgia nós estamos celebrando, rezando o Evangelho do 23º Domingo do Tempo Comum. Na Bíblia, localize conosco o Evangelho de Mateus, capítulo 18, versículos de 15 a 20. Evangelho de Mateus, capítulo 18, versículos de 15 a 20.
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1: O Senhor esteja convosco, Ele está no meio de nós. Proclamação do Evangelho de Jesus Cristo segundo Mateus. Glória a vós, Senhor. Naquele tempo, Jesus disse aos seus discípulos: Se o teu

irmão pecar contra ti, vai corrigi-lo, mas em particular a sós contigo. Se ele te ouvir, tu ganhastes o teu irmão. Se ele não te ouvir, toma contigo mais uma ou duas pessoas, que toda a questão seja decidida sobre a palavra de duas ou três testemunhas. Se ele não vos der ouvido, dize-o à igreja. Se nem mesmo a igreja ele ouvir, seja tratado como se fosse um pagão ou um pecador público. Em verdade vos digo, tudo o que ligares na terra será ligado no céu, e tudo o que desligares na terra será desligado no céu. De novo eu vos digo, se dois de vós estiverem de acordo na terra sobre qualquer coisa que quiserem pedir, isso lhe será concedido por meu Pai que está nos céus. Pois onde dois ou três estiverem reunidos em meu nome, eu estou aí no meio deles. Palavra da salvação, glória a vós, Senhor. Meu querido irmão, minha querida irmã, o Evangelho neste fim de semana trata sobre a correção fraterna. E ele nos convida à manifestação do amor. Esta manifestação do amor pede-nos um tratamento de misericórdia, de carinho para com os nossos irmãos. E ele busca uma maneira de resolver os problemas em comum. E veja que essa maneira de resolver é de uma forma gradual e é processual. Não de uma forma escancarada, de uma maneira em que nós possamos nos aborrecer e criar uma inimizade já de imediato com alguém que porventura tenha nos feito mal. E este evangelho, este ensinamento, essa liturgia deste fim de semana é muito propício para os tempos atuais, visto que tantas divisões estão sendo criadas entre os seres humanos enquanto comunidade, enquanto sociedade, enquanto indivíduo, na nossa individualidade mesmo. Nós estamos vivendo momentos em que nos afastamos por tantas situações, talvez tão pequenas, bobas, e perdemos amizades de longas datas por situações realmente pequenas e banais. E o Evangelho nos mostra que nós não precisamos agir dessa maneira e precisamos nos tornar pessoas adultas, adultas na maneira de agir e adultas na fé. E a maneira da correção fraterna, ela é uma maneira que nos leva a uma atitude de humildade. O primeiro passo é o passo de chamar a pessoa e dizer, conversar. E nós temos perdido essa maneira de agir com os outros. Dado a tantos meios que nos é oferecido, e de maneira muito particular na vivência contemporânea, neste tempo moderno, as mídias sociais, como nos tem alertado a própria encíclica que o Papa nos propõe, o Papa Leão, sobre a inteligência artificial, sobre as mídias, sobre a própria internet em si, nós utilizamos os meios sociais, as mídias e redes sociais, para criar essas intrigas ou então para nos expor diante de situações e simplesmente acabar com amizades, como disse, duradouras. Expomos as pessoas. E aí nós
transgredimos esse

processo, ultrapassamos todas as etapas do processo e aí perdemos todo o caminho do evangelho e do processo adulto, do processo maduro espiritual. Jesus nos ensina a este caminho de chamada pessoa em particular, e nós expomos tudo isso às pessoas que são pessoas que nos seguem, são pessoas que são amigos em comum, e perdemos a amizade de outras pessoas posteriormente, ou talvez nos arrependemos. Alguns nem têm mesmo essa capacidade de arrependimento. Jesus nos convida a uma conversa particular. Essa conversa, ela é difícil, mas ela é necessária. A conversa particular, a conversa com os nossos irmãos. O segundo passo, caso essa pessoa, ou essa pessoa, visto que isto é um caminho comunitário, mas também é aplicado à nossa vida, viu? Este caminho é um caminho que pode ser aplicado à nossa vida particular, mas é um caminho também comunitário, como diz Jesus no Evangelho de hoje. É mais para o lado comunitário, mas nós podemos aplicar à nossa vida particular. Chamar uma outra testemunha. É um apoio. Alguém que possa ver por uma outra realidade. Alguém que possa ver essa situação e dizer: veja, houve um engano, houve uma situação em que pode ser resolvida. E ver também a humildade daquele que quer que haja o perdão. Ver a humildade dos dois lados. E este ato de humildade requer tanto da nossa parte quanto da parte do outro. E essa tentativa de reconciliação, ela deve ser da nossa parte quanto também da parte do outro. Nós não podemos simplesmente julgar, simplesmente excluir. Há uma necessidade de tentar trazer a reconciliação. Trata-se da misericórdia, do amor, trata-se do caminho de reconciliação. Se nada disso resolver, enfim, Jesus propõe que seja tratado em assembleia. E aqui sim é o caminho comunitário, que seja exposto à igreja. Aqui nós tratamos do rito maior, que é o rito então de excomunhão, o rito então daqueles que transgridem a lei, os dogmas, os preceitos, aqueles que não querem seguir o caminho da igreja. E aqui seja tratado então como pagão, porque não querem seguir a lei da igreja. Mas veja que foi dado todo o passo possível, uma conversa, uma outra conversa, um testemunho, uma testemunha, alguém de fora, uma ajuda. Nós devemos tratar com carinho aquele que porventura se perdeu no caminho do seguimento a Jesus Cristo, daquele que porventura se afastou de nós, mas não tratá-lo de uma vez como um traidor, como um pecador, como um mal que deve ser cortado imediatamente, mas um caminho de reconciliação, de um caminho mesmo de misericórdia, um caminho de caridade. E assim, o Senhor nos convida a olhar para nós e olhar para o outro, tratar com misericórdia o outro, porque nós também precisaremos, com certeza, em algum momento, sermos tratados com misericórdia. E assim, nós somos convidados a olhar para o nosso irmão com o olhar de piedade, o olhar de Jesus, porque este ensinamento de Jesus é um ensinamento aos seus discípulos, o ensinamento aos seus discípulos é um ensinamento a todos nós. Que nós possamos ter o olhar de misericórdia, o olhar de piedade, o olhar também humano. E é este olhar humano de Jesus que toca os seus discípulos, que deve também nos tocar nos momentos de crise.

crise, nos momentos mais difíceis. Acredito que é um momento difícil na comunidade do evangelista Mateus, mas também é um momento difícil na nossa comunidade, no momento difícil em que nós vivemos no nosso Brasil e no mundo. Portanto, olhemos com maior misericórdia, com maior cuidado e com mais carinho, para que possamos não criar inimizade, mas ganharmos os nossos amigos. Vamos à nossa segunda música de hoje, a música Ladainha da Humildade, com Missionário Shalom.

Alon, vamos aos nossos avisos, nossos compromissos para este fim de semana aqui na paróquia de São Lourenço, a começar por hoje. Hoje nós temos missa na Igreja Matriz às 19 horas e também às 19 horas missa na comunidade São Vicente. Amanhã nós temos missa na Igreja Matriz às 7, às 9, às 16, às 18 e às 19h30. Nós teremos missa também amanhã às 9 horas da manhã na comunidade Sagrada Família e às 19 horas na comunidade São Geraldo. Nós temos também as celebrações que vão acontecer nas nossas comunidades e todos nós somos convidados a participar das missas e celebrações nas nossas paróquias, em nossas comunidades, para neste mês de setembro, o mês da Bíblia, fortalecer a nossa espiritualidade, a nossa fé. Que Deus abençoe imensamente todos que irão participar das celebrações, das missas em suas paróquias, em suas comunidades. E essa é a programação aqui na paróquia de São Lourenço. O nosso agradecimento a todos que nos acompanharam aqui no nosso programa Caminho, Verdade e Vida. Que Deus abençoe imensamente você, a sua família, a sua casa, todos aqueles que nos acompanham aí pelo seu radinho, também pelo streaming pelo streaming na internet, pelo aplicativo de nossa rádio. Que Deus abençoe imensamente a todos. Agradecemos aqui no estúdio Luiz Nascimento, nosso muito obrigado. Que Deus abençoe imensamente aqui na nossa programação, o nosso próximo programa, Pastorais em Ação, próximo Caminho, Verdade e Vida, segunda-feira às 11h30. Peçamos a bênção de Deus sobre nós, sobre a nossa família, sobre a nossa casa. O Senhor esteja convosco, Ele está no meio de nós. Pela intercessão de São Lourenço, pela intercessão de Nossa Senhora da Eucaristia, desça sobre a sua casa, sobre a sua família, sobre todos vós, a bênção de Deus Todo-Poderoso, Pai, Filho e Espírito Santo. Amém. A nossa última música, a música Bússola, com Gabriela de Sá. Um grande abraço, um excelente fim de semana e fiquem com Deus.

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2: Olá, bom dia. Bom dia, ouvintes da Rádio Manhuaçu FM 106.9. A todos vocês, internautas, paroquianos de toda a nossa diocese de Caratinga, Minas Gerais, Brasil, a todos vocês que nos ouvem, que nos acompanham através do programa Pastoral em Ação. Bom dia. Hoje, 5 de setembro, sábado, é o nosso programa da Pastoral do Dízimo. Pastoral da partilha de dons e de bens, que para nós é uma oportunidade para expressarmos nosso amor a Deus através de

nossos irmãos das comunidades e desenvolvermos nossos talentos, nossas aptidões, nosso tempo na forma de dízimos aplicados na essencial vocação e missão do ser igreja. Neste mês de setembro, é um mês dedicado ao estudo e aprofundamento da Bíblia. E este ano, o livro proposto é o de Daniel, com o lema: Seu reino jamais será destruído. Deuteronômio 7, versículo 14. Que tem como proposta convidar as comunidades a refletirem sobre a fidelidade e a esperança em tempos de desafios. E sobre o dízimo, o livro de Deuteronômio diz que devo reservar para Deus o dízimo de tudo e ir a um lugar escolhido pelo Senhor e oferecer essa parte como reconhecimento. Deuteronômio 14, de 22 ao 25. Vamos então iniciar com a reflexão da música. É o dízimo, Senhor,

É o dízimo, Senhor, que nos mostra gratidão ao Criador e compromisso na igreja. O dízimo é a resposta a uma aliança que Deus fez comigo. Muito lindo, não é? Deus é aliança e por isso fez aliança. Ela é fiel. Sou chamado por Deus a viver nesta aliança. Deus me ama e vem ao meu encontro para resgatá-lo. Envia Jesus, seu divino filho. Jesus, ele dá a vida por nós. Ele continua agindo em nós através dos sacramentos. Eu experimento esse amor fiel de Deus e desejo consagrar um pouco do que tenho ao Senhor. É muito maravilhoso. Devo tomar o melhor, as primícias de tudo e oferecer ao Senhor como sinal de aliança, expressão de carinho e ternura para com o Senhor, que sempre está comigo e age em mim. O livro de Deuteronômio diz que devo reservar para Deus o dízimo de tudo e ir a um lugar escolhido pelo Senhor e oferecer essa parte como reconhecimento. Isso está em Deuteronômio 14, de 22 a 25. E também 26, de 1 a 4 e de 7 a 10. Dízimo é uma maneira de manifestar minha intimidade com Deus. Deus é intimidade e me chamou à intimidade. Os únicos seres criados por Deus com vocação ao amor íntimo, somos nós, seres humanos. As coisas estão em contato e nós, seres humanos, vivemos em intimidade. Desde o início, o ser humano entrava em intimidade com Deus através da entrega dos elementos da natureza, experimentando esta permanente preocupação de Deus de estar comigo, eu desejo corresponder com atos de fé, de justiça e também de gratidão. Esse dever de devolver aquilo que a Deus pertence é um dever baseado no direito divino. Essa devolução ao Senhor por aquilo que lhe é consagrado é o dízimo. Não apareças diante de mim com as mãos vazias. Devolva-me segundo as bênçãos que eu, teu Deus, te concedi. Deuteronômio 16, 17. Deus é revelação. Deus é palavra. Isso está em João, capítulo 1, versículo de 1 a 3. Eu respondo pessoalmente através do dízimo. Deus, em todo o Antigo Testamento, ele acompanha seu povo. Ele se revela ao povo, marca a presença junto ao povo. Liberta o seu povo. Envia profetas para guiar o seu povo no deserto. Olha que maravilha, né? Quantas bênçãos. Deus conversa com Moisés face a face, como um homem fala com seu amigo. Isso está em Êxodo 33, 11. Deus, ao se manifestar ao povo, cobrava as respostas de reconhecimento. Quando vocês entrarem na terra que eu, o Senhor, vou dar de herança, tomem as primícias de todos os frutos do solo, coloquem num cesto e tragam ao meu altar como reconhecimento. Deuteronômio 26, de 1 a 3. Que linda esta ação, não é?
Queridos ouvintes, Deus se revela hoje através de Jesus, nosso Mestre. Devemos ouvi-lo, meditar sobre o que foi dito, celebrar e seguir Jesus. Mas devemos também reconhecer e agradecer ao Senhor, retribuindo um pouco através da entrega fiel, da nossa entrega sincera, do nosso dízimo. Os frutos, os dons.

dons concretos e espirituais que brotam da vivência do dízimo. Cada fruto que colhemos é um sinal da graça multiplicada, que se manifesta na vida da nossa comunidade. Pela generosidade de cada fiel, a igreja realiza obras de caridade, sustenta seus ministérios,

da própria natureza de Deus, pois Deus é amor e o amor é doação. Isso está em 1 João 4, versículo 8. Deus ama quem doa com alegria, porque no dom alegre o amor dele é reconhecido e devolvido. Vamos meditar a música? Quando os cristãos tinham tudo em comum.

Nesta segunda parte, vamos lembrar que Deus é doação. Sou imagem desse Deus. Por isso, entrego o meu dízimo. Deus se doou inteiramente ao investir a sua imagem em cada um de nós. Deus se doou plenamente quando enviou o seu Filho ao mundo para nos resgatar. Deus se doou plenamente quando enviou o seu Espírito Santo para nos acompanhar a cada momento na construção da vida. Deus pede de volta não coisas, não holocaustos, nem sacrifícios, mas deseja amor, misericórdia, retribuição, honra, glória e louvações, louvores a Deus. Isso está em Mateus, capítulo 9, versículo 13. Celebrarás em honra a mim, que sou o Senhor teu Deus, apresentando a oferta espontânea de tua mão, seguindo as bênçãos que eu, teu Senhor, te cumulei. Deuteronômio 16, versículo 10. Que maravilha, não é? Eu, teu Senhor, ouvi o teu clamor, me doei todo a ti com todo o vigor do meu braço e com minha mão poderosa.

pureza te tirei da escravidão. Deuteronômio 26, de 7 a 10. Experimentando, vivendo, saboreando esse Deus que se dá todo a mim, eu quero, eu preciso, eu devo também me doar através do meu dízimo. Ele é o meu reconhecimento ao Deus doador de todo bem, todo. Deus é partilho e eu sou criado à sua imagem. Por isso partilho amor através do meu dízimo. Eu preciso experimentar esse amor e viver nesse amor. Eu preciso. Devo dar respostas concretas que expressam a minha semelhança com Deus. Deus declara seu amor abertamente, dizendo-me: Tu és meu eleito, eu te dou toda a minha afeição, eu te seguro pela mão. Isaías 42, de 1 a 6. Olha que lindo. Eu te aprecio e te amo. Permuto reinos por ti. Isaías 43, 4. Não tenhamos dúvida desse amor, não é? Deus mostra seu amor preparando o povo para a vinda do seu filho Jesus. Deus funda uma igreja e através dela age e continua realizando a nossa libertação em Jesus Cristo. E eu, como correspondo a esse amor? Como? Como estou retribuindo esse amor? Como partilho esse amor com o Criador e os meus semelhantes? Como? Uma maneira concreta de eu retribuir a Deus é entregar-lhe o meu dízimo. Eu faço através da igreja, que é a comunidade fundada por Jesus Cristo. Dízimo é um ato de fé e de amor, que brota da experiência viva, diária, do amor de Deus, que é o Criador, mantenedora e restauradora. Deus é vida. Jesus nasce para restaurar a vida. Nessa vida que circula em Deus, eu fui criado. Devo me sentir privilegiado, mas reconhecido e agradecido por ter sido feito à imagem de Deus, que é vida. Quanto mais experimento a vida como dom de Deus, mais eu sinto desejo de bendizer e louvar ao Senhor da minha vida. Vivenciando diariamente a presença atuante do Deus Criador, eu desejo prestar minha gratidão. Muito lindo e gratificante, não é? Sinto-me envolvido a cada momento pelo poder de Deus, que me dá o ar, o sol, a chuva, o dia, a noite, para me manter com vida. Devo dar com fé respostas concretas e atuais. Uma destas respostas é viver a vida como dom. Outra resposta é retribuir ao Senhor da vida, entregando-lhe um pouco do muito que Ele me deu, através do meu dízimo. Retribui ao Senhor, devolver ao Senhor o que é dele. Ele está te mantendo vivo mais 365 dias. Honra ao Senhor com teu dízimo, e no final do ano serás feliz. O dízimo é algo consagrado a mim, que sou o Senhor. Levítico 27, 30. E o coração do dizimista precisa ser um coração livre, movido pelo Espírito Santo,
que doa por

reconhecimento. É o coração de quem compreende que o amor recebido de Deus não pode ser guardado, mas ser partilhado. Nosso coração precisa ser para amar. Vamos refletir a música. Muito obrigado, Senhor, pelos bens da criação.

Chegamos ao final de mais um programa Pastoral em Ação, Pastoral do Dízimo. Depois de uma bela reflexão hoje, honremos ao Senhor com a devolução do nosso dízimo. Com o coração de dizimista que é livre, que é movido pelo Espírito Santo e que doa por reconhecimento, por amor. Então, no próximo dia 13, segundo domingo de setembro, vamos devolver a Deus o que é dele, nosso dízimo. E sejamos generosos. Que Deus nos abençoe e nos proteja neste dia e durante todo o mês. E que Nossa Senhora da Eucaristia interceda por todos nós e nossas famílias. Em nome do Pai, do Filho e do Espírito Santo. Amém.

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0: esse amor.
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1: 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Inverno chegando e é hora de colocar aquela roupa quentinha, pois além de aquecer, a prevenção de doenças respiratórias é fundamental. Quer algumas dicas práticas para o seu bem-estar nesta época do ano? Inclua no seu dia a dia

Tostas quentes e vitaminas naturais. 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Cuide com carinho da sua saúde. 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

chegando, chegando. Alô, gente, amigo. Um abraço, carinho. Sabadão, fim de semana prolongado, hein? Segunda-feira, feriadão nacional, dia da independência. E no seu sábado, 5 de setembro de 2026, nós estaremos juntinhos a partir de agora. Aumenta o volume do radinho, tem muita informação, tem música boa, tem toda a movimentação a partir de agora com você. Já são 248 dias do ano e para 2027 faltam 117 dias. E aí, como é que está o final de semana? Tá na paz? Você ligadinho desde cedo aqui na programação da Mãe Uaçu. Você que chegou agora, ligou seu radinho, você que está aí acompanhando, não perde nada do que acontece por aqui. Aproveita o final de semana para estar com a gente. Durante a semana é a correria. Ou mesmo você que não perde nada no decorrer da semana, tá aí sempre antenado, não é mesmo? E assim, 5 de setembro faz lembrar o dia da Amazônia, também o dia do oficial de farmácia, com o dia do irmão, opa, aí o dia mais que especial, dia internacional da caridade, aí fechou, né? Aí sim, dia do irmão e o dia da caridade é sempre muito bom, abrir o coração, ser aquela pessoa generosa, aquela pessoa que leva a paz, a esperança e, logicamente, trabalha por um mundo melhor através da caridade. E é nesse ritmo que eu convido, vamos ficar com a gente. É no clima aqui da Mãe Uaçu com mais otimismo no ar. Vamos que vamos, hein? Tá feliz? Ah, então, nesse ritmo gostoso, eu quero convidar você que está em casa, você que está aí no seu trabalho, você que está aí na sua folga, você que está aí na sua comunidade rural, na sua cidade, aproveitando, já descansando, visitando algum familiar, algum amigo, né? E aí, logicamente que aquela paz, e o radinho funcionando aí na cozinha, na sala, na varanda, aí no carro, e assim nós vamos ficar juntos. Lembrando, daqui a pouco nós vamos ter o convidado do dia aqui pela Mãe Uaçu. Grandes nomes da música passam por aqui, o artista da terra com histórias curiosas de mineiros e mineiras. Fique ligadinho. Em instantes, tem para você o Saúde Através das Plantas, boas dicas. Fique atento, ligado às duas, o Igreja Viva, a catequese no seu lar, tem toques e dicas com a receita destaque da semana, com orientações para a sua saúde, informações do esporte, consagração e motivação que não falta, tem mais otimismo. Música.

E hoje nós vamos trazer a mensagem que traz esse despertar sobre a questão da idade. Saiba que não é a idade que faz a pessoa. Não dê importância à idade de seu corpo físico. Seja sempre jovem e bem disposto espiritualmente. A alma não tem idade. A mente jamais envelhece, mesmo que o corpo assinale os sintomas da idade física. Mantenha-se jovem e bem disposto, porque isto depende de sua mentalização positiva. Faça que a juventude de seu espírito se irradie através de seu corpo, tenha ela a idade que tiver. Então, não dê importância à idade de seu corpo físico. Vamos aí com mais otimismo, a partir de agora aqui pela Mãe Uaçu.

0: E assim, a boa dica tá aí, ó.
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0: E convidando o Belo pra chegar, Caça e Caçador, 12:30.

0: E a primeira de hoje foi com o belo Cássio Caçador. Ligadinho, vamos juntinhos. Agora, 12:35.
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Aí com você, conferindo, hora certinha, meio-dia e 38. E na folhinha do Sagrado Coração de Jesus, no dia de hoje, tem uma mensagem que tem tudo a ver com o Dia Internacional da Caridade, com o Dia do Irmão. É da Santa Teresa de Calcutá, a Madre Teresa. E ela disse: a mais terrível pobreza é a solidão e o sentimento de não ser amado. Repito, a mais terrível pobreza é a solidão e o sentimento de não ser amado.

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1: Com você na sua tarde, nós tivemos a CCL Muniz, Love Love, também, Beth Carvalho, hein? É, corda no pescoço. Hora certinha, conferindo agora, 12:46.
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1: E aí você manda a sua mensagem destacando: oi, tô ligadinho aqui em casa, tô no meu trabalho, tô na minha folga, já tô na minha viagem, tô chegando aqui pra estar com meus familiares. E assim a tarde vai acontecendo cada vez melhor. Agora meu dia 49 do Mijeca, amanhecer na pinga. Opa. Olá.
2: De saideira, já faz mais de hora que eu tô com a

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1: E agora, na verdade, é o artista da terra para você que está aí ligadinho, está mandando seu WhatsApp, destacando a sua audiência. E hoje nós vamos trazer a história de mais uma mineira de destaque. E ela que nasceu em Baipendi, interior aqui das Minas Gerais, e conhecida por Nhá Chica, Francisca de Paula de Jesus. Já que hoje nós fazemos lembrar aí o Dia da Caridade, né? Dia do Irmão, Dia da Caridade. Então nós resolvemos trazer a história da Francisca de Paula de Jesus, conhecida popularmente como Nhá Chica. Ela que nasceu em 1808 em Baipendi, interior de Minas, e faleceu em 14 de junho de 1895. Mas quem foi Nhá Chica? Foi uma mulher leiga católica brasileira cujo reconhecimento de santidade se consolidou ainda em vida, sobretudo na região sul de Minas Gerais. Tornou-se conhecida por suas práticas de caridade, por sua intenção de fazer o bem e também a devoção mariana, e ainda pela construção da capela dedicada a Nossa Senhora da Conceição em Baipendi, onde atualmente se encontra o santuário a ela associado. Nascida em uma família descendente de pessoas escravizadas, Nhá Chica viveu durante o século XIX, período marcado por profundas transformações sociais, políticas e religiosas no Brasil. Sua trajetória foi posteriormente incorporada à religiosidade popular mineira, dando origem a uma devoção local que se expandiu ao longo do século XX, especialmente por meio de narrativas orais, romarias e práticas devocionais. Em 1993, teve início oficialmente o processo de beatificação da Nhá Chica junto à Igreja Católica, que culminou em sua proclamação como beata em 4 de maio de 2013. A cerimônia ocorreu em Baipendi e foi presidida pelo cardeal Ângelo Amato, então prefeito da Congregação para as Causas dos Santos. Com isso, Nhá Chica tornou-se a primeira mulher negra brasileira declarada beata pela Igreja Católica. Daí, no Dia da Caridade, trouxemos a história resumida da Nhá Chica, uma mulher que realmente dedicou-se à caridade, à generosidade, à atenção, a acolher, e todo esse reconhecimento aí da sua trajetória, né? E também até mesmo esta devoção, com destaque hoje para você aqui na Mãe Uaçu, trajetória de Nhá Chica, histórias de mineiros e mineiras que nós contamos sempre neste horário.
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11: Eu hoje tenho um convidado que é sucesso nacional de Teoflotone, ele, Léo Magalhães.

0: Esse destaque, ele, Titeu Flotone, nasceu em 19 de junho de 1980, cantor, compositor de música sertaneja e a rocha. Agora tem A Culpa é Sua.
1: Garçom, a conta, por favor.

Aí o grande Léo Magalhães é destaque aqui hoje no Sintonia da Tarde. Começou a cantar ainda na adolescência, nos bares, reuniões de família e festas regionais aqui em Minas Gerais. Destacou-se em festivais locais e passou a abrir shows de grandes artistas. 1h16, xalala. É o convidado Léo Magalhães no Sintonia da Tarde.

0: E assim, Léo Magalhães, romântico. E as músicas que tocam na sua tarde são pedidas na programação. A história, a trajetória desse cantor que realmente a cada fase, né, vai surpreendendo ainda mais seus fãs. Daqui a pouquinho nós vamos trazer mais músicas e um pouquinho mais da história de Léo Magalhães.
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0: Com você no Sintonia com Léo Magalhães. O primeiro CD foi lançado em 2003 e teve uma venda superior a 150 mil cópias, com destaque para Camas Separadas e Cara Metade. Agora tem Brega com Pinga, 1h22. Quer deixar o seu recado e indicar uma música para ouvir aqui com o Léo Magalhães?
1: Vai

Esse é o Léo Magalhães, consolidou-se no cenário nacional, adotando o ritmo do arrocha, emplacando sucessos marcantes. E assim, entre suas músicas famosas estão Locutor, Oi, CDs e Livros e agora Somos Ex. E nessa aí traz a participação do Wesley Safadão, Dois Amigos.

Esse é o Léo Magalhães e destaque na sua tarde, é o convidado do dia, já chegando ao seu final e ele com a sua atuação como cantor, com shows em todo o Brasil, também investiu na pecuária e divide sua rotina entre os palcos e a administração de suas fazendas em Minas Gerais. Grande Léo Magalhães, hein? E essa aí é bem pedida? E aí, gostou? Daqui a pouquinho nós vamos trazer saúde através das plantas, atendendo a sua participação, manda seu WhatsApp e destaque a sua audiência. Oi, tô curtindo aqui o sabadão na Mãe Uaçu. Conta pra mim, vai lá.

0: Sintonia aí a hora agora, 1h39.
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4: E você, ligadinho, acontecendo, deixando seu abraço, mandando o seu alô, agora 1h43, coisa boa, hein? É nesse ritmo que eu convido, venha ficar com a gente, vamos lá.
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4: E assim nós vamos à sua participação, deixa seu recado. A nossa ouvinte, Ana Cláudia aí do Engenho da Serra, tá ligadinha, Moreira? Tô aqui lavando a roupinha e ouvindo você. Legal, Ana, um abraço.
5: Olá, Moreira. Oi. Boa tarde, tudo bem com você? Tudo na Santa Paz?
4: Tudo aqui, na
5: Lúcia
4: paz.
5: Helena de Martins Soares.
4: Fala, Lúcia.
5: Eu quero ouvir uma música com Heron Lima, Filho Especial. Feliz para você, para toda aí da rádio, para toda a minha família. A todos meus irmãos, primos, amigos e amigas.
4: Tá certo.
5: Forte abraço e até segunda, se Deus quiser, se Deus permitir para nós. Moreira, qual o seu nome verdadeiro?
4: Aê, ah, tá. Perguntinha que fechou, né? Então, tá aí o Moreira Lopes com você, tá?

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1: Vai lá, deixa seu recadinho. Deixa eu mandar um abraço ao Leandro, também ao Zezinho, essa turma trabalhando. É, tem gente aí, né, no batente ainda, hein? Abração pra vocês, é a turma aí da construção civil, na obra, não é mesmo? E deixa eu atender aqui mais um ouvinte, também deixando o seu recado. Vamos lá.
2: Oi, Moreira Lopes, eu tô assistindo o Sabadão da Manhuaçu.
1: Ô, oh, coisa Leão boa.
2: Léo Magalhães, tá bom demais.
1: Aê.
2: Quem tá falando é a Margarida, Caparaó Novo. Gostaria de ouvir uma música com Amado Batista, Secretária. Eu ofereço pro meu esposo Claudio Onésio, para todos meus irmãos, para todos meus sobrinhos, para todos vocês aí da rádio. Tchau, fiquem com Deus.
1: Valeu, um abraço para vocês aí em Caparaó Novo, né? Ô, lugarzinho bom. Clima como é que tá aí hoje, hein? Fresquinho, bom demais nas alturas, né? Aí, Caparaó, deixa eu mandar um abraço também para a nossa ouvinte Alice Aparecida. Ô Alice, um abraço, sempre ligadinha. E agora vem chegando, sabe quem? Ah, o mais amado do Brasil.

0: E aí, tá ligadinho com a gente? Deixa o seu abraço, o seu alô, vai lá, conta aí. Opa!
1: Boa tarde, meu amigo. Aqui quem fala é o Elias. Quero mandar um abraço para toda a galera de Manhuaçu, que é a minha Sabrina e o Fabiano. Tá beleza?
0: Tá
1: Para todos
0: beleza?
1: aí. Toca Chico Rei, Paraná.
0: Opa, valeu Elias, abração para você, para toda a turma que vai acompanhando aí. Alôzão também que a gente manda para Felipe, Anderson, mandaram aqui, ô Moreira. Estão aqui lavando o carro, hein? É em dupla. Quem tá lavando o carro também, meu amigo Paulinho, hoje já tá naquela viagem aí, rumo ao litoral. Paulinho, conta para mim. Vamos aí

Com mais uma que toca, tem Chico Rei Paraná aqui na Manhuaçu, nesse clima super especial. E assim, para você, vamos com esta que é bem pedida, com Chico Rei Paraná. Que tal, hein? Leão Domado, tá aí.

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3: Olá, meu querido irmão, minha querida irmã, está no ar o nosso Igreja Viva, este momento em que nós nos encontramos para fazer uma leitura de um documento da Igreja. Lembrando que estamos no sábado, fim de semana, momento em que nós nos preparamos para as nossas atividades eclesiais. Portanto, logo mais estaremos reunidos em comunidade para a celebração da Santa Missa, celebração da Palavra. Que Deus nos ajude, que nós possamos nos comprometer em uma vivência comunitária, uma vivência mais profunda com a Palavra de Deus, com a Eucaristia, e nós possamos a cada dia, em cada momento, buscar esta vivência da nossa fé, essa vivência eclesial. Este momento da Igreja Viva, fazemos então a leitura da

exortação apostólica pós-sinodal Verbum Domini do Santo Padre Bento XVI sobre a palavra de Deus na vida e na missão da Igreja. Estamos nessa exortação apostólica na leitura do número 91, na sua segunda parte, que vai nos dizer o seguinte: com efeito, o que a Igreja anuncia ao mundo é o Logos da esperança. O homem precisa da grande esperança para poder viver o seu próprio presente. A grande esperança que é aquele Deus que possui um rosto humano e que nos amou até o fim. Por isso, na sua essência, a igreja é missionária. Não podemos guardar para nós as palavras de vida eterna que recebemos no encontro com Jesus Cristo. São para todos, para cada homem, cada pessoa do nosso tempo, quer o saiba, quer não, tem necessidade deste anúncio. Oxalá o Senhor suscite entre os homens, como nos tempos do profeta Amós, nova fome e nova sede da palavra do Senhor. A nós cabe a responsabilidade de transmitir aquilo que, por nossa vez, tínhamos por graça recebido. Muito bem, meus queridos irmãos, minhas queridas irmãs, aqui, então, no número 91, aquilo que nós recebemos, nós temos, então, por obrigação, anunciar e proclamar. O mais interessante neste número 91 é que a palavra de Deus na vida e na missão da Igreja é uma missão que se perpetua. Quer dizer, nós recebemos a palavra de Deus e somos, ao mesmo tempo, receptores e transmissores dessa mesma palavra. Então, nós temos como que quase que uma obrigação de transmitir essa palavra do Senhor. Nós somos aqueles que são convidados, missionários, enviados a transmitir essa mesma palavra. Portanto, assumamos este nosso compromisso de fazer com que a palavra de Deus se perpetue no meio dos nossos irmãos, levando, assim como nos diz o número 91, um Deus de esperança, um Deus de amor, no qual os nossos irmãos estão tão necessitados nos tempos atuais. Que Deus abençoe imensamente você, abençoe o seu fim de semana, um grande abraço, fiquem com Deus e até o nosso próximo Igreja Viva.

0: na sua tarde. Vamos em frente, assim nós tivemos o Igreja Viva, a catequese no seu lar, de volta na segunda-feira. Daqui a pouquinho nós vamos ter a consagração à Nossa Senhora Aparecida, para você poder acompanhar já a partir das 3 horas.
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0: Com você, daqui a pouquinho tem toques e dicas, a receita destaque da semana.
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3: É, daqui a pouco tem toques e dicas. E agora nós vamos trazer aqui notícia do tribunadoleste.com.br. Polícia registra prisões, furtos e apreensões de veículos com suspeita de clonagem na região. São vários os fatos, tá? A Polícia Militar registrou diversas ocorrências entre quarta e quinta-feira, com prisões, apreensões e furtos em cidades da região. Em Mutum, uma mulher de 32 anos foi presa, suspeita de negociar um Chevrolet Onix com indícios de clonagem. Na fiscalização, foram encontrados sinais de adulteração no chassi, compartimento do motor e etiqueta de identificação. O veículo foi apreendido. Em Matipó, um jovem de 19 anos foi preso durante o cumprimento de mandados de busca e prisão no bairro Boa Vista. Na residência, foram apreendidas 3 balanças de precisão, 2 celulares, uma touca ninja e materiais usados para embalar entorpecentes. Já em Reduto, um homem de 41 anos foi preso por suspeita de receptação de uma Honda CG 150 Titan com queixa de furto em Birité. Ele afirmou ter comprado a motocicleta por R$ 7.500. O veículo foi apreendido. Em Lajinha, um Fiat Argo foi apreendido no bairro Novo Horizonte com sinais de adulteração nos elementos de identificação. O condutor de 23 anos foi encaminhado à delegacia. O veículo passará por perícia. Em Manhuaçu, 4 furtos foram registrados. No centro, um homem de 43 anos foi preso após furtar 2 bermudas femininas de uma loja. Em Vila Nova, cerca de 50 metros de fiação foram furtados de uma chácara, mas o suspeito não foi localizado. Também no centro, um celular Redmi 12C foi furtado de um estabelecimento. Imagens de segurança registraram a ação, mas o suspeito não foi encontrado. No bairro Santa Luzia, outro homem de 43 anos foi preso após furtar bebidas de um comércio. Foram recuperadas 3 latas de refrigerante e 3 de isotônico. Segundo a PM, ele cumpria prisão domiciliar. Os envolvidos foram encaminhados para as providências cabíveis. Os veículos e materiais apreendidos ficaram à disposição das autoridades. Estas e outras notícias em destaque no tribunadoleste.com.br.

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1: É, chegou a hora, hein? Hoje, sabadão, sua tarde bem especial e no Toques e Dicas, trazendo no primeiro momento a participação da nutricionista Ariel Marinques, sempre muito atualizada quanto à saúde da pessoa, em especial os cuidados com a saúde da mulher. Vamos conferindo?
2: Muito boa tarde a você, do Sintonia da Tarde. Hoje no Toques e Dicas, vamos falar um pouquinho sobre um emagrecimento. Porque quando a gente deixa ali, né, deixa de emagrecer, o problema principal, ele não tá ali. Então, como eu gosto aqui de iniciar a nossa conversa, eu quero fazer uma pergunta muito sincera, tá? Quantas vezes você prometeu para si mesma que segunda-feira tudo seria diferente? Talvez você tenha dito: na segunda eu volto para a dieta, na segunda eu começo a caminhar, ou até mesmo na segunda eu vou cuidar mais de mim. E talvez essa segunda tenha chegado e ido embora várias vezes. E é outra coisa que eu falo assim, com muito temor e muito cuidado e muito amor, tá? Que aos poucos aquela promessa, ela foi ficando tão distante, que se fosse para você avaliar hoje, fosse para acontecer com você, que, não sei, como assim, peraí, deixa eu te dar um exemplo, que eu quero que você saiba uma coisa muito importante. É, que você, assim, não está sozinho. Mas não é essa frase clichê que a gente escuta todos os dias, tá? Mas realmente, principal ponto é que você não é uma pessoa sem força de vontade. É, eu faço questão de começar dizendo isso, porque é até um assunto que eu falo que é até delicado de conversar com vocês, porque eu recebo aqui, né, no meu consultório, esses casos. E muitas das vezes, quando a gente vai abrindo e tirando aqui essas cascas, as camadas, elas estão tão profundas, e mulheres e homens tão machucados, que foram colocando capas e capas de gordura, sabe? Então, para mim, isso é um assunto muito delicado de trazer aqui para vocês. Mas eu quero trazer de forma que realmente vai trazer liberdade e realmente vai ajudar vocês. Então, eu, como nutricionista especialista em saúde integrativa, eu posso dizer que uma das frases que mais escuto no consultório é: Nutri, eu sei o que preciso fazer, mas parece que o meu corpo, ele não responde. E essa frase parece ser, né, algo tão comum, mas que merece um respeito, porque ela não fala apenas da comida, ela não fala apenas de frustrações, ela fala simplesmente de alguém que já tentou várias vezes, que já começou várias vezes, ou que perdeu peso e recuperou, tá? Às vezes, até mesmo a pessoa que tentou ali até ganhar um peso também, tá? Mas isso machucava ela ao longo do tempo. Então, o machucar ali, né? Quando a gente fala, a pessoa, ela já chega

0: chega com essas camadas. E essas camadas, elas foram rotuladas. E quando a gente começa a rotular, as pessoas que estão ao nosso redor, ou até mesmo que estão do lado de fora, elas começam a se questionar. Porque existe ali uma pergunta, né? O porquê que eu não consigo? Mas o nosso corpo também, ele foi criado para nos proteger. Então, durante milhares de anos, ele aprendeu que guardar energia era uma forma de sobrevivência. E em outros tempos, isso significa ter reserva para enfrentar períodos de escassez. Então, hoje, a realidade é diferente. Mas o corpo, ele continua trabalhando com a mesma lógica de preservar a vida. Então, agora, pensa comigo. Se o seu organismo está inflamado, se você dorme pouco, vive estressado e se recebe sinais de ameaça o tempo todo, você acha que ele vai entender que ele está em um bom momento de gastar energia? De entregar o que ele economizou, o que ele fez com que você te protegesse através da gordura? Então é uma forma que eu falo assim, que você precisa realmente analisar que o seu peso na balança, ele vai muito além. Ele vai muito além. E eu não estou dizendo isso que a alimentação, às vezes, ela não importa. Ela importa, importa muito. Mas ela não é a única peça do quebra-cabeça. Porque existem pessoas que comem pouco e continuam sem emagrecer. E existem pessoas que vivem cansadas, dormem mal e estão sempre ansiosas. E mesmo aí, né, elas estão se esforçando e não conseguem ver resultados. Então, isso significa que o corpo está com defeito? Eu não creio, tá? Então, significa que ele está tentando sobreviver de maneira que consegue. E talvez seja justamente aí que esteja o maior erro que cometemos. Nós brigamos com o corpo, chamamos o corpo de inimigo, dizemos que ele não colabora e que aí, né, ele se sabota. Então, hoje eu quero que você observe, né, como que o seu pulmão está ali respirando, como o seu fígado está trabalhando, como que o seu intestino está funcionando, como que o seu coração ele está batendo. Então, milhões de células estão realizando tarefas silenciosas nesse exato momento. E você realmente acredita que esse mesmo corpo acordaria ali um dia decidido a trabalhar contra você? Eu não acredito. Eu acredito que ele está sempre tentando encontrar uma forma de proteger a vida. Mesmo que às vezes essa proteção se manifesta de uma maneira que nós não gostamos. Talvez seja por isso que algumas pessoas passam anos lutando contra a balança e nunca perguntam. O que o meu corpo está tentando me dizer através desse peso? Essa pergunta muda tudo. E assim, ela te tira do foco de culpa e te leva para uma investigação. Ela abre o espaço para compreender, para cuidar, para tratar a causa e não apenas a consequência. E eu quero contar uma coisa que eu observo frequentemente. Quando uma pessoa começa a cuidar da saúde de forma integral, algo curioso acontece. Ela chega dizendo que eu emagreci. Que por muito tempo eu não conseguia. Eu não conseguia sequer ter paz e sorrir de verdade. E é o que mais me impressiona todos os dias aqui. E que me deixa com o coração bem quentinho, tá? Confesso. Como eu falei no início, né, é algo que mexe realmente com algumas raízes, porque é algo que eu amo. E esse acolhimento, e esse enxergar, além da balança, além da capa, ele é real durante 15 anos de profissão. E é dessa forma que eu vou conduzir e permanecerei conduzindo todos os meus atendimentos para uma nutrição consciente e inteligente para a vida.
1: Ok, Ariel, tá aí, portanto, é a participação muito legal, né, com muitos detalhes, com esse despertar aí sobre essa sua saúde, né, e logicamente o que é falado, o que você conseguir colocar em prática e vivenciar nos seus momentos aí, pode aproveitar, tá? Se quiser também pode solicitar alguma informação do que foi passado aqui ou mesmo na totalidade, tá? Fique bem à vontade. Assim, o Sintonia na programação da Mãe Uaçu, que é feita para você agora A Receita Destaque da semana vem chegando com André Pandeles, inclusive

0: Essa receita foi ao ar ontem, é aquele pãozinho de leite que muita gente pediu aqui. Moreira, manda a receita para mim, dá para reprisar amanhã, não peguei a receita toda, então vamos lá.
1: Boa tarde, Moreira, e boa tarde, ouvintes do Sintonia da Tarde, aqui na Voz de Opandeles, do meu pão de leite. Então anota aí os ingredientes, estou usando aqui 400 ml de leite morno, um pacotinho de fermento biológico seco, um ovo, 3 colheres de sopa de óleo, 3 colheres de sopa de açúcar, 700 gramas de farinha de trigo, 2 colheres de sopa de manteiga, uma pitadinha de sal e uma gema. Então vamos para o preparo, sem mais delongas. Eu vou começar preparando aqui na minha batedeira, já preparada aí com o gancho, tá? O meu leite morno com o fermento biológico, vou misturar. Se você não tem a batedeira planetária, essa que já vem equipada aí com alguns batedores e um deles é o gancho para massas pesadas, você vai fazer esse processo todo na mão, tá? Então junta na sua tigela grande aí o fermento e o leite morno. Agora eu vou juntar então o ovo, o óleo e o açúcar e vou misturar bem. Agora eu vou ligar minha batedeira aí na primeira velocidade, no mínimo. Enquanto ela vai misturando, eu vou adicionando a farinha de trigo aos poucos. Depois de adicionada toda a farinha, vou bater essa massa em velocidade média por aproximadamente 4 minutinhos, até ela começar a formar essa massa mesmo. Depois desses 4, 5 minutos iniciais, vou juntar a manteiga, que já está em temperatura ambiente, e o sal. Aí sim eu vou bater, vou sovar essa massa por 10 minutos. Se você estiver fazendo esse processo manualmente, você pode sovar aí de 15 a 20 minutos. Agora com minha massa pronta, vou transferir para uma bancada já enfarinhada. E com a ajuda de um rolo de massa, vou esticar, vou abrir essa massa em formato de retângulo, tá? Com essa massa aberta, eu vou enrolá-la como um rocambole, no sentido do comprimento, você vai enrolar essa massa. Agora, com a massa pronta, você pode já colocar direto na forma de pão, né? Aquela forma de bolo inglês. Ou você pode fazer como eu tô fazendo aqui e fatiar essa massa nas fatias aí de mais ou menos 1,5 cm. Com a massa fatiada, você junta essas fatias e coloca na forma. Isso vai fazer com que seu pão já saia meio que já fatiado do forno. Fica bem interessante, tá? Depois, então, de colocar a massa na forma, a gente vai deixar essa massa fermentar aí até que ela dobre de volume. Isso pode levar de 40 minutos a 1 hora. Depois desse tempo de descanso, vou pincelar sobre a minha massa a gema, que eu vou misturar com uma colher de sopa de leite, e vou levar essa massa aí pro forno pré-aquecido a 200 graus por 40 minutinhos, tá? Então já sabe, já tá dando tempo aí que a massa vai dobrar de volume, já deu uns 40 minutos, já vai aquecendo o forno. Legal o forno aquecer por no mínimo 15 minutos para você colocar o pão no forno já com a temperatura ideal lá dentro, tá? Nada de colocar o pão para assar com forno frio. Então coloca no forno pré-aquecido a 200 graus e vamos assar esse pão aí por uns 40 minutinhos. Depois desse tempo de forno, vou retirar o pão e deixar esfriar aí sobre uma grade de resfriamento. Mas se você quiser comer esse pão quentinho, ele fica uma delícia. E para você ver foto desse pão, de como que ele fica bonitão e corado, vá lá nas minhas redes sociais. Vocês me encontram no Instagram como @opandeles, com LLIS no final. E eu volto na semana que vem com outras receitas deliciosas e de outro mundo. Um bom final de semana para todo mundo. Um abraço, Moreira, e é com você.
0: Valeu, Pandeli, está aí o pãozinho de leite, hein? Fica uma delícia, fica leve, saboroso, tem como fazer em casa, é só seguir as dicas, é só pedir a receita, então, aproveita aí, vai. É esta a receita destaque da semana. Conferido agora, são 2h36.
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1: Boa tarde, Moreira Lopes. Opa. Aqui é o Simar Pereira, São João do Mãe Uaçu. Queria ouvir a música Fernando Mendes, Cadeira de Roda. Eu queria ser para todos que estão na sintonia da FM 106.9, maior e melhor. Abraço a todos vocês, fiquem com Deus. Um ótimo final de semana a todos.
0: Valeu, grande Simar, abraço. Alusão também para o nosso ouvinte, o Luciano, o Everton e essa galera ligadinha, também a Rosimeire, lá na comunidade, bairro Bonfim, é isso? Bom Jardim, né? Bom Jardim. Alusão para vocês aí, muito obrigado, hein? Vamos conferindo! É o Fernando Mendes, Cadeira de Rodas.

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2: São agora 12h46 no Sintonia, em destaque para você no seu sábado, 5 de setembro, as informações do esporte. E com destaque para o futebol, vamos para a grande final da Série D do Campeonato Brasileiro, que tem o jogo amanhã, às 17 horas da grande final. O primeiro jogo vai ser lá em Arapiraca, Alagoas. O Asa vai jogar com Uberlândia, aqui das Minas Gerais, lá do Triângulo. As duas equipes já estão aí confirmadas na Série C do próximo ano. E agora só falta decidir quem vai ser a equipe campeã desta competição, né? E no próximo domingo, dia 13, a Uberlândia recebe no Parque do Sabiá a equipe do Asa. Acredita-se que mais de 25 mil torcedores estarão lá no Parque do Sabiá. E em outros momentos a torcida lá em Uberlândia tem apoiado e amanhã, acredito que lá em Alagoas, Arapiraca também não será diferente aí para este jogo da final. E o Brasileirão da Série C, com essa segunda fase, as equipes que classificaram em dois grupos, né, o grupo B e o grupo C. O grupo B é formado por Brusque, Ferroviária, Inter de Limeira e Paysandu. O grupo C, Botafogo da Paraíba, Floresta, Maringá e Santa Cruz. E para este final de semana, nós vamos ter hoje, pelo grupo B, a equipe da Inter de Limeira, recebendo às 17 horas a Ferroviária. E no grupo C, amanhã nós vamos ter Floresta e Maringá às 16, às 18h30, Santa Cruz

0: e Botafogo da Paraíba. E na segunda-feira, o jogo entre Paysandu e Brusque pelo Grupo B vai ser às 18 da segunda-feira. A Série B tá movimentada, hein? É, tá complicada, é para o América Mineiro, tá difícil, hein? 26ª rodada e o Náutico bateu o Botafogo de São Paulo por 1-0. Criciúma, que é líder da competição, venceu o Cuiabá por 2-0. O Atlético goleou ontem lá na Arena Sicredi em São João del Rei, encheu a mão 5-0 em cima do Vila Nova, que é o terceiro colocado da competição. Que coisa, hein? O CRB bateu o América Mineiro por 3-1. Portanto, CRB 3-1 no América e complicou ainda mais a situação do América de Belo Horizonte. E às 16 horas de hoje tem duas partidas, Novo Horizonte e Nevaí, Goiás e Fortaleza. Às 18 horas tem Juventude Atlético Goianiense, às 18h30 Ceará Esporte, amanhã 11 horas tem Londrina e Operário, Ponte Preta e São Bernardo jogam amanhã às 18h30. Na classificação, Criciúma líder 47, Juventude 46, Vila Nova 44, Novo Horizontino 43, CRB 42, o Fortaleza 41. Destacando a Série A do Campeonato Brasileiro, 26ª rodada, hoje nós vamos ter o Bragantino com Bahia às 16, portanto, o São Paulo joga com o Atlético Mineiro às 18h30, 21h, o Fluminense faz o clássico com o Vasco, esse jogo no Maracanã. Amanhã, 11 horas, Coritiba e Mirassol, 16 horas, Cruzeiro e Atlético Paranaense no Mineirão, Internacional e Santos, às 16 de amanhã. Vamos ter também Remo e Flamengo, às 16 horas amanhã. Às 18h30, Botafogo e Palmeiras, o Corinthians joga às 19h30 com a Chapecoense, fechando a rodada na segunda-feira, 20 horas, Vitória e Grêmio. Hora certa, agora 2h50.
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A consagração a Nossa Senhora Aparecida, no sábado, ela chega na voz do saudoso Padre Vitor Coelho de Almeida. Música.

Maria Santíssima, que em vossa imagem milagrosa de Aparecida espalhais inúmeros benefícios sobre o Brasil. Eu, embora indigno de pertencer ao número dos vossos servos, mas desejando participar dos benefícios da vossa misericórdia, prostrado a vossos pés, consagro-vos o entendimento, para que sempre pense no amor que mereceis. Consagro-vos a língua, para que sempre vos louve e propague a vossa devoção. Consagro-vos o coração, para que depois de Deus vos ame sobre todas as coisas. Recebei-nos, ó Rainha incomparável, no ditoso número dos vossos servos. Acolhei-nos debaixo da vossa proteção. Socorrei-nos em nossas necessidades espirituais e temporais, e sobretudo na hora da nossa morte. Abençoai-nos, ó Mãe Celestial, e com vossa poderosa intercessão, fortalecei-nos em nossa fraqueza, a fim de que, servindo-vos fielmente nesta vida, possamos louvar-vos, amar-vos e render-vos graças no céu. Por toda a eternidade, assim seja.

pela intercessão de Nossa Senhora Aparecida, Rainha e Padroeira do Brasil, a bênção de Deus Onipotente, Pai, Filho e Espírito Santo, desça sobre vós e permaneça sempre. Amém.

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1: Boas dicas, você ligadinho aqui na Mãe Uaçu, falar de saúde também, né? Hoje nós vamos destacar aqui a importância da serralha, né? Propriedades, benefícios. A serralha é uma planta alimentícia não convencional, que nasce apenas uma vez ao ano. No talo, sua cor é verde clara, mas suas flores são amarelas. Apesar de seu pequeno tamanho, ela é rica em excelentes propriedades e se destaca por ser fonte de fibras, ferro, cálcio, fósforo, potássio, vitaminas A, B2, B6, C e D. Pode ser consumida de diversas formas, como chá, saladas e outras que você também pode estar aí usando a criatividade. A princípio, a serralha é mais conhecida por ajudar na digestão. Além de possuir ação adstringente, ajuda no bom funcionamento do fígado, bem como da vesícula. Por ser tão rica em diversas propriedades, inclusive muitas vitaminas e minerais, o consumo de serralha pode fortalecer a imunidade a longo prazo, ainda especialmente por conter vitaminas de ação anti-inflamatória, como vitamina C e A. A planta pode prevenir doenças originadas a partir de inflamações. É fonte de vitamina D, E e algumas vitaminas do complexo B. Pode prevenir também anemia, tá? O ferro de sua composição é um mineral importante para a saúde do sangue. Por isso, a serralha, quando é consumida, né? Logicamente que o corpo que está aí deficiente de ferro, ou seja, contém menos ferro do que deveria conter, a anemia se torna um problema. Mas aí quando você consome a serralha, vai dar uma equilibrada. Por ser naturalmente anti-inflamatória, também garante a melhor saúde e aparência da pele. Basicamente, sua abundância em vitaminas inibe a ação dos radicais livres. São os radicais livres os responsáveis pelo envelhecimento precoce da pele, consequência do estresse oxidativo. Portanto, ao inibir inflamações, a serralha também inibe o aparecimento de rugas, linhas de expressão e até mesmo acne, que pode ser resultado de inflamações do corpo. A forma de consumo, através aí de sucos e chá, cataplasma, compressa sobre a pele, tratamento natural de eczema, feridas e mais. Patê, também a forma de consumir a serralha e pastas, nas saladas, sopas e caldos, refogada ou cozida. Está aí uma planta muito interessante, né? E os seus benefícios, que é a serralha, em destaque para você aqui no Sintonia.
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0: Sintonia e você, nós tivemos Simone Mendes, Detalhe Bobo, Ana Carolina e o Segundo Sol. E a hora conferida agora são 3h30.
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Sintonia com você na sua tarde, conta pra mim, tá tudo bem? Tá na paz? Quem mandou aqui a mensagem? Nossa amiga Rose Valentinha, nossa ultramaratonista, que sempre está lá, chegando nas primeiras colocações aí pelo mundo afora, né? Moreira, estamos aqui ouvindo e minha mãe está com o radinho dela ligado, a dona Áurea.

0: né? Manda um alô para ela e todos os ouvintes, né? E estamos aqui já de malas prontas, né? Para o Mundial de 100 quilômetros na Espanha. Dia 15 estaremos partindo para mais um Mundial, levando na bagagem muita dedicação, sonhos e a vontade de representar o Brasil da melhor forma possível. Isso eu tenho certeza que sim, né? Estaremos bem representados aí. Um grande abraço para você e para todos que estão ouvindo. Valeu, Rose! Sucesso, tá? Faltando poucos dias, né? 15 está chegando. Hoje dia 5, 10 dias e vamos que vamos, hein? Um abração, sucesso sempre, tá? Dona Áurea, abração, bom final de semana. Vamos lá, deixa seu recado.
1: Boa tarde, Moreira. Boa tudo tarde. Bem com você, amigo?
0: Tá tudo bem, tá
1: aqui,
0: ótimo.
1: Aqui, roda para nós aí, se for possível, com Rio Negro e Solimões. Saudade do seu caminhar.
0: Ah, sim.
1: Ofereço para todos que estão nesse programa e desejo para você um excelente final de semana. Saúde e muita paz. E bom trabalho.
0: Ah, valeu! Um abraço para o nosso ouvinte, a Isabel Pedrosa. Esse trechinho aí é o que faz lembrar na música com Rio Negro e Solimões. Foi essa música lançada no primeiro momento com o Gilberto Gil e muitos outros cantaram depois, Esperando na Janela. Hora certinha, agora são 3h34.

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1: Pra você voltar no tempo, vamos juntos! Tim Maia, como a onda. E a hora, gente? 13h41.

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6: No seu sábado, 5 de setembro, o primeiro sábado do mês, hein? Esse mês da Bíblia, um mês especial, a primavera vem chegando por aí daqui a alguns dias. Como é que está para você, hein? E a nossa mensagem hoje é de gratidão. Não dê importância à idade de seu corpo físico. Seja sempre jovem e bem disposto espiritualmente. A alma não tem idade, a mente jamais envelhece. Faça que a juventude de seu espírito se irradie através de seu corpo. Tenha ela a idade que tiver. Um grande abraço, abençoado final de semana, um encontro com o rei chegando, depois o sertanejão na Manhuaçu.
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12: Alô, Manhuaçu, alô, região, alô, Minas, alô, Brasil, está no ar mais um sertanejão pelas ondas amigas da Rádio Manhuaçu em 106.9 FM. Você ficou muito bem acompanhado com Moreira Lopes até agora há pouco no Sintonia da Tarde. A partir de agora é com a gente. Eu sou Robert Giovanni, com muito prazer faço companhia aqui no Sertanejão com o melhor da música sertaneja clássica, raiz, tradicional. E nós vamos juntos até logo mais às 19 horas deste sábado, dia 5 de setembro de 2026. A fase da lua é minguante, a estação é inverno. Já se passaram 248 dias de 2026, restando 117 para 2027. Nós estamos terminando hoje a 22ª semana do tempo comum e a igreja celebra neste sábado Santos Teresa de Calcutá, Bertino, Eudócio e Justiniano. No calendário civil, hoje é dia da Amazônia, dia do oficial de farmácia, dia do irmão e também dia internacional.

Internacional da Caridade. E na liturgia do sábado tem a seguinte passagem no livro de São Lucas, que diz o seguinte: eles dizia, o Filho do Homem é o Senhor do Sábado. E Santa Teresa de Calcutá disse assim um dia: a mais terrível pobreza é a solidão e o sentimento de não ser amado. Vamos juntos, a partir das 5 tem participações aqui no Sertanejão, você nos ouve pelo radinho tradicional e também pela internet no site manhuaçufm.com.br e claro, pelo nosso aplicativo também. Abrimos o Sertanejão deste sábado com Alain Aladim, Remédio ou Veneno. 4 e 4, boa tarde, bom final de semana.

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2: 4:11, agora tem Eduardo Costa aqui no Sertanejão.

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1: Sertanejão. 4:28. Termômetros aqui no centro da cidade marcam 32 graus. Hoje faz calor, hein? Faz bastante.

Bastante calor nessa tarde de sábado, sol aparece com força, mas a previsão para amanhã, domingo, é de um tempo nublado, com possibilidade de chuva. Amanhã, deveremos ter um tempo com a temperatura entre 14 e 24 graus. De acordo com a meteorologia, teremos um tempo nublado, né? A partir de cedinho, né? A partir de cedo, durante todo o dia, teremos um dia com muitas nuvens e a possibilidade de chuva a qualquer hora do dia. Essa é a previsão para o final de semana, de acordo com a meteorologia. Teodoro Sampaio, Noites em Claro, 4h29.

0: Estrelas de Paulo e Paulino, Amor de Primavera, Teodoro e Sampaio, Noites em Claro, 4h44. 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
9: Agora tem Os Carreteiros. Balança Brasil.

0: Voz dos Carreteiros, temos participações pelo 33988188890. Alô, boa tarde.
1: Boa tarde, Robert e Giovanni.
0: Boa tarde, meu irmão.
1: Como tá você, tudo legal?
0: Graças a Deus.
1: Aqui é o Renato de Manhumirim, queria ver uma música com Gilberto e Gilmar, Homem Pássaro. Feliz para todos os ouvintes da 106 e da 9 FM. E para todos, um bom final de semana na bênção do nosso Senhor
0: pra
1: Jesus Cristo.
0: Para todos nós, para todos nós.
1: Um abraço, tudo de bom.
0: Boa Valeu, tarde. Renato. Valeu, um abraço para você e para todos de Manhumirim.
2: Boa tarde, Giovanni, Maria Cipachão. Tô para nós aí o Lemão do Forró. Quero oferecer a Dona Irmã das Gabinas Célia, Faca Rosa, Ana Gacizana, Lu Mourinho, Pedro Vaz, de Gomes, Delis de Limbo, Mouro, Vama, Gausa, Motura, Penezinho, Márcia Kiga, Sincera, Maria Roma, Ali Marlinha, todos vocês barrados. Doi, Paixão, Menino, Boa Vista. Um abraço, ótima tarde.
0: Um abraço. Até amanhã. Fica com Deus.
3: Boa tarde.
0: Boa tarde.
3: Que é Divino com a Boa Vista, Marcinho
0: Soares. Fala comigo, Divino.
3: Te peço uma música do Chitãozinho, Xororó, obra de poeta. Eu ofereço para minha tia lá no Água Limpa, Marcinho Soares.
0: Alô, minha tia Geraldo.
3: As netas dela, Yasmin e Andriele.
0: Abraços aí.
3: E pra minha prima lá em Brumarim, parecido, né? Nem os filhos deles. Pra todo aquele Boa Vista, pra vocês aí da rádio.
0: Tá certo.
3: Se você puder me atender, te agradeço. Obrigado.
0: Já, já sua música aqui. Tá, um abraço. Deus. Fica com Deus também. Bom final de semana.
4: Boa tarde, tudo bem você? Boa Gostaria tarde. De ouvir uma música, Carmen Silva. Segura na mão de Deus, oferecido da rádio. Sou Maria Luzia, da Silvagem e do Espírito de Maria. Toda minha família, ofereço pra minha família também.
0: Tá certo. Um abraço, Maria Luzia. Fica com Deus. Bom final de semana.

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1: Agora 5 horas e 20 minutos no Sertanejão da Manhuaçu, 5 e 20.
2: Robert Giovanni, boa tarde, tudo boa bem tarde, com você? Tudo na Santa joia. Paz? Aqui é Lucelena de Martins Soares.
1: Oi, Lucelena.
2: Quero ouvir uma música com André Andrade, Minha Estrela de Ouro. Feliz para você, para toda aí da rádio, toda a minha família, todos meus irmãos, primos, amigos e amigas. Um forte abraço para você, fique com Deus e até segunda, se Deus quiser, se Deus permitir para nós. Tchau e obrigado.
1: Um abraço, minha amiga.
3: Boa tarde, Robson Giovanni, aqui é Osmar Pereira, São João do Manhuaçu. Queria ouvir uma música com Chico Rio, Paraná, um degrau de escada. Eu queria saber tudo que estão sintonizados. É FM 106.9. Um abraço a todos, eu fico com Deus, um final de semana todo.
4: Boa tarde, Robert e Giovanni. Aqui quem tá falando é Margarida de Boa Vista, Paraoa Novo. Gostaria de ouvir uma música com Rio Negro, Solimões e Nando Moreno, Chapeludo. E ofereço meu esposo Claudio Onésio, para todos meus irmãos, para todos meus sobrinhos, para todos vocês aí da rádio. Tchau, fique com Deus.
1: Fica com Deus também. A Gilmar Imbatiba tá na sintonia da 106.9, a maior e melhor. Bom final de semana para você, Gilmara.

Amigo irmão, ame os campos, os rios, as matas, os pássaros e tudo aquilo que se move sobre a terra.

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0: 5:31, 5:31, a partir das 6 tem Hora do Ângelus, na apresentação do Padre Carlos Altoé e Luiz Nascimento, momento de oração, momento de reflexão, produção do nosso companheiro Marcelo Costa. Hoje a Santa Missa é a partir das 19 horas, a partir das 7 da noite. Você acompanha aqui pela Rádio Manhuaçu, no radinho tradicional e também na internet, no site, no aplicativo. E você pode acompanhar a Santa Missa também com imagens nas mídias sociais da paróquia de São Lourenço Manhuaçu, pelo Instagram e pelo YouTube também. Mais participações por aqui. Um grande abraço para minha amiga Neuzimar Ramos, pedindo música e oferecendo para todos os ouvintes. Um abraço, obrigado. Bom final de semana. Está em Bitirama, no Espírito Santo. Mais participações.
1: Alô? Roberto, aqui é a Valéria de Lisboa. Gostaria de ouvir uma música e a sua escolha, do Leandro Leonardo. E ofereço para meus filhos Gustavo, Otávio e Gabriel, para meu esposo Wagner, para todos os ouvintes, para vocês da rádio. Um ótimo final de semana para todos.
0: Ótimo final de semana para você também, Valéria.
2: Boa tarde, Robert e Giovanni, que é o Boa Fabrício, tarde. Laranja da Terra. Toca aí para mim, do Adriano Lara. Pode ser Cachaça com Limão, se tiver, e ofereço para ele, né? Tá lá ligadinho na maior. Eu tô aqui, né, tirando leite nesse sabadão e ouvindo o seu programa.
0: Que bom. Obrigado pela companhia, bom trabalho, bom final de semana para você, Fabrício. Daqui a pouquinho sua música.

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0: Zezé de Camargo e Luciano, felicidade, que saudade de você. Abraço para Ana Maria, pro Adão também e toda a família, né? Os netinhos estão lá em São Pedro do Havaí, acompanhando o Sertanejão da Manhuaçu. 6 em ponto, na sequência, Hora do Ângelus, na apresentação do padre Carlos Altoé e Luiz Nascimento. E logo depois a gente retorna. Até lá.
1: Boa noite, meu amigo. Boa noite, meu irmão. Alegria, paz, bênçãos de Deus.

sua vida. Agradeçamos a Deus o dia, os trabalhos. Agradeçamos a Deus a presença e a força, a luz e a graça derramada em nossos corações. Que Deus abençoe nossas famílias e nossos lares. Chegando ao final de mais um dia, início da noite, agradeçamos a Deus pelo seu amor infinito derramado em nossas vidas. A partir do trabalho, rezemos pelos doentes, enfermos, famílias enlutadas, idosos. Agradeçamos a Deus as nossas famílias e nossos lares. O anjo do Senhor anunciou a Maria e ela concebeu do Espírito Santo. Ave Maria, cheia de graça, o Senhor é convosco, bendita sois vós entre as mulheres, bendito é o fruto de vosso ventre, Jesus. Santa Maria, Mãe de Deus, rogai por nós, pecadores, agora e na hora de nossa morte. Amém. Eis aqui a serva do Senhor, faça-se em mim segundo a vossa palavra. Ave Maria, cheia de graça, o Senhor é convosco, bendita sois vós entre as mulheres, bendito é o fruto de vosso ventre, Jesus. Santa Maria, Mãe de Deus, rogai por nós, pecadores, agora e na hora de nossa morte. Amém. E o Verbo se fez carne e habitou entre nós. Ave Maria, cheia de graça, o Senhor é convosco. Bendita sois vós entre as mulheres. Bendito é o fruto de vosso ventre, Jesus. Santa Maria, Mãe de Deus, rogai por nós, pecadores, agora e na hora de nossa morte. Amém. Rogai por nós, Santa Mãe de Deus, para que sejamos dignos das promessas de Cristo. Oremos, infundi, Senhor, a vossa graça em nossos corações, para que, conhecendo pela anunciação do anjo a encarnação de Jesus Cristo, vosso Filho, cheguemos por sua paixão e cruz à glória da ressurreição. Ó nosso Senhor Jesus Cristo, vosso Filho, que é Deus, na unidade do Espírito Santo. Amém. Glória ao Pai, ao Filho e ao Espírito Santo, como era no princípio, agora e sempre. Amém. As almas dos fiéis, pela misericórdia de Deus, descansem em paz. Amém. Anjo de Deus, que por divina piedade sois minha guarda e proteção, iluminai-me, guardai-me, dirigi-me, governai-me. Amém.

0: Meu amigo José Augusto está em Manhumirim, lá no Campestre, acompanhando a Rádio Manhuaçu FM 106.9. Abraços, José Augusto.
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0: Agora tem Sandro e Gustavo para não morrer de amor.

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2: 6 horas e 29 minutos. Boa noite.

0: Lucas e Lucian, família Menina dos Olhos de Deus, a última de hoje do Sertanejão. Muito obrigado pelo carinho, pela companhia. Na sequência, Santa Missa em Família, direto da Igreja Matriz de São Lourenço. E a gente se fala amanhã, se Deus quiser, a partir das 10 da manhã, no Domingo Sucesso. Forte abraço para você. Terminamos com a frase do filósofo Platão. Ele disse assim um dia: quem comete uma injustiça é sempre mais infeliz do que o injustiçado. Beijo no coração, gente. Até amanhã. Aliás, é isso, até amanhã.
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2: Louvado seja nosso Senhor Jesus Cristo.
3: Para sempre seja louvado.
2: Queridos irmãos e irmãs, transmitimos ao vivo, diretamente da Igreja Matriz de São Lourenço, de Manhuaçu, a Santa Missa em Família, pela rádio Manhuaçu FM 106,9, pelo

Celebramos em comunhão com a Igreja o 23º domingo do tempo comum. No Brasil, a Igreja celebra em setembro o mês da Bíblia. Este ano, a CNBB propôs o estudo Reflexão e Oração a partir do livro de Daniel, sob a inspiração do lema Seu reino jamais será destruído. Durante esse mês, a comunidade cristã é convidada a aprofundar sua relação com a Bíblia Sagrada. A liturgia de hoje nos coloca diante da responsabilidade comunitária um tema central para a nossa fé. A verdadeira comunidade nasce da capacidade de corrigir com amor e de perdoar com humildade. Que essa celebração nos ajude a entender e a viver o amor mútuo. Rezemos para que a Bíblia não seja em nossas casas só um objeto de decoração, mas alimento diário. Para que nosso coração seja terra fértil para acolhermos a palavra de Deus. Para que os cristãos entendam que a salvação é comunitária e se ajudem mutuamente. Para que os conflitos sejam resolvidos com amor e justiça. Pela família enlutada que perdeu um ente querido. Sétimo dia de Aparecida do Carmo Silva, sétimo dia de Feliciano da Silva, um ano de falecimento de José Davi Leopoldo, em ação de graça, e ainda pelas intenções pessoais que trazemos em nossos corações e por aquelas intenções que cada família apresenta neste momento e as intenções depositadas na caixa em frente ao altar. Elevemos o nosso coração a Deus e participemos intensamente dessa celebração eucarística. Essa celebração será presidida pelo Padre Rafael. Com o coração cheio de alegria, cantemos. Música.

0: Louvado seja o nosso Senhor Jesus Cristo.
1: Para sempre seja louvado.
0: Queridos irmãos e irmãs, é com grande alegria que iniciamos a celebração neste mês da Bíblia, neste fim de semana, pedindo ao Senhor que abra o nosso coração, o nosso espírito, para que possamos celebrar com intensidade este mês em que celebramos a palavra de Deus. Que Deus possa vir ao nosso encontro nesta celebração, que possamos celebrar essa liturgia e que possamos ouvir a liturgia da palavra, possamos participar dessa Eucaristia, que intensamente, participando dessa celebração eucarística, possamos estar unidos enquanto igreja, celebrando a comunhão. Em nome do Pai, do Filho e do Espírito Santo.
1: Amém.
0: A graça de nosso Senhor Jesus Cristo, amor do Pai e a comunhão do Espírito Santo estejam convosco.
1: Bendito seja Deus que nos reuniu no amor de Cristo.
0: Reunidos no amor de Cristo, reconheçamos os nossos pecados, as nossas faltas, os nossos erros, imploremos a misericórdia do Senhor nosso Deus, cantando o ato penitencial.

0: Todo-Poderoso, tenha compaixão de nós, perdoe os nossos pecados e nos conduza à vida eterna.
1: Amém.
0: Elevemos ao Senhor nosso Deus o nosso glória, o nosso hino de louvor.

0: Oremos, irmãos e irmãs, oremos. Ó Deus, olhai com bondade os que redimistes e adotastes como filhos e filhas, e concedei aos que creem no Cristo a verdadeira liberdade e a herança eterna. Por nosso Senhor Jesus Cristo, vosso Filho, que é Deus, e convosco vive e reina, na unidade do Espírito Santo, por todos os séculos dos séculos.
1: Amém.

0: Leitura da profecia de Ezequiel. Assim diz o Senhor: quanto a ti, filho do homem, eu te estabeleci como vigia para a casa de Israel. Logo que ouvires alguma palavra de minha boca, tu os deves advertir em meu nome. Se eu disser ao ímpio que ele vai morrer, e tu não lhe falares, advertindo a respeito de sua conduta, o ímpio vai morrer por própria culpa. Mas eu te pedirei contas da sua morte. Mas se advertires o ímpio a respeito de sua conduta, para que se arrependa, e ele não se arrepender, o ímpio morrerá por própria culpa. Porém, tu salvarás tua vida. Palavra do Senhor.
1: Graças a Deus.

0: Leitura da Carta de São Paulo aos Romanos. Irmãos, não fiqueis devendo nada a ninguém, a não ser o amor mútuo. Pois quem ama o próximo está cumprindo a lei. De fato, os mandamentos: não cometerás adultério, não matarás, não roubarás, não cobiçarás, e qualquer outro mandamento se resume nestes: amarás o teu próximo como a ti mesmo. O amor não faz nenhum mal contra o próximo. Portanto, o amor é o cumprimento perfeito da lei. Palavra do Senhor.
1: Graças a Deus.

0: O Senhor esteja convosco.
1: Ele está no meio de nós.
0: Proclamação do Evangelho de Jesus Cristo segundo Mateus.
1: Glória a vós, Senhor.
0: Naquele tempo, Jesus disse a seus discípulos: se o teu irmão pecar contra ti, vai corrigi-lo, mas em particular a sós contigo. Se ele te ouvir, tu ganhastes o teu irmão. Se ele não te ouvir, toma contigo mais uma ou duas pessoas, para que toda a questão seja decidida sob a palavra de duas ou três testemunhas. Se ele não vos der ouvido, dize-o à igreja. Se nem mesmo a igreja ele ouvir, seja tratado como se fosse um pagão ou um pecador público. Em verdade vos digo, tudo o que ligares na terra será ligado no céu, e tudo o que desligares na terra será desligado no céu. De novo, eu vos digo, se dois de vós estiverem de acordo na terra sobre qualquer coisa que quiserem pedir, isso lhe será concedido por meu Pai que está nos céus. Pois onde dois ou três estiverem reunidos em meu nome, eu estou aí no meio deles. Palavra da salvação.
1: Glória a vós, Senhor.

Caríssimos irmãos, queridas irmãs, a liturgia neste fim de semana vai nos ensinar o caminho para a reconciliação, o modo em que nós possamos agir para que não nos desliguemos dos nossos irmãos, mas sim que possamos conquistar ou reconquistar as nossas amizades. E tanto a primeira leitura, a profecia de Ezequiel, tanto a leitura da carta de Paulo aos Romanos, vai nos falar sobre esta verdade, sobre como devemos tratar os nossos irmãos, a maneira com que se deve lidar com o outro, e de maneira mais direta, o próprio Evangelho de Mateus vai nos falar de modo individual no primeiro momento, mas de modo comunitário, que é a intenção principal. De modo individual, nós aprendemos que precisamos retomar a maneira adulta de lidar com as nossas relações sociais. Como nós precisamos voltar a reaprender, a nos reeducar para pedir desculpas ou então para que possamos nos reconciliar com os nossos irmãos. Talvez nós nos tornamos muito infantis na maneira de lidar com conflitos sociais. Simplesmente, quando há um conflito entre nós, decidimos virar a cara e nunca mais lidar com a situação e fingir que tudo isto aconteceu para que nós possamos ficar de mal um com o outro e perdemos a amizade de anos, perdemos as nossas relações sociais, as nossas amizades que foram crescidas, fundadas em nossas relações quando éramos ainda crianças, e perdemos vínculos. Porque nós perdemos a capacidade de conversar um com os outros. E vemos que essa correção é uma correção fraterna. O Evangelho de Mateus diz: se o teu irmão pecar contra ti, ou seja, se ele errar contra ti, vai lá, conversa com ele. Parece que nós perdemos essa capacidade de chegar e dizer: olha, eu não gostei daquilo que você disse para mim, não. Aquilo que você me fez mal. De chegar para o irmão e dizer: olha, aquilo não foi bom para a nossa relação. A nossa amizade ficou balançada. Nós deixamos de ser adultos e tornamos-nos muito infantis nesse sentido. Belém, Belém, nunca mais sou de bem, não quero olhar para essa cara, não olha para mim, eu não olho para a sua, e tchau e bênção. Isso é o mínimo. Quando nós não nos expomos a situações ridículas, quando nós não pegamos as nossas redes sociais e expomos: olha o que fulano fez comigo. Colamos lá um print. Ou então relatamos em vídeo: porque me tratou assim e não devia, e falou dessa maneira e agiu errado comigo. Nós perdemos o processo do perdão. Antes de conversar, nós já vamos e publicamos e colocamos de maneira, saímos do privado para o público muito rápido. Aliás, pulamos essa etapa e perdemos qualquer possibilidade de corrigir os nossos irmãos.
Naquele tempo, Jesus disse aos seus discípulos: se o teu irmão errar contra ti, vai corrigir.

0: indivíduo, mas primeiro em particular. Chame-o, converse com ele. Mas se ainda, se por acaso ele não te ouvir, tem alguém intermediário. Chame uma ou duas testemunhas. Ora, nessa relação de amizade não tem um terceiro que possa interceder, para que possa dizer, para que possa ser aquele que vê de fora a situação e diga: vamos observar melhor o que está acontecendo, como foi que agiram. Cada um possa agir de maneira, e aqui está o ponto principal, a humildade, de maneira humilde, reconhecer das duas partes que houve um erro. Há um erro da parte de lá, mas também não houve um erro daqui. Reconhecimento dos erros das partes. Aqui o Senhor nos ensina um processo que nós aprendemos quando éramos pequenos e nós estamos esquecendo, e a nossa sociedade, a sociedade contemporânea tem colocado em xeque, nós estamos perdendo as nossas relações interpessoais, estamos nos isolando, estamos ficando cada vez sós, estamos ficando cada vez mais distantes dos nossos irmãos e distantes e mais distantes de pessoas. Estamos nos isolando da sociedade. Mais e mais e mais solitários. Não é solidários, solitários, sós. Vivendo num egoísmo, porque nós não nos dispomos a este caminho processual e gradativo de reconhecimento, de um convívio, de um contato com os outros. Se ele te ouvir, você ganha um irmão. Sabe por quê? Porque nunca mais ele irá fazer isso com você. Ele vai dizer: opa, deixa eu lembrar daquela situação. Eu fiz mal a essa pessoa e eu não quero fazer mal, porque a amizade dela é valiosa. É tão valiosa que ela veio me corrigir quando eu fiz mal para ela. Sabe que aquela pessoa que ama de verdade é a pessoa que não concorda com tudo, mas que em certo ponto chega para você e diz: você é perfeito, mas as suas imperfeições estão aqui. Te diz exatamente onde você erra. Esta é a pessoa que te ama. Não é a pessoa que concorda com tudo em você, mas diz exatamente onde você está caminhando nos erros. Isto, quando nós pensamos a nossa vida no caminho particular, de modo individual. Mas quando nós trazemos isso para a nossa vida comunitária, para a nossa igreja, Jesus está dizendo para nós: olha, se o irmão está pecando na vida comunitária, nós somos responsáveis por resgatar este nosso irmão. Não tratando como pecador público imediatamente, não. Trazê-lo para essa correção fraterna. Dizer a ele: olha, há um erro, há um pecado. Uma ou duas testemunhas para dizer: volte para a realidade desta igreja, para a realidade dessa comunidade. Por fim, convidá-lo à igreja, dizer: se você não concorda com os dogmas, com os caminhos, com as leis, com os mandamentos, com aquilo que está instituído pela igreja, seja tratado então como pagão. Você não está de acordo com aquilo que nós estipulamos entre nós, nas nossas relações. Então seja tratado como tal. Não quer estar junto a nós, então não há o que fazer. Mas veja que é processual. Não é de imediato. Nós Vivemos numa sociedade em que vai de 0 a 80, de 8 a 80, num minuto, num instante, num segundo. Isso está sendo muito rápido, um julgamento muito rápido, uma mudança de visão muito rápida, muito instantânea. E é um julgamento muito rude, muito odioso. E o que Jesus nos apresenta serve para nós nos momentos em que nós vivemos, não só no Brasil, na nossa cidade, no nosso estado, mas no mundo inteiro. O mundo tem passado por uma crise de valores morais, éticos e sociais. E nós precisamos olhar isso para o nosso micro-estado, para a nossa micro-região. E quando eu falo micro, eu estou falando da nossa casa, do nosso lar, do nosso ambiente, para depois expandirmos para aquilo que é macro, para aquilo que é grande, que é maior. Vamos olhar para a nossa realidade, para nossas pequenas relações. E o Senhor nos convida a olhar para essa realidade e vivermos essas pequenas realidades, esses pequenos envolvimentos, essas pequenas relações entre nós, para que possamos viver a realidade do céu já aqui na terra. Tudo aquilo que ligares na terra será ligado no céu, tudo aquilo que desligares na terra será desligado no céu, tudo aquilo que pedires ao Pai será concedido, pois onde dois ou três estiverem reunidos, aqui está pedindo então a reunião, o encontro entre os irmãos, para que tudo seja decidido, para que tudo seja tratado, como trata-se de uma comum unidade, como uma comum união. Nós precisamos sair do nosso individualismo e precisamos tratar de uma sociedade, de uma comum união, de uma comum unidade. Precisamos tratar esta realidade no tempo em que vivemos, no momento em que vivemos, para que no futuro não possamos arrepender do tempo que passou e vermos que tudo aquilo que passou e tudo aquilo que vivemos no momento em que estamos seja um desastre no futuro, que nós não olhemos para a nossa vida e nos arrependamos daquilo que vivemos. O Senhor nos pede um olhar de misericórdia, um olhar de fraternidade, um olhar de reconciliação. Se nós podemos, façamos por onde? Por nos reconciliar com os outros. Se eu posso, eu me reconcilio. Se eu devo o perdão, eu peço o perdão. Se eu sei que alguém me deve o perdão, que eu faça por onde? Para perdoar essas pessoas, para que este processo não seja protelado, não seja atropelado e que não seja esquecido. Que nós possamos viver numa comunidade pacífica e que a paz se estabeleça no meio de nós. O que Jesus veio proclamar é o reino de Deus, para que se estabeleça nessa terra, que se estabeleça neste mundo. E que nós, como comunicadores do reino de Deus, anunciadores e testemunhas, possamos fazer por onde este reino de Deus aconteça desde já, aqui e agora. Louvado seja o nosso Senhor Jesus Cristo.
1: Para sempre seja louvado.
0: Creio em Deus Pai Todo-Poderoso, Criador do céu e da terra, e em Jesus Cristo, seu único Filho, nosso Senhor, que foi concebido pelo poder do Espírito Santo, nasceu da Virgem Maria,
1: padeceu sobre Pôncio Pilatos, foi crucificado, morto e sepultado, desceu à mansão dos mortos, ressuscitou o terceiro dia, subiu aos céus, está sentada à direita de Deus Pai Todo-Poderoso, donde há de vir julgar os vivos e os mortos. Creio no Espírito Santo, na Santa Igreja Católica, na comunidade.

0: comunhão dos santos, na remissão dos pecados, na ressurreição da carne, na vida eterna. Amém.
1: Elevemos ao Senhor nosso Deus as nossas preces, pedidos, orações e agradecimentos.
2: Resposta: Senhor, escutai nossa prece.
0: Senhor, escutai nossa prece.
2: Pela Santa Igreja, para que seja sempre um espaço de acolhida e misericórdia, onde a correção fraterna seja vivida com amor e a unidade seja o maior sinal da presença de Jesus, rezemos.
0: Senhor, escutai a nossa prece.
2: Pelas nações e governantes, para que o espírito de diálogo prevaleça sobre os conflitos e que busquem sempre o bem comum e a paz entre os povos, rezemos.
0: Senhor, escutai a nossa prece.
2: Pelos que sofrem com a solidão ou afastamento, para que encontre em nossa comunidade cristã um hospital de acolhimento e a força necessária para retornar o caminho de fé e da comunhão, rezemos.
0: Senhor, escutai a nossa prece.
2: Senhor, ajudai-nos a ter intimidade com a Bíblia, por intermédio da leitura orante, para que possamos crescer como discípulos missionários, promovendo e a unidade em nosso meio, rezemos.
0: Senhor, escutai a nossa prece.
1: Escutai as preces elevadas em alta voz, também aquelas que se encontram no coração de cada um e cada uma nessa noite, por Cristo nosso Senhor.
0: Amém.

0: Orai, irmãos e irmãs, para que o meu e o vosso sacrifício seja aceito por Deus Pai Todo-Poderoso.
1: Receba, ó Senhor, por tuas mãos esse sacrifício, para a glória de seu nome, para o nosso bem e de toda a Santa Igreja.
0: Ó Deus, fonte da verdadeira piedade e da paz, concedei que vos honremos dignamente nesta celebração e pela fiel participação nos sagrados mistérios, sejam reforçados os laços que nos unem por Cristo nosso Senhor.

0: nós iremos rezar o prefácio do domingo do tempo comum e a oração eucarística segunda. O Senhor esteja convosco.
1: Ele está no meio de nós.
0: Corações ao alto.
1: O nosso coração está em Deus.
0: Demos graças ao Senhor nosso Deus.
1: É nosso dever e nossa salvação.
0: Na verdade, é digno e justo, é nosso dever e salvação dar-vos graças sempre e em todo lugar. Senhor Pai Santo, Deus eterno e todo-poderoso, por Cristo Senhor nosso, por seu mistério pascal, ele realizou a obra admirável de nos chamar do pecado e da escravidão da morte à glória de sermos agora raça escolhida, sacerdócio régio, nação santa e povo que vos pertence, para anunciarmos por toda a parte os vossos grandes feitos, ó Pai, que nos chamastes das trevas à vossa luz maravilhosa. Por isso, com os anjos e arcanjos, os tronos e as dominações, e todos os coros celestes, entoamos o hino da vossa glória, cantando a uma só voz.

Na verdade, ó Pai, vós sois santo, fonte de toda santidade. Santificai, pois, estes dons, derramando sobre eles o vosso Espírito, a fim de que se tornem para nós o corpo e o sangue de nosso Senhor Jesus.

e abraçando livremente a paixão, Jesus tomou o pão, pronunciou a bênção de ação de graças, partiu e o deu aos seus discípulos, dizendo: tomai todos e comei, isto é o meu corpo que será entregue por vós.

mesmo modo, no fim da ceia, ele tomou o cálice em suas mãos e, dando graças novamente, o entregou aos seus discípulos, dizendo: tomai todos e bebei. Este é o cálice do meu sangue, o sangue da nova e eterna aliança, que será derramado por vós e por todos, para a remissão dos pecados. Fazei isto em memória de mim.

0: mistério da fé.
1: Anunciamos, Senhor, a vossa morte e proclamamos a vossa ressurreição. Vinde, Senhor Jesus.
0: Celebrando, pois, o memorial da morte e ressurreição do vosso Filho, nós vos oferecemos, ó Pai, o pão da vida e

0: suplicantes vos pedimos que, participando do corpo e sangue de Cristo, sejamos reunidos pelo Espírito Santo num só corpo.
1: O Espírito nos una num só corpo.
0: Lembrai-vos, ó Pai, da vossa Igreja que se faz presente pelo mundo inteiro, que ela cresça na caridade, em comunhão com o Papa Leão, com o nosso Bispo Juarez de Lorto, os bispos do mundo inteiro, os presbíteros, os diáconos e todos os ministros do vosso povo.
1: Lembrai-vos, ó Pai, da vossa Igreja.
0: Lembrai-vos também, na vossa misericórdia, dos nossos irmãos e irmãs que adormeceram na esperança da ressurreição. Sétimo dia de Aparecida do Carmo Silva, sétimo dia de Feliciano da Silva, um ano de falecimento de José Davi Leopoldo. Os nossos parentes, amigos, familiares, entes queridos, e de todos os que partiram desta vida, acolhei-os junto a vós, na luz da vossa face.
1: Concedei-lhes, ó Senhor, a luz eterna.
0: Enfim, nós vos pedimos, tende piedade de todos nós e dai-nos participar da vida eterna com a Virgem Maria, Mãe de Deus, São José, seu esposo, os apóstolos, São Lourenço e todos os santos que neste mundo viveram na vossa amizade, a fim de vos louvarmos e glorificarmos por Jesus Cristo, vosso Filho, por Cristo, com Cristo e em Cristo, a vós, Deus Pai Todo-Poderoso, na unidade do Espírito Santo, toda honra e toda glória, por todos os séculos.

0: guiados pelo Espírito Santo que ora em nós e por nós, elevemos as mãos ao Pai e rezemos juntos a oração que o próprio Jesus nos ensinou. Pai nosso que estais nos céus, santificado seja o vosso nome.
1: Venha a nós o vosso reino, seja feita a vossa vontade, assim na terra como no céu. O pão nosso de cada dia nos dai hoje. Perdoai as nossas ofensas, assim como nós perdoamos a quem nos tem ofendido. E não nos deixeis cair em tentação, mas livrai-nos do mal.
0: Livrai-nos de todos os males, ó Pai, e dai-nos hoje a vossa paz. Ajudados pela vossa misericórdia, sejamos sempre livres do pecado e protegidos de todos os perigos, enquanto aguardamos a feliz esperança e a vinda do nosso Salvador, Jesus Cristo.
1: Vós é o reino, o poder e a glória para sempre.
0: Senhor Jesus Cristo, dissestes aos vossos apóstolos: eu vos deixo a paz, eu vos dou a minha paz. Não olhei os nossos pecados, mas a fé que anima a vossa igreja. Dai-lhe, segundo o vosso desejo, a paz e a unidade. Vós que sois Deus, com o Pai e o Espírito Santo.
1: Amém.
0: A paz do Senhor esteja sempre convosco.
1: O amor de Cristo nos uniu.

0: assim como a corça suspira pelas águas correntes, suspira igualmente minha alma por vós, ó meu Deus. Minha alma tem sede de Deus e deseja o Deus vivo. Felizes os convidados para a ceia do Senhor. Eis o Cordeiro de Deus que tira o pecado do mundo.
1: Senhor, eu não sou digna de que entreis em minha morada, mas dizei uma palavra e serei salvo.

0: Oremos. Senhor, que alimentais e fortaleceis vossos fiéis com o pão da palavra e da Eucaristia, concedei-nos desfrutar de tal modo destes dons do vosso amado Filho, que mereçamos para sempre viver em comunhão com Ele, que vive e reina pelos séculos dos séculos.
1: Amém.
0: Ave Maria, cheia de graça, o Senhor é convosco. Bendita sois vós entre as mulheres. Bendito é o fruto do vosso ventre, Jesus.
1: Santa Maria, Mãe de Deus, rogai por nós, pecadores, agora e na hora de nossa morte. Amém.
0: O nosso agradecimento a toda a equipe de liturgia, hoje o SCC, Pastoral do Matrimônio, nosso muito obrigado, que Deus nos abençoe imensamente. Nós queremos agradecer aos nossos ministros extraordinários da Eucaristia, a equipe de cântico, mais uma vez a nossa gratidão, muito obrigado, que Deus os abençoe imensamente. Queremos agradecer também a todos que vieram celebrar conosco, que se encontram aqui na Igreja Matriz. De modo muito especial, nós acolhemos os nossos irmãos visitantes. É uma alegria tê-los aqui celebrando conosco. Que Deus os abençoe imensamente. Um prazer tê-los aqui nesta nossa igreja. Esta é a Igreja Matriz de São Lourenço, Casa de Deus, Casa de Oração, Casa Sua, Casa Nossa. Estando em Manhaçu, venha rezar conosco. É sempre bom tê-los aqui. Queremos também acolher os nossos irmãos que participam conosco dessa celebração através das mídias sociais, pelo nosso canal no YouTube da Paróquia de São Lourenço, também pelo Instagram da Paróquia de São Lourenço.

que nos acompanham pela rádio Manhuaçu FM 106,9. O nosso agradecimento a todos que nos acompanham. Muito obrigado, que Deus abençoe imensamente a vocês, as suas famílias, que Deus continue derramando bênçãos abundantes na vida de todos. Nós agradecemos assim também a todos que contribuem para que essa missa possa ser transmitida. A Fundação Expansão Cultural, nossa parceira neste intento de evangelização, que Deus abençoe a todos que trabalham na Fundação Expansão Cultural. De modo muito especial, agradecemos ao João Pedro, que se encontra aqui na igreja, fazendo com que essa missa chegue às casas e às famílias que estão nos acompanhando neste momento. Hoje nós rezamos pelas famílias enlutadas. Sétimo dia de Aparecida do Carmo Silva, sétimo dia de Feliciano da Silva. Também rezamos um ano de falecimento de José Davi Leopoldo. As famílias enlutadas, os nossos sentimentos, também as nossas orações e preces, mas acima de tudo, o nosso olhar para a ressurreição e a vida eterna. É nisso que nós acreditamos e é nesta profissão de fé que nós nos apegamos. Nós acreditamos em Cristo ressuscitado, na vida eterna. Portanto, essa seja a nossa fé. Que Deus conforte e console todas as famílias enlutadas. Aos aniversariantes, os nossos parabéns. Aos casais aniversariantes, que Deus possa abençoá-los grandemente. Peçamos a bênção de Deus sobre nós, sobre nossa casa, sobre a nossa família.

0: O Senhor esteja convosco.
1: Ele está no meio de nós.
0: Pela intercessão de São Lourenço e de Nossa Senhora da Eucaristia, desça sobre a sua casa, o seu lar, a sua família, o seu altar, o seu copo d'água, sobre todos vós, a bênção de Deus Todo-Poderoso, Pai, Filho e Espírito Santo.
1: Amém.
0: A alegria do Senhor seja nossa força. Ide em paz e que o Senhor vos acompanhe.
1: Graças a Deus.
0: Saudai-vos uns aos outros na paz de Cristo.
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11: Olá pessoal, aquele abraço, ótima noite a você sintonizado, sintonizada aqui na 106,9, programa Ritmos da Noite, chegando, começando no seu rádio, no seu aplicativo, nas mídias digitais. Hoje sábado, 5 de setembro de 2026, eu sou Giovanni Amorim, a partir de agora faço companhia para você até logo mais às 11, até lá com muita música, bate-papo, interação, você ligado, ligada com a gente em toda a região, em Minas, no Brasil e no mundo. Um abraço, Giovanni, nós vamos agradecendo a Deus por mais essa oportunidade de estarmos juntos por aqui e até às 11, vamos juntos, fazendo dessa noite uma noite super especial. O programa de hoje começa e começa bem com Daniel.

Primeira de hoje no programa Daniel Coração de Menino. Minha gente, 8 e 12. Programa só começando aqui na Manhã Sua FM. Tem Edson e Hudson agora. A sua participação valendo música.

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1: Agora são 8h18 na sua noturna. Programa Ritmos da Noite por aqui no seu rádio, no seu aplicativo, nas mídias digitais. E a sua participação, claro, valendo música. Você vai interagindo com a gente no zap da Mais Querida. É, interaja, participe com a gente. O Jandir do Coqueiro Rural participa. Oi, Jandir, boa noite.
2: Murim, boa noite. O Jandir está falando do Coqueiro Rural novamente, graças a Deus. Muito bom participar do Ritmo da Noite. Deus abençoe o trabalho de cada um novamente, cada um de vocês, né? E a música, se eu puder passar, do Roberto Miranda, vai com Deus. A gente agradeceu para todos da rádio, ouvindo que passou para a gama aí. Bom fim de semana para vocês, tá bom? Obrigado e boa noite para todos aí.
1: Valeu, Jandir, boa noite. Bom domingo.

bem, recordamos Roberta Miranda, Vá com Deus. Agora são 8h23, mais participações do programa. Osimar Pereira, São João do Manhuaçu, ligado com a gente. Um abraço, Osimar, boa noite, bom domingo, obrigado pela sintonia, pela participação. Quem também está com a gente ouvindo o programa é o nosso querido Geraldino, né? Tá ligado com a gente no bairro Lajinha, ouvindo a Manhuaçu, desejando pra gente um domingo abençoado, né, Geraldino? Valeu, meu querido. Pra você também, que Deus proteja sempre e te ilumine também, meu irmão. Um abraço aí pra toda a família. Obrigado por ouvir o nosso programa, tá bom? Valeu, Geraldino. Chitãozinho e Chororó no programa às 8h23.

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1: Muito bem, minha gente, 8h33, programa Ritmos da Noite por aqui vai seguindo. Agora em pouco, né, o Galão acabou perdendo. O Galão, o Atlético Mineiro perdeu lá em São Paulo, no Morumbi, para o São Paulo, né, 2-0. Tá aí, portanto, né, o Galão não foi feliz nessa rodada do Brasileiro final de semana. Depois de uma vitória, né, acalorada, né, para cima do Cruzeiro no meio de semana pela Copa do Brasil, quartas de final, o Galão nesse final de semana, nesse sábado, acabou perdendo por 2-0. 8h34, hora certa por aqui, programa vai seguindo. Deixa eu atender mais participações, nosso amigo Antônio, São João da Figueira, tá ligado com a gente, né, curtindo o nosso programa. Bacana, Antônio, um abraço para você, abençoada noite também, um bom domingo. E obrigado aí, Deus abençoe, meu querido, sempre pela... Obrigado e pela audiência, tá bom? Ótima noite. Chegando o Ataíde Alexandre no Ritmos da Noite, página de amigos.

bem, Ataíde Alexandre, música bonita no programa, página de amigos, 8h38, a nossa amiga ouvinte Maria Aparecida dos Santos, de Manhumirim, Mirim, também tá ligada na programação, né? Pediu para ouvir uma música com Marcos e Belucci, domingo de manhã, ela oferece a música a todos que estão ligados na programação. Giovanni, abraço aí, um final de semana abençoado, tá joia, minha querida, para todos nós, um abraço aí, boa noite.

Muito bem, agora 8h42 para fecharmos a sequência. A participação da nossa amiga Maria de Lourdes Silva, córrego Pouso Alegre, ligadinha com a gente. Curtindo aqui a programação, a Rádio Mãe Iguaçu, né? Vamos lá então, minha querida. Pediu para ouvir uma música com as Irmãs Freitas, oferecendo para todos que estão ligadinhos no programa. Bacana, um abraço para vocês. Deus abençoe também, tá certo? Obrigado pelo carinho, pela sintonia. Aí a música com as Irmãs Freitas, Amando em Segredo. Música.

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1: Olha, olha, minha gente, 8h46, já de volta o nosso programa Ritmos da Noite. Vamos em frente. A nossa amiga ouvinte André Barbosa

0: Minha amiga, boa noite, bom domingo. Obrigado pela sintonia. Ela mandou aqui um áudio pra gente, né? Fala aí, boa noite, minha querida.
1: Oi, Giovanna Amorim, muito boa noite. Aqui é Andréia Barbosa Leandro, falo de Ponte do Silva. Tô aqui curtindo seu programa, fazendo uma faxininha. E hoje eu gostaria de ouvir um sucesso com Maurício Mauri, A Sua Escolha. Eu ofereço para todos os ouvintes, para os meus filhos, para os meus netos e para você. Muito obrigado. Eu sou a maior, sempre.
0: Bacana, tá joia. Um abraço aí, minha querida. Um abraço para você, André, toda a família. Obrigado pela sintonia, pela participação. E boa faxina, hein? Maurício e Maurício.

0: Aí a saudade do programa Maurício e Mauri, olhos nos olhos, minha gente, quando são 8h51. O programa vai seguindo, mais participações. Tereza, do bairro Ponte da Aldeia. Boa noite, Tereza. Fala, Tereza, boa noite.
1: Sou Tereza da Ponte da Aldeia. Quero uma música para todos meus amigos, para toda você da rádio, e para a Ana Beatriz, para a Grande Vitória, para Espedir e para Antônio, para todos vocês da rádio. Uma boa noite, muito obrigado.
0: Na verdade, o áudio da Tereza estava errado, né? Esse áudio é antigo. Vou colocar o áudio certo agora, tá bom, Tereza? Boa noite.
1: Oi, sou Tereza da Ponte da Aldeia. Quero uma música, quero se passar uma música de aniversário, que faz aniversário para o Vitinho, que faz 4 aninhos hoje. Peço que Deus abençoe ele, que dê muitos anos de saúde e muita paz. E obrigado.
0: Tá, beleza, Tereza. Um abraço aí, parabéns pro Vitinho, né? 4 aninhos hoje. Deus abençoe, Vitinho. Muitos anos de vida para esse garoto, né? Que ele cresça um garoto esperto, né? Com as bênçãos de Deus sempre. O Expedito também tá falando com a gente. Olha, Expedito, lá do bairro Ponte da Aldeia.

0: Ô, João Zumbi, você que passa uma música pro Vitinho, faz quatro aninhos. Pra ele, pra Bianca e pro Vadim, avô dele.
1: Tá joia, Expedito. Um abraço pra você, meu amigo. Ótima noite, toda a família. Aí na rua Padre Afonso Ramos, bairro Ponte da Aldeia. O Leonardo canta pra gente.

Aí o Leonardo no programa cantando pra gente. 8h55, pessoal. A Margarete Veríssimo tá em Vespasiano, Grande Belo Horizonte, ouvindo o nosso programa. Abraçando a todos das rádios Mãe Iguaçu 9 FM e também em especial o Rafael Muniz, que tá de férias, né? Tá descansando, né? Tá bom, um abraço pro nosso Rafaelzinho, né? Tá bom, Margarete, abraço pra você, bom domingo, ótima noite, obrigado pela sintonia. Quem também tá ligado com a gente, curtindo o programa, é o José Maria do Córrego Vargem Alegre, Luisburgo. Pediu pra ouvir uma música do Guilherme Silva, abração da esposa Diene. E também a todos os ouvintes do programa. Valeu, José Maria. Uma ótima noite para você, para a esposa, toda a família. Guilherme Silva.

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